0: para nós uma proposta para a gente poder bater o martelo. Sabe? Quem tiver errado vai ceder. Se a gente tiver que ceder, nós vamos ceder. Se você tiver que ceder, vocês vão ter que ceder.
1: E Luana, outro tema discutido na reunião foi a questão dos minerais críticos. O que é que o presidente Lula relatou sobre isso?
2: Olha, Nazi, o presidente Lula defendeu a cooperação no que diz respeito à exploração de terras raras e minerais críticos, como lítio, cobalto e níquel. Esses minerais são fundamentais para a indústria bélica e de tecnologia. A proposta feita pelo presidente Lula a Donald Trump é que parte do beneficiamento da produção seja feita no Brasil.
0: O Brasil tem a obrigação de ter uma regulamentação em que o Brasil seja soberano. O Brasil tem a obrigação de compartilhar com quem queira participar conosco, seja os Estados Unidos, a China, a Alemanha, a França, qualquer um que quiser, a Índia, o Brasil estará aberto a construir parceria. O que nós não queremos é ser meros exportadores dessas coisas. Nós não queremos repetir o que aconteceu com a prata na América Latina, com o ouro. Nós queremos que o Brasil seja o grande ganhador dessa riqueza que a natureza nos deu.
3: Bom, Luana, e o enfrentamento ao crime organizado era um dos temas aguardados para serem tratados nessa reunião, né? O que foi discutido aí em relação a isso?
2: É isso mesmo, Mariana. Olha, o presidente Lula se colocou à disposição para estabelecer parcerias relacionadas ao combate à lavagem de dinheiro e ao tráfico de armas. E lembrou que é preciso dar alternativas econômicas para que as pessoas possam sobreviver. O presidente disse ainda que entregou a Trump um documento listando as medidas do governo para enfrentar o crime organizado e as propostas para a cooperação entre os países.
1: Então, Luana, o clima geral da reunião foi positivo, não é isso?
2: Foi sim, Nazi. Tanto os ministros quanto o presidente Lula saíram otimistas e animados da reunião com Donald Trump. Em uma rede social, o presidente norte-americano chamou Lula de presidente dinâmico e disse que a reunião foi muito boa. Lula reforçou que o Brasil está aberto a discutir qualquer tema com os Estados Unidos.
0: Então eu saio muito, muito satisfeito da reunião. Acho que foi uma reunião importante para o Brasil e importante para os Estados Unidos. O Brasil está preparado para discutir com qualquer país do mundo, qualquer assunto. Nós não temos veto, não tem assunto proibido. A única coisa que nós não abrimos mão é da nossa democracia e da nossa soberania. O resto é tudo discutível.
2: Ao fim da reunião, sobrou espaço até para brincadeiras sobre a Copa do Mundo de Futebol. O presidente Lula disse que pediu que Trump não revogue o visto de nenhum jogador brasileiro e disse que o Brasil sairá campeão dos Estados Unidos. Mariana Inazi.
3: Luana Karen falando com a gente ao vivo de Washington. Obrigada, Luana, pelas informações.
1: O turismo brasileiro está a todo vapor. Já são mais de 2 milhões de postos de trabalho criados entre janeiro e março.
3: Ainda no primeiro trimestre, o fluxo de visitantes internacionais ultrapassou a marca de 3 milhões de turistas.
1: E essa semana, a cidade de Fortaleza se transforma no centro estratégico do setor com o Salão do Turismo.
3: O Brasil ganha novo impulso com o anúncio de uma linha de financiamento para microempreendedores de baixa renda.
1: A linha de crédito especial deverá atender, por exemplo, guias de turismo, motoristas, vendedores ambulantes e artesãos.
3: As novidades foram anunciadas pelo presidente em exercício, Geraldo Alckmin.
4: O encontro marca o lançamento de novas políticas públicas para fortalecer o turismo brasileiro. Entre as medidas anunciadas está uma nova linha de crédito voltada para microempreendedores individuais de baixa renda. Cada microempreendedor pode acessar até R$ 21 mil reais em crédito. A linha conta com garantia do Fundo de Operações e tem apoio inicial de até R$ 100 milhões. O financiamento é voltado a quem está no Cade Único e enfrenta dificuldades para acessar crédito. Segundo o ministro do Desenvolvimento e Assistência Social, Família e Combate à Fome, Wellington Dias, a ação pode levar pessoas que hoje recebem o Bolsa Família a serem futuros empregadores.
5: A gente vai abrir o Cadastro Único, vamos qualificar essas pessoas juntos, garantir as condições para o emprego ou para um pequeno negócio.
4: De acordo com o ministro do Turismo, Gustavo Feliciano, a proposta é transformar pequenos negócios em fonte de renda estável e ampliar a autonomia das famílias.
6: O turismo real é aquele que o visitante sente na pele. Isso é justiça social na veia, trocando a dependência pelo protagonismo.
4: Outra novidade é o lançamento de um guia inédito para qualificar o atendimento a turistas neurodivergentes. Para o ministro Gustavo Feliciano, algumas medidas simples podem fazer grande diferença no acolhimento.
6: Queremos que cada museu e hotel brasileiro saiba receber quem percebe o mundo de forma diferente, mas o vive com a mesma intensidade.
4: Ao participar da cerimônia de abertura, o presidente em exercício, Geraldo Alckmin, comemorou o crescimento da entrada de turistas estrangeiros no Brasil e anunciou que os turistas chineses não vão mais precisar de visto para entrar no país.
7: A partir agora da semana que vem, 11 de maio, não precisa mais ninguém da China ter visto. E nós estamos falando do segundo país mais populoso do mundo, 1,3 bilhão de pessoas. Então vai outro estímulo aí ao turismo.
4: O Salão do Turismo segue até o dia 9 de maio, reunindo as principais inovações do setor. A entrada é gratuita e a programação pode ser conferida no endereço gov.br/turismo. Reportagem Caroline Blaut.
3: O governo do Brasil anunciou uma nova fase nas obras de reconstrução do Rio Grande do Sul após as enchentes de maio de 2024.
1: Mais de 89 bilhões de reais em recursos federais já foram destinados ao Estado e aos municípios gaúchos para apoiar a população.
3: E hoje foram assinados contratos de 5 bilhões e 400 milhões de reais para obras de prevenção de enchentes no Rio Grande do Sul.
1: Também foi apresentado um balanço das obras feitas até agora.
8: Há 2 anos, o Rio Grande do Sul viveu uma das maiores tragédias climáticas da história do país. As enchentes atingiram praticamente todo o estado, deixaram cidades submersas, milhares de famílias desalojadas e um rastro de destruição em infraestrutura, moradias, escolas e serviços públicos. 2 anos depois, o governo do Brasil voltou ao estado para apresentar um balanço da reconstrução e anunciar uma nova etapa de investimentos. Em Porto Alegre, a ministra da Casa Civil, Miriam Belchior, participou de reunião nesta quinta-feira com autoridades federais, estaduais e municipais e autorizou o início de novas obras em diferentes regiões gaúchas. Os recursos fazem parte do Fundo Federal criado para recuperação e proteção contra eventos extremos. Segundo a ministra da Casa Civil, entre as intervenções está a primeira etapa das obras do canal de drenagem de São Leopoldo, além de novos sistemas de contenção e proteção nas bacias do Rio Gravataí, Arroio Feijo, Eldorado do Sul e Vale dos Sinos. Ao todo, 16 municípios devem ser beneficiados.
9: Nós definimos quais eram as obras prioritárias, 8 intervenções prioritárias.
8: Desde o início da tragédia, mais de 89 bilhões de reais em recursos federais já foram destinados ao Estado. Cerca de 94% desse total já foram executados em ações de assistência social, saúde, educação, defesa civil, recuperação econômica e habitação. Para a ministra Miriam Belchior, a reconstrução não é apenas recuperar o que foi perdido, é garantir moradia, infraestrutura e segurança para que as famílias possam recomeçar com dignidade.
9: Das famílias que foram afetadas e atingidas, tanto na área urbana quanto na área rural, e nós já temos 24 mil famílias que sabem onde vão morar. 13.299 já estão morando nas suas casas novas. Conseguimos juntos, né? Apoiar as famílias, as empresas, recuperar a infraestrutura.
8: No Rio Grande do Sul, a ministra da Casa Civil também inaugurou o campus do Instituto Federal do Rio Grande do Sul em Viamão, no interior gaúcho. Reportagem Pablo Mundim.
3: E novos locais vão começar a receber alertas de desastres.
1: A ideia é reforçar as ações de defesa civil para ampliar o monitoramento e proteger a população.
10: O Centro Nacional de Monitoramento e Alertas de Desastres Naturais, o CEMADEM, ampliou a rede brasileira de monitoramento e passou a atender mais de 162 municípios em todo o país. Com isso, o número de cidades monitoradas sobe para mais de 1.200. A expansão contempla municípios com alto risco de deslizamentos, enxurradas e inundações. Bahia, Santa Catarina, Minas Gerais e Pernambuco estão entre os estados com maior número de cidades incluídas na nova etapa. O reforço da rede faz parte das ações do novo PAC, inclui a instalação de novos pluviômetros automáticos, equipamentos que acompanham o volume de chuva e ajudam na emissão de alertas mais precisos para a defesa civil. Segundo o SEMADEM, o aumento dos eventos climáticos extremos exige mais investimento em prevenção e monitoramento. O órgão também construirá um novo data center para ampliar a capacidade de processamento de dados e melhorar o acompanhamento das áreas de risco. Atualmente, mais de 2 mil municípios brasileiros são considerados vulneráveis a desastres como enchentes e deslizamentos. O objetivo do governo é ampliar o monitoramento para todas essas cidades nos próximos anos. Claudimário Carvalho, para a Voz do Brasil.
3: Microempresas e empresas de pequeno porte com dívidas podem acessar o Desenrola Empresas para conseguir melhores condições de pagamento e limpar o nome.
1: 2 milhões de pequenos e microempreendedores podem ser beneficiados em um primeiro momento.
3: Podem participar aquelas empresas que já contrataram crédito pelo Procred 360 ou Pronamp.
1: O programa oferece vantagens como maiores prazos de pagamento e de carência e aumento nos limites de crédito.
11: Poderão ser renegociadas dívidas contratadas até 31 de janeiro de 2026, com atraso mínimo de 90 dias. O programa vai beneficiar empreendedores e microempreendedores com melhoria nas condições de crédito nos programas existentes. E a expectativa é de beneficiar mais de 2 milhões de negócios. No Procred 360, voltado a empresas com faturamento anual de até R$360 mil, a carência passa de 12 para 24 meses e o prazo total de pagamento sobe de 72 para 96 meses. O limite de crédito aumenta de 30 para 50% do faturamento, podendo chegar a 60% no caso de empresas lideradas por mulheres, com teto de R$180 mil. Já no Pronamp, voltado a empresas com faturamento anual de até R$4.800.000, a carência também passa para 24 meses. O prazo total sobe para 96 meses e o limite total de crédito aumenta de R$ 250.000 para R$ 500.000. Segundo o ministro do Empreendedorismo, da Microempresa e da Empresa de Pequeno Porte, Paulo Pereira, o endividamento não afeta só o consumo, como compromete a atividade produtiva quando atinge pequenos negócios.
12: Empresas que está negativada ou que tem situação de inadimplência não consegue investir nos seus equipamentos, no aumento da sua produtividade, no crescimento da sua capacidade de comercializar. Por isso, a ideia do presidente Lula é devolver para as empresas fluxo de caixa, capacidade de investimento, possibilidade de contração, que vai gerar, né, um dinamismo ainda maior na economia brasileira.
11: Para acessar o Desenrola Empresas, basta procurar o contato com o banco onde a dívida foi contraída e fazer a renegociação. Com locução de Thaísa Vitória, reportagem Luciana Colares de Holanda.
3: A produção industrial brasileira cresceu pelo terceiro mês seguido.
1: A expansão foi de 0,1% na passagem de fevereiro para março.
3: Em relação a março do ano passado, o aumento na produção industrial foi de 4,3%.
1: O gerente de pesquisa do IBGE, André Macedo, destaca os setores que mais cresceram em março.
13: As influências positivas mais importantes foram assinaladas por COC, produtos derivados do petróleo e biocombustíveis e produtos químicos. A atividade de produtos derivados do petróleo e biocombustíveis, que marcou o quarto mês seguido de crescimento na produção e avançou nesse período 11,5%, foi impulsionada em grande parte pela maior produção de óleo diesel, enquanto que no setor de produtos químicos observa-se a maior produção dos produtos ligados ao setor agrícola, com destaque para adubos e fertilizantes.
3: Segundo o IBGE, a indústria já acumula expansão de 3,1% neste ano de 2026.
1: Inaugurada essa semana em Pelotas, no Rio Grande do Sul, a primeira Casa da Igualdade Racial do Estado.
3: O espaço oferece atendimento jurídico, psicológico e social a vítimas de racismo, além de ações culturais, educativas e de inclusão produtiva voltadas à população negra.
1: É a terceira unidade em funcionamento no país.
14: A iniciativa pretende fortalecer comunidades, ampliar oportunidades e enfrentar o racismo de forma articulada. A Unidade Gaúcha é a terceira do país. todas foram construídas numa parceria entre o governo do Brasil, estados e municípios. Custou cerca de 1 milhão da igualdade racial, a importância desse espaço para...
15: Mulheres negras sempre precisam de apoio, sofrem muitas violências e a gente não tinha um espaço para receber essas pessoas. É um trabalho de promover para quem mais precisa e a população negra é a maioria nesse país e a gente sabe que a gente ainda precisa avançar muito, mas existe uma escolha desse governo. E a escolha desse governo é fazer com que o Brasil seja um Brasil que tenha direito para todas as pessoas.
14: O espaço
15: seja um Brasil que tenha direito para todas as pessoas.
14: O espaço possui atividades permanentes de ações

0: De saúde número 1 em Brasília. Nesta quarta-feira, no período da tarde, a movimentação era intensa, mas Cláudio Regis Rangel aguardava sua vez na fila pacientemente. Para ele, que é professor de educação física, a vacinação é indispensável.
1: Não tem coisa pior do que ficar doente. Segundo, que eu não quero também transmitir para as pessoas, que eu trabalho com pessoas de 60 a mais, então não posso nem resfriar.
0: Quem também aguardava a vez para se imunizar era Ivonilde Maria de Mesquita Gomes. A aposentada conta que se vacina regularmente e hoje separou o período da tarde para tomar o imunizante contra a gripe.
2: Desde que eu completei 60 anos que eu faço, né? Porque se você fica gripada, bem, os sintomas são mais leves, sabe?
0: Mais de 17 milhões de doses da vacina contra a gripe já foram distribuídas no país pelo governo. As doses reforçam os estoques das UBSs para a campanha nacional de vacinação contra a influenza, que começou em 28 de março nas regiões Nordeste, Centro-Oeste, Sul e Sudeste. Realizada anualmente pelo Ministério da Saúde, com apoio de estados e municípios, a mobilização prioriza crianças, gestantes e idosos com 60 anos ou mais, grupos mais suscetíveis a formas graves da doença. Éder Gatti, diretor do Programa Nacional de Imunização, explica que a vacina é a principal forma de prevenção e os imunizantes atuais reduzem hospitalizações.
3: É uma vacina que protege muito bem, ela é produzida no Brasil pelo Instituto Butantan e ela protege para 3 tipos de vírus da gripe e o objetivo dela é principalmente evitar hospitalização e morte.
0: O diretor do Programa Nacional de Imunizações destaca também que a vacina disponibilizada no SUS é segura.
3: É uma vacina muito segura, o Brasil usa ela já há mais de 2 décadas e todos os anos a gente renova a composição dessa vacina conforme orientações da Organização Mundial de Saúde.
0: Além da vacina contra a gripe, o SUS oferece imunização contra o vírus sincicial respiratório para gestantes entre a 28ª e a 36ª semana de gestação. Ela protege os bebês contra bronquiolite e formas graves de infecções respiratórias, transferindo anticorpos via placenta. A aplicação é dose única e recomendada em cada gestação. Reportagem Gabriela Noronha.
4: E o Brasil já atingiu a marca de 1 milhão de gestantes vacinadas contra o vírus sincicial respiratório, causador de doenças como bronquiolite e a pneumonia em bebês.
5: A vacinação das gestantes vem sendo oferecida de forma inédita pelo SUS e garante a proteção dos bebês nos primeiros dias de vida, quando eles são mais vulneráveis a terem complicações graves provocadas pelos vírus.
4: Além da vacina, o SUS também passou a oferecer o Nirsevimab, um medicamento que garante a proteção imediata contra o vírus e é indicado para prematuros e crianças pequenas com comorbidades, como doenças cardíacas e pulmonares.
5: O ministro da Saúde, Alexandre Padilha, destacou que a vacina introduzida em dezembro na rede pública já reduziu em 63% a morte de bebês pelo vírus sincicial respiratório e em mais de 50% os casos de internação por esse vírus.
4: Padilha também convocou as mamães a se protegerem.
6: Gestante, a partir da 28ª semana, se vacine para bronquiolite. Nasceu bebê prematuro, Nirsevimab já disponível nas maternidades.
4: E um recorde na saúde do país. O Brasil registra número histórico de transplantes em 2025.
5: Ao todo foram 31 mil procedimentos, o que representa um aumento de 21% em relação a 2022.
4: De acordo com o Ministério da Saúde, o número é resultado dos investimentos em melhoria logística e distribuição entre os estados.
5: No ano passado foram destinados R$1,5 bilhão para o Sistema Nacional de Transplantes, um crescimento de 37% comparado a 2022.
4: Além disso, o aumento de transplantes também conta com um esforço da Força Aérea Brasileira no transporte ágil dos órgãos e equipes médicas. Foram mais de 4 mil voos nesse período.
5: O esporte brasileiro atinge marca histórica e chega ao recorde de contemplados pelo Bolsa Atleta.
4: O programa oferece apoio financeiro a mais de 11 mil esportistas e garante condições de treinamento e participação em competições nacionais e internacionais.
7: O programa Bolsa Atleta alcançou em 2026 o maior número de beneficiários da história. Com a inclusão de mais 32 atletas, o total chega agora a 11.214 contemplados em todo o país, um aumento de 10% em relação ao recorde anterior de 10.196 registrado em 2025. Os novos beneficiários fazem parte da categoria

0: atleta pódio, voltada a esportistas de alto rendimento, que estão entre os melhores do mundo em suas modalidades. Ao todo foram incluídos atletas olímpicos, paralímpicos e surdo-olímpicos, com destaque para modalidades como natação, atletismo, judô e ciclismo, além de atletas guia que auxiliam competidores com deficiência visual. O Bolsa Atleta é um programa coordenado pelo Ministério do Esporte que oferece apoio financeiro para treinamento e participação em competições. O benefício atende diferentes fases da carreira esportiva, desde a base até o alto rendimento, com foco em garantir condições para o desenvolvimento dos atletas brasileiros. Dilson Santa Fé, para a Voz do Brasil.
1: E essas foram as notícias do Governo do Brasil.
2: Uma realização da Secretaria de Comunicação Social da Presidência da República.
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2: Fique agora com as notícias do Poder Judiciário e do Congresso Nacional. Uma boa noite.
1: Boa noite para você e até amanhã.
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5: STF autoriza nova fase da operação Compliance Zero.
6: Ex-governador do Acre, Gladson Cameli, é condenado a mais de 25 anos de prisão, maior pena já aplicada pelo STJ.
5: Ministra Carmen Lúcia participa da última sessão de julgamentos, ocupando a presidência do TSE.
6: Boa noite, eu sou Carlos Eduardo Cunha.
5: E eu sou Walter Lima.
6: O STF autorizou a nova fase da Operação Compliance Zero.
5: O ministro André Mendonça atendeu o pedido da Polícia Federal. Marcelo Della Libera.
7: O ministro do STF, André Mendonça, autorizou a operação que investiga fraudes envolvendo o Banco Master. A Polícia Federal aponta indícios de que o senador Ciro Nogueira teria atuado em favor do banqueiro Daniel Vorcaro em troca de vantagens indevidas. A decisão também determinou a prisão temporária de Felipe Vorcaro, apontado como operador financeiro do esquema. A investigação apura suspeitas de corrupção, lavagem de dinheiro e ocultação patrimonial.
6: O ex-governador do Acre, Gladson Cameli, foi condenado a 25 anos e 9 meses de prisão.
5: Essa foi a maior pena já aplicada pelo STJ em uma ação originária. Fátima Uchoa.
8: Segundo a acusação, Cameli era o líder de uma organização criminosa composta por núcleos familiares, políticos e empresariais. E os atos ilícitos iniciados em 2019 já teriam provocado prejuízo superior a 16 milhões de reais aos cofres públicos. Ele foi condenado pela prática de crimes como lavagem de dinheiro e fraudes em licitações. A Corte Especial do STJ também determinou o pagamento de multa e de indenização ao Estado do Acre no valor de mais de 12 milhões de reais, além da perda do cargo de governador, mas Cameli já havia renunciado no mês passado, pretendendo concorrer ao Senado. A relatora foi a ministra Nancy Andrighi.
6: Ministra Carmen Lúcia participa da última sessão de julgamentos ocupando a presidência do TSE.
5: Ela reafirmou a luta pela democracia e igualdade feminina. Fábio Ruas.
9: Aplaudida de pé pelo plenário, após a exibição de um vídeo sobre a trajetória dela, a ministra encerrou mais um ciclo no TSE, reafirmando o compromisso com a democracia e com a ocupação de espaços de poder por mulheres. Carmen Lúcia foi a primeira mulher a presidir o Tribunal da Democracia. No primeiro ciclo no TSE, ela presidiu a corte de abril de 2012 a novembro de 2013.
10: Candidatas têm mais dificuldades que os candidatos, as advogadas têm mais dificuldades que os advogados, as defensoras públicas têm mais dificuldades que os defensores. Isto não é um problema de civilidade, isso é um problema de humanidade.
9: A posse do ministro Nunes Marques na presidência do TSE e do ministro André Mendonça na vice-presidência vai ser na próxima terça-feira, dia 12 de maio.
6: Desembargadora Margarete Costa toma posse administrativa como ministra do TST.
5: Ela será a 12ª mulher a ocupar o cargo. William Nascimento.
11: Margarete Costa já soma 36 anos de carreira na magistratura trabalhista. Ela será a 12ª mulher a ocupar o cargo desde que o tribunal foi instalado em setembro de 1976. A ministra iniciou a trajetória como juíza do trabalho na década de 1990. Em 2014, foi promovida a desembargadora no TRT 5 da Bahia, tendo inclusive atuado como desembargadora convocada no TST.
12: TRF2 mantém na Justiça Federal ação do MPF contra a Igreja Universal por assédio judicial a jornalista.
5: Com o novo resultado, a ação retorna à Justiça do Rio de Janeiro. Sabrine Menezes.
13: O caso começou em 2020, quando 144 ações dentro do jornalista são do MPOCAS, indicando dificultar a defesa e sobrecarregar o judiciário. Para o TRF2, como o MPF é autor do caso, a competência é da Justiça Federal e não da Justiça Estadual. Na ação, o MPF pede a condenação da Universal ao pagamento de indenização mínima de R$5 milhões por danos morais coletivos, que deverão ser destinados a iniciativas de proteção à liberdade de imprensa.
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12: Boa noite.
5: E até amanhã.
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15: Eu sou Paula Groba.
16: E eu sou Ricardo Nakaoka.
15: E estes são os destaques de hoje do Jornal do Senado, que começa agora.
16: Nova lei endurece regras e combate fraudes no seguro defeso.
15: Comissão aprova proibição de ligações automáticas de telemarketing.
16: Projeto cria rede de proteção para trabalhadoras domésticas vítimas de violência.
15: Boa noite.
16: Boa noite.
15: A denúncia de agressões e tortura contra uma trabalhadora doméstica grávida no Maranhão acendeu um alerta sobre a violência sofrida por mulheres dentro do ambiente de trabalho.
16: Diante da repercussão do caso, chegou ao Senado um projeto que cria uma rede nacional de proteção para trabalhadoras domésticas vítimas de abusos e maus tratos. Repórter Alexandre Campos.
17: Pela proposta, o atendimento deverá ser integrado e respeitar o tempo, a vontade e as decisões da vítima de violência doméstica. Segurança da pessoa agredida, discrição, linguagem acessível e respeitosa também deverão ser observadas pelos agentes da rede de acolhimento. Por outro lado, serão vedadas condutas que revitimizem a pessoa agredida, discriminação ou preconceito contra ela, demora na prestação de apoio e pedidos desnecessários de relato do ocorrido. A autora do projeto, a senadora doutora Eudócia, do PSDB de Alagoas, afirmou que a ausência de um protocolo nacional pode comprometer a segurança e proteção das vítimas de violência doméstica.
18: O protocolo contribuirá para aumentar as denúncias de violência contra as mulheres que se sentirão amparadas pela lei e encorajadas a procurar ajuda.
17: O projeto ainda prevê indicadores de avaliação para apurar a qualidade do atendimento. Em caso de descumprimento do protocolo, tanto o órgão como o agente responsável estarão sujeitos à sanção.
15: E o programa Antes que Aconteça, de prevenção à violência doméstica e ao feminicídio, apresentado pela senadora Daniela Ribeiro, virou lei.
16: A iniciativa soma ações de educação, acolhimento às vítimas e vigilância aos agressores. Repórter Raíssa Abreu.
19: A iniciativa da senadora Daniela Ribeiro, do PP da Paraíba, prevê ações educativas, estruturas de apoio às vítimas em instituições públicas e privadas e medidas de proteção, como o uso da inteligência artificial para monitorar agressores. Durante a votação da proposta em plenário, a senadora destacou a formação de defensoras populares, capacitadas para evitarem os casos de violência.
20: Não precisa mais a história de briga de marido e mulher, ninguém mete a colher, não. Todo mundo mete a colher, sim. E isso é para salvar vidas. Quando vê ali aquela mulher dizer assim, não, mas eu não quero denunciar porque é o pai dos meus filhos. A gente sabe que tem todas essas dificuldades. Mas aí, essa defensora popular tem a condição de fazer a denúncia.
19: Também estão previstas ações de recuperação e reeducação de agressores, como as rodas de conversa.
15: Em meio ao aumento de denúncias de fraudes em benefícios sociais, o governo federal endureceu as regras para a concessão do seguro defeso, pago a pescadores artesanais durante o período em que a pesca é proibida.
16: A nova lei, sancionada pelo presidente Lula, cria mecanismos mais rigorosos de controle e prevê punições mais severas para irregularidades. Os detalhes com o repórter Henrique Nascimento.
0: A nova lei do seguro defeso cria exigências como identificação biométrica e inscrição no cadastro único para pescadores artesanais terem acesso ao benefício. O texto também autoriza o pagamento de parcelas.

0: as pendentes de anos anteriores, desde que os pedidos tenham sido feitos dentro do prazo legal. Durante a votação no Senado, parlamentares divergiram sobre os mecanismos de controle previstos na proposta. O senador Rogério Marinho, do PL do Rio Grande do Norte, criticou pontos do texto e afirmou que as mudanças poderiam facilitar irregularidades.
1: O governo do PT disse, olha, nós queremos evitar os furos, queremos evitar os ralos, queremos evitar a corrupção, porque a CGU identificou os problemas. Aí o relatório vem na contramão.
0: Já o relator da proposta, senador Beto Faro, do PT do Pará, rebateu as críticas e afirmou que a lei amplia as punições para fraudes.
2: Não é verdade que aqui se afrouxa qualquer questão, muito pelo contrário, é mais punição, inclusive. As entidades, elas são chamadas a colaborar com o governo.
0: A nova legislação também amplia a transparência do programa e cria regras de atualização cadastral dos pescadores.
3: E o Congresso Nacional vai analisar duas medidas provisórias editadas pelo governo federal que destinam até 14,5 bilhões de reais para o financiamento de caminhões, ônibus e micro-ônibus. O objetivo é reduzir os impactos econômicos dos conflitos no Oriente Médio e renovar a frota rodoviária do país.
4: Outra medida abre crédito extraordinário de 17 bilhões de reais para ampliar o acesso ao crédito. Transportadores autônomos, cooperativas e empresas do setor poderão contratar o financiamento até o dia 28 de agosto.
3: Ligações automáticas que interrompem o trabalho, o descanso e até o sono dos brasileiros podem estar com os dias contados. A Comissão de Ciência e Tecnologia do Senado aprovou um projeto que proíbe chamadas de telemarketing feitas por robôs sem qualquer atendimento humano.
4: Pelo texto, o uso de ligações automatizadas só será permitido para confirmação de uma compra ou contrato feitos anteriormente em outro canal de venda. Repórter Rodrigo Rezende.
5: Se você tem um celular, é muito provável que já se cansou de receber dezenas, às vezes centenas de ligações de números desconhecidos com mensagens automáticas oferecendo produtos dos mais diversos, de planos de academia a empréstimos consignados. Muita gente nem atende mais o telefone por causa disso. A Comissão de Ciência e Tecnologia do Senado aprovou um projeto do senador Ciro Nogueira, do Progressistas do Piauí, que proíbe ações de telemarketing para venda ou adesão de produtos sem que haja intervenção humana. Ou seja, ficariam vedadas as abordagens telefônicas automáticas com os chamados robôs. O relator da proposta, senador Hamilton Mourão, do Republicanos do Rio Grande do Sul, afirmou que os consumidores estão cansados do excesso de ligações automatizadas.
6: Hoje, volta e meia, a gente recebe uma sequência de ligações que são efetivamente ligações feitas por robôs. E esse projeto vem exatamente para impedir que essas coisas continuem a acontecer.
5: Mourão acatou uma emenda que prevê que o uso de ligações automatizadas só será permitido para confirmação de uma compra ou contrato feitos anteriormente em outro canal de venda, um processo conhecido como dupla checagem. A proposta segue agora para análise da Câmara dos Deputados.
3: E em muitas regiões do Brasil, fazer uma ligação ou acessar a internet ainda é um desafio diário. Para tentar mudar essa realidade, a Comissão de Ciência e Tecnologia aprovou um projeto que amplia a cobertura de celular e internet em áreas de difícil acesso.
4: A proposta ainda passará por uma segunda votação antes de seguir para a Câmara dos Deputados. Repórter Márcio Maturana.
7: Operadoras de celular e de internet podem ter que assumir compromisso de abrangência na cobertura para atender a regiões de difícil acesso ou menos atraentes economicamente. Um projeto aprovado em primeiro turno na Comissão de Ciência e Tecnologia previa essa obrigação apenas em áreas rurais, mas a delimitação foi retirada pelo relator, o senador Hamilton Mourão, do Republicanos do Rio Grande do Sul.
8: Entendemos que a lei não deve delimitar uma destinação específica para os recursos oriundos dos leilões de radiofrequência, como no caso o atendimento de áreas rurais. Isso porque a tecnologia é dinâmica e o objetivo de cobertura do campo pode ser alcançado sem uma amarra legal que pode engessar a aplicação dos investimentos.
7: Pelo texto, os compromissos das empresas associadas à exploração das faixas de frequência de celular e internet devem representar pelo menos 90% do valor mínimo da licitação. Esse projeto agora aguarda uma segunda votação na própria Comissão de Ciência e Tecnologia antes de seguir para a Câmara dos Deputados.
3: O presidente do Senado, Davi Alcolumbre, anunciou o lançamento do site História do Senado. O portal já está disponível e reúne fatos marcantes da instituição. A iniciativa celebra os 200 anos do marco inicial do Parlamento Brasileiro, quando foi instalada a Assembleia Geral Legislativa em 1826.
4: Alcolumbre destacou que o especial Senado 200 anos inclui 8 documentários sobre momentos importantes da atuação da Casa. O site também reúne análises das constituições brasileiras, registros de posses presidenciais e textos sobre a participação do Senado em temas fundamentais como relações internacionais, meio ambiente, direitos humanos, cultura e patrimônio. Para o presidente do Congresso Nacional, a iniciativa amplia o acesso da sociedade às informações ao oferecer conteúdo amplo e organizado.
9: Ao celebrar o bicentenário, o Senado Federal reafirma o seu compromisso com a memória, a democracia e o conhecimento histórico. O site foi concebido como espaço público acessível a pesquisadores, estudantes e cidadãos interessados no papel do Parlamento na formação do Estado brasileiro.
4: Com edição de Paula Groba e trabalhos técnicos de João Lira, o Jornal do Senado fica por aqui. Acompanhe agora as notícias da Câmara dos Deputados. Boa noite.
3: Boa noite e até amanhã.
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11: Aumenta a pena para assassinato e lesão de agentes públicos de segurança.
12: Câmara estabelece medidas para evitar acidentes com animais silvestres.
11: Parlamentares aprovam política para exploração de minerais estratégicos.
12: Boa noite. Câmara aprova projeto que cria a Política Nacional de Produção e Beneficiamento de Minerais Considerados Estratégicos. O repórter Antônio Vital acompanhou a votação.
13: A Câmara dos Deputados aprovou o projeto que cria uma Política Nacional para Exploração e Beneficiamento de Minerais Críticos e Estratégicos, fundamentais para a fabricação de equipamentos de informática, para fornecimento de energia e defesa nacional. São exemplos de minerais estratégicos o lítio, cobalto, nióbio e terras raras, usados na fabricação de baterias, painéis solares e equipamentos eletrônicos. O projeto original foi apresentado pelo deputado Zé Silva, do União de Minas Gerais, e o texto final, elaborado pelo relator, deputado Arnaldo Jardim, do Cidadania de São Paulo, contempla também sugestões previstas em outras 14 propostas sobre o assunto. O projeto prevê incentivos para empresas do setor, e a ideia é estimular produtos industrializados no Brasil, com possibilidade, inclusive, de tributação sobre a exportação de minério bruto. A proposta também prevê a criação de um fundo garantidor de natureza privada, com recursos totais de R$5 bilhões, dos quais 2 bilhões serão aportados pelo governo federal para ajudar no financiamento das empresas. Outra fonte de recursos serão títulos emitidos no mercado. As empresas beneficiadas com incentivos fiscais terão que aplicar pelo prazo de 6 anos, no mínimo 0,3% de sua receita operacional bruta em projetos de pesquisa, desenvolvimento e inovação, e outros 0,2% no fundo garantidor. Para isso, os projetos terão que ser aprovados por um conselho, batizado de Conselho Nacional para a Industrialização de Minerais Críticos e Estratégicos. O Conselho terá representantes do governo, das empresas, de universidades, de estados e municípios. O Conselho foi criticado pelo deputado Gilson Marques, do Novo de Santa Catarina, que defendeu mais liberdade para as empresas, inclusive estrangeiras, investirem no Brasil.
14: Não tem que ter crédito fiscal direcionado ou regime especial complexo. Tem que ter redução geral da carga e não o contrário. Tem que evitar escolher os vencedores. Tem que ser livre a entrada de investimento externo e sem restrições de controle societário. A liberdade de exportação tem que ter uma ausência de obrigação de beneficiamento no Brasil.
13: A proposta original do governo previa a criação de uma estatal chamada Terrabras, com monopólio sobre a exploração de minerais críticos em regime de partilha, em que apenas o excedente da produção fica a cargo de empresas privadas. A criação de um conselho com poder de aprovar os projetos, com maioria de representantes do governo, acabou sendo aceita para permitir a aprovação. Para o deputado Bongás, do PT do Rio Grande do Sul, ter uma política definida em lei é melhor que nada.
15: Então o avanço de hoje é nós termos uma legislação que permita esse regramento, que cria o fundo, que tem um conselho, que tem um comitê. Essa nós vamos votar sabendo que o debate sobre a soberania vai mais longe. E para isso, inclusive, nós temos que ter outra correlação nesse Congresso para a gente poder ter um dia uma terra abraço para administrar os bens.
13: Já deputados da bancada governista criticaram o projeto por não impor limites a empresas estrangeiras em um setor considerado estratégico. Foi o que disse a deputada Jandira Fegali, do PCdoB do Rio de Janeiro.
16: Mesmo que o texto tenha todas as expressões de defesa da soberania, que cria um conselho com vários poderes para, inclusive, determinar quem deve ou não deve estar dentro do Brasil. Mas se a lei não regula, não dá limites, não estabelece percentuais, qual é o limite do capital estrangeiro, se é que ele deve existir nessa intervenção em área tão estratégica, nós não estamos, de fato, fazendo a defesa da soberania nacional.
13: O projeto também prevê incentivos para a chamada mineração urbana, que é a obtenção de minerais críticos a partir do desmonte de produtos industrializados, como televisores, computadores e baterias. O relator Arnaldo Jardim disse que a proposta garante soberania nacional e estimula o beneficiamento no país.
17: O Brasil não pode ser mero exportador de commodities minerais. Deve ter estratégia, política, determinação de agregar valor, fazer o seu beneficiamento, fazer a transformação e usar isso, que é um atributo nosso geológico, como um instrumento claro de desenvolvimento.
13: O projeto que cria uma política nacional para exploração e beneficiamento de minerais críticos e estratégicos seguiu para análise do Senado. Da Rádio Câmara de Brasília, Antônio Vital.
10: Economia.
11: Welter, do PT do Paraná, comemora o lançamento do programa Desenrola 2.0 como medida para aliviar o endividamento das famílias. O deputado explica que a iniciativa prevê renegociação de dívidas com redução de juros, beneficiando milhões de trabalhadores.
12: Welter acrescenta que o programa busca enfrentar problemas como o alto custo do crédito, além do impacto das apostas e do consumo facilitado. Para ele, a medida deve contribuir para reorganizar a vida financeira das famílias e reduzir o peso das dívidas no orçamento doméstico.
10: Trabalho.
11: André Janones, da Rede de Minas Gerais, pede aprovação imediata da proposta de emenda que acaba com a escala 6x1. Ele critica atrasos e a instauração de uma comissão que, segundo ele, foi criada para ouvir apenas empresários, demonstrando tratamento desigual entre patrões e empregados.
12: André Janones reclama da falta de consultas a trabalhadores na concessão de benefícios fiscais e rejeita a proposta de compensação financeira do governo a empresas com o fim da jornada 6x1. Segundo ele, a população cobra mudanças e o cenário eleitoral aumenta a pressão sobre os parlamentares.
11: Patrus Ananias, do PT de Minas Gerais, defende o fim da escala 6x1, argumentando que o tema ganha relevância no contexto do Dia do Trabalho. Ele apela à sensibilidade social, humana e espiritual dos parlamentares para a aprovação da matéria e por mais qualidade de vida aos trabalhadores.
12: Patrus Ananias destaca sua experiência pessoal na defesa dos direitos trabalhistas e reforça que a jornada de 40 horas semanais, sem corte salarial, amplia o tempo para família, fé e lazer. Ele disse ainda que trabalhadores brasileiros ganham menos, tornando urgente a aprovação da proposta.
11: Silvio Antônio, do PL do Maranhão, apela ao governo federal para atender as reivindicações dos servidores técnico-administrativos das universidades federais em greve desde fevereiro deste ano. Segundo ele, a paralisação envolve 37 entidades e afeta o funcionamento das instituições.
12: Silvio Antônio alerta também para cortes em importações do Conselho Nacional de Desenvolvimento Científico e Tecnológico, o CNPq, comprometendo pesquisas científicas e projetos ligados às universidades federais. Ele pede medidas urgentes para garantir atividades acadêmicas e o desenvolvimento científico nacional.
10: Desenvolvimento regional.
11: Paulo Pimenta, do PT do Rio Grande do Sul, destaca a atuação do governo federal na reconstrução do estado após as enchentes de 2024. O deputado afirma que a resposta à tragédia envolveu mais de 111 bilhões de reais com ações coordenadas por 18 ministérios.
12: Paulo Pimenta informa que famílias, empresas e produtores rurais receberam apoio para retomar suas atividades. Ele cita recursos para moradias, infraestrutura, escolas, unidades de saúde e para a renegociação da dívida estadual.
11: Ícaro de Valmir, do Republicanos de Sergipe, denuncia a falta de água em Aracaju e em municípios do interior após a concessão do serviço à iniciativa privada. O deputado afirma que a crise obriga moradores, hotéis e restaurantes a depender de caminhões-pipa para o abastecimento.
12: Ícaro de Valmir cobra do governo de Sergipe providências para normalizar o fornecimento de água. Ele critica a omissão do executivo estadual diante do problema e relata que famílias chegam a buscar água em locais impróprios.
11: Paulo Marinho Júnior, do PL, denuncia a precariedade da segurança pública e a má qualidade do atendimento médico no município de Caxias, no Maranhão. O parlamentar relata que a cidade enfrenta uma grave onda de violência marcada por homicídios e apreensões de grandes quantidades de entorpecentes.
12: No setor da saúde, Paulo Marinho Júnior relata a falta de leitos para crianças e o descredenciamento de uma clínica do SUS devido à perseguição política. Ele argumenta que o descaso administrativo e a inação dos órgãos fiscalizadores agravam a situação dos habitantes.
10: Transportes.
11: Átila Lins, do PSD do Amazonas, comemora a decisão da Justiça Federal que permite a continuidade das obras da BR-319. Segundo o deputado, a medida responde à ação movida pelo governo federal com apoio da bancada amazonense no Congresso.
12: Átila Lins sustenta que a rodovia, especialmente em seu trecho do meio, é estratégica para acabar com o isolamento do estado e garantir o desenvolvimento regional.
11: Marina Silva, da Rede de São Paulo, contesta acusações de que pessoas do seu círculo familiar estariam envolvidas em processo que pede a suspensão temporária de editais para as obras na BR-319 que liga Manaus a Porto Velho. A deputada diz que informação divulgada no Senado é falsa.
12: Marina Silva defende que o debate sobre a BR-319 ocorra com informações corretas, sem ataques pessoais e com o devido cuidado ambiental, social e cultural que a região amazônica exige.
10: Meio ambiente.
11: Câmara aprova medidas para evitar acidentes com animais silvestres em rodovias. O repórter Marcelo Lacher nos conta como deve funcionar.
18: O plenário da Câmara aprovou o projeto que estabelece medidas para reduzir acidentes com animais silvestres, principalmente atropelamentos em estradas, rodovias e ferrovias. Pelo texto aprovado, estudos ambientais obrigatórios para obras e ampliação de rodovias e ferrovias deverão prever medidas para evitar atropelamentos. Com base nesses estudos, os órgãos responsáveis poderão exigir, por exemplo, a instalação de estruturas que facilitem a travessia dos animais, como passagens aéreas e subterrâneas, cercas, sinalização e redutores de velocidade. O projeto também determina que órgãos públicos e concessionárias que administram rodovias façam o monitoramento das áreas com mais acidentes. A proposta também cria um Cadastro Nacional de Acidentes com Animais Silvestres, que reunirá informações sobre ocorrências em todo o país. Esses dados deverão ser públicos e usados para orientar políticas de prevenção e melhorar a segurança nas estradas. As regras também passam a valer para estradas e ferrovias já existentes, que deverão se adaptar às novas exigências. No caso de concessões, essa adequação deverá respeitar o equilíbrio financeiro dos contratos já existentes. Relatora da proposta, a deputada Dula Salabeste, do PSOL de Minas Gerais, argumentou que o projeto ajuda a reduzir acidentes, protege a biodiversidade e melhora a segurança nas vias. Segundo ela, a medida organiza ações que hoje são adotadas de forma isolada e cria uma política mais estruturada para enfrentar o problema.
19: Para quem não sabe, no Brasil, a cada segundo, 15 animais silvestres são atropelados nas nossas rodovias. São mortos no Brasil por ano 500 milhões de animais em nossas rodovias. E aí vivemos essa contradição. Temos a maior biodiversidade, mas somos também o país que mais atropela animais em rodovias.
18: O projeto, que estabelece medidas para evitar atropelamentos de animais silvestres em estradas, rodovias e ferrovias, seguiu para análise do Senado. Da Rádio Câmara de Brasília, com informações de Daniele Lessa, Marcelo Larcher.
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10: Direitos Humanos.
22: Raymond, do PT do Rio de Janeiro, relatou na Comissão de Administração e Serviço Público projeto que cria cotas para a contratação de pessoas com síndrome de Down em empresas públicas. O parlamentar considera que a medida garante inclusão e reconhece a capacidade produtiva desse segmento.
23: Um projeto riquíssimo. Ele diz que as empresas públicas de administração direta e indireta têm que ter uma cota de contratação das pessoas com síndrome de Down. Olha que coisa maravilhosa! É o projeto de inclusão para que essas pessoas com síndrome de Down sejam, de fato, reconhecidas como pessoas que trabalham e que podem trabalhar.
21: O projeto relatado por Raymond aponta que a inserção das pessoas com síndrome de Down no mercado de trabalho favorece o desenvolvimento das interações sociais e mentais do segmento. Hoje, segundo o IBGE, há cerca de 300 mil brasileiros nesta condição.
22: Padre João, do PT de Minas Gerais, registra a realização de mais uma Assembleia Geral dos Bispos do Brasil, organizada pela CNBB. O parlamentar reforça as denúncias feitas pela entidade contra a violência às mulheres, as guerras e os ataques às religiões.
21: De acordo com o padre João, os bispos criticaram a negação de territórios aos povos indígenas e o avanço do agronegócio sobre essas terras. Ele pede que dioceses e paróquias ampliem a divulgação das pautas sociais apresentadas pela CNBB.
10: Segurança Pública.
22: Câmara aprova aumento de penas para homicídios contra guardas portuários, policiais legislativos e agentes de segurança privada. O repórter Antônio Vital acompanhou a votação.
13: O plenário da Câmara aprovou o projeto que considera crime hediondo o assassinato de guardas municipais, agentes socioeducativos, agentes da guarda portuária, integrantes do sistema prisional, policiais legislativos e agentes de segurança privada. Isso no caso em que os crimes tiverem relação com a atividade dos agentes. Com isso, o homicídio praticado contra integrantes dessas categorias passa a ter pena de até 40 anos de prisão, no lugar da pena máxima atual de 30 anos. Hoje, a legislação já prevê aumento de penas para crimes praticados contra policiais, promotores, juízes e oficiais de justiça. A proposta também prevê aumento de penas para lesão corporal praticada contra guardas municipais, agentes socioeducativos, agentes de guarda portuária, integrantes do sistema prisional, policiais legislativos e agentes de segurança privada. Nesses casos, lesões corporais gravíssimas e lesões corporais seguidas de morte também serão consideradas crimes hediondos, com penas que podem aumentar em 2/3. Além disso, os condenados têm que cumprir a maior parte da pena na cadeia, sem direito a benefícios como regime aberto ou semiaberto. O aumento de penas nesses casos valem para casos de crimes cometidos em função da atividade desempenhada pelo policial. E os agravantes serão aplicados também se as vítimas forem cônjuge, companheiro ou parente de até 3º grau da vítima. O projeto foi uma sugestão do Conselho Nacional de Segurança Privada à Comissão de Segurança Pública e Combate ao Crime Organizado da Câmara. No plenário, o relator foi o deputado delegado da Cunha, do União de São Paulo. Ele argumentou que agentes de segurança privada são vítimas de homicídio e lesão corporal por vingança. O relator defendeu penas maiores para assassinos de policiais como maneira de desestimular esse tipo de crime.
24: Os policiais são executados em razão
0: de serem policiais. O criminoso descobre que se trata de um policial e, para ser premiado no crime organizado, ele executa aquele policial. Hoje, a pena do crime funcional era de apenas pena mínima de 12 anos e máxima de 30. Uma pena que não garante o repúdio verdadeiro que se deve ter contra o homicídio contra um policial.
13: O projeto que considera crime hediondo o assassinato de guardas municipais, agentes socioeducativos, agentes de segurança portuária, integrantes do sistema prisional, policiais legislativos e agentes de segurança privada, seguiu para análise do Senado. Da Rádio Câmara de Brasília, Antônio Vital.
10: Justiça.
11: Júlio Lopes, do PP do Rio de Janeiro, presidente da comissão externa voltada ao combate à pirataria e à agenda do Brasil Legal, anuncia uma aliança nacional contra a falsificação e venda de produtos que violam direitos de propriedade intelectual e prejudicam consumidores.
1: Um pacto de que aquelas plataformas, pessoas que estão promovendo a pirataria sejam notificadas pela comissão que eu tenho a honra de presidir, a Comissão do Brasil Legal, e a partir de 10 dias de notificação sejam então multadas pelo PROCON do Brasil como veiculadores, como promotores de pirataria. Isso é crime. Na reincidência dessas multas, a Comissão do Brasil Legal, junto com a CBF e junto com as maiores marcas esportivas do Brasil e do mundo, vão qualificar essas instituições, pessoas ou promoters como não qualificadas à veiculação dos seus produtos.
22: De acordo com o parlamentar, o prejuízo com a pirataria saltou de 4 bilhões para 500 bilhões de reais em 20 anos. Júlio Lopes espera que a pressão sobre a reputação de divulgadores de falsificações sirva para frear o crime no país.
11: Termina agora o Jornal Câmara dos Deputados, com trabalhos técnicos de Wellington Teles e apresentação de Luciana Vieira e Val Monteiro. Boa noite.
22: A Voz do Brasil está de volta amanhã. Uma boa noite para você.
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desde o comecinho da noite, teve uma figura me pediu uma música assim. Olha lá de Bonel. Olha o dito cujo lá. Essa vai pra você com carinho. Desde o comecinho que ele tá me pedindo, e eu fico só enrolando, mas dessa vez parece que não vai ter jeito. Vai pra você.

0: Ansiedade e fé. Você já se percebeu ansioso por algum fato, em alguma situação? É normal que em determinados momentos da vida sintamos esse excesso de expectativa. Uma vontade de acelerar o tempo, de que as coisas se concluam, aconteçam. Entretanto, você já imaginou o que aconteceria se esses momentos se sucedessem com grande frequência? O que ocorreria se substituíssemos uma preocupação solucionada por outra logo em seguida, com o mesmo nível de expectativa? Não raro, alguns de nós agimos dessa forma. Vamos acumulando momentos de ansiedade, renovando-os, mantendo-nos em um estado ansioso perene, constante. Como essa situação emocional não é a adequada, não é a desejada para o cotidiano do organismo, este sofre com o contínuo bombardeio desse temperamento ansioso. Sempre se constituirá em prejuízo ao nosso organismo a excessiva preocupação e cuidados que registremos para pessoas, acontecimentos ou coisas. A ansiedade traduz desarmonia interior, insegurança e insatisfação. É a exteriorização do inconformismo, do qual decorre a incerteza em torno das ocorrências do cotidiano. Não podemos controlar todas as variáveis da vida. Sempre haverá situações que escapam do nosso alcance, do nosso controle. Nesses momentos, nos quais fizemos tudo o que nos cabia, nos quais utilizamos de todos os recursos possíveis, cabe-nos apenas aguardar os desígnios da vida. Será nesse exato momento que agirá a nossa fé, construída no entendimento de que Deus provê todas as nossas necessidades e de que tudo que nos ocorre está sob os auspícios divinos, a fé nos tranquiliza e acalma na dificuldade. Essa fé, antídoto da ansiedade, não nasce no nosso emocional. Ela é trabalhada na razão, na compreensão da presença de Deus em nossas vidas e na certeza do seu amparo amoroso. Ensinando-nos a trabalhar nossa ansiedade, Jesus, terapeuta maior, nos provoca inúmeras reflexões. Não vos inquieteis com o amanhã, porque o amanhã trará seus próprios cuidados. Basta a cada dia o seu mal. As aves do céu não semeiam nem ceifam, e vosso Pai Celestial as alimenta. Olhai os lírios dos campos. Se nos permitirmos meditar em torno dessas propostas de Jesus, nosso olhar perante a vida se modificará. A ansiedade cederá espaço para a fé. A confiança na providência divina, o entendimento de que não estamos sós, ganhará espaço em nossa intimidade. A certeza de que Deus nos provê as necessidades passa a substituir o sentimento de ansiedade, quando não o de medo e insegurança perante a vida. Dessa forma, se nos percebermos por demais ansiosos, busquemos a meditação, a reflexão profunda nos ensinamentos de Jesus e na nossa relação com Deus. Utilizemos a oração para nos amparar na construção da fé raciocinada, da compreensão da vida, da confiança em Deus. Assim agindo, aos poucos, as dúvidas e incertezas diminuirão e as veremos como processo natural da nossa existência na Terra. Finalmente, quando formos surpreendidos pela ansiedade excessiva, após fazer o que nos cabe, entreguemos nossas preocupações e medos ao Pai, e Ele saberá como melhor conduzir todas as questões.
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7: 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O agir de Deus é lindo, na vida de quem é fiel.
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0: Ele já tá prontinho, mas não aqui, né? Não aqui, tá por aí, né?
1: Bom dia, Falcão. Essa bom é a vaqueira dia, aqui dia, da fazenda, aqui da região dos Boi. Quero mandar um alô pra Neto aqui nos Boi, Paquinho, Nengo, Iteu em Água Branca, Danilo e Marcelo aqui na Fegão.
0: E Gil. E é bom dia, valeu. Bravo,
2: dia, pra você, seu dia, Falcão.
0: Tudo bem.
2: A Rita. E aqui no bairro Superman, Babão, seu Suárez, de Onô, né? Dona Maria. Damian, o Aldir Dudu na rua Gonatinha.
3: E aí, como é que tá isso aí? A toda a família do Zé Pintu, Zé da Onça, professora Loura, pra Paulo, tô em Gurro, pra Pio da Pilap, Mangangá, pra todos meus amigos da região, pra Dio, pra Tati, Passa Fome, pra Chiquinho da Cachua, pra Zé da Mula Branca, pra todos meus amigos da região, meu amigo. Valeu,
0: velho. Valeu, Marcelo.
4: Bom dia, Falcão.
0: Bom dia.
4: Anunciar o nome do cantor, Falcão. Passa aquela música aqui com o Falcão, canta assim, ó. E por que eu te amo? Por que que eu perdi você? Rapaz, então, seu cantor, o nome do cantor, mas passa a música aqui, é Terra Seca. Manda alô pra gente, frente da cana aqui. O meu pai cala, fazendo boa paz.
0: Não consegui
4: identificar. Passa meu forró aí. Não sei o nome desse cantor aí.
0: Rapaz, eu não consegui identificar a música, não, né? Porque eu te amo, por que que eu perdi você? Vou tentar, mas é difícil aí, né?
5: Bom dia, meu amigo Falcão.
0: Bom dia,
5: ouvinte da Nova Falcão. Aqui você passa a música de Vela pra Machado Marcolino. Eu ofereci pra um amigo Mangangana Graciosa, sua esposa, seus filhos, toda a sua equipe de trabalho. Meu amigo Marcelo Navegan, sua esposa, seus filhos, toda a sua equipe de trabalho. Meu amigo Danilo, meu amigo Robert Quebrafilto, meu amigo Guedes do Leite, meu amigo Torico, aí na Avenida Lopes. Nobre Cachorrão, né? E aqui na vida mandou isso pro meu irmão Paçoca, para Paulo, mãe Roxinha, Rafa da Viola, meu amigo Dentinho, para todos os ouvintes, Fábio, bom dia.
0: Bom dia, Pio, Babão, manda um abraço aí pros ouvintes de todas as manhãs, pra Fábio, Batão de Procópio, Netinho do Porco, Velho Cabeção, Badu, Robson Quebra-Fio, Torico, Diarone, Tubaína, Zé Paulo, Zé da Onça, Isaac Tubá, Neto da Fazenda Ricardim, Guedes da Fazenda Valdivino e todos os amigos da Zona Rural. Ele falou que a internet tá ao... É, na verdade, tá com problema na internet aqui. Valeu, Babão, tá com um problema na internet aqui. Valeu, Babão, um abraço, bom dia pra você, meu irmão. 5 horas, 1 minuto, bom dia, bom dia.

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hora, gente, olha a hora, já são 5:12. Bom dia, bom dia, bom dia. Fogão de Lenha, um clássico da música caipira, Chitãozinho e Xororó.

0: capacete. 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

0: hora, bichinho. Olha a hora, acerta o seu relógio pelo meu Roscoff.
1: Já são
0: 6:21, 6:21 da manhã. Vamos acordando, meu amigo trabalhador. Vamos acordando, meu bom baiano. Vamos fazendo um cafezinho. Alô, meu amigo branco aí no Japumirim, aí na rua Santo Antônio. Um abraço branco, bom dia branco. Alô, meu amigo Diego também no Japumirim. Vamos acordando, Diego, bom dia, bom dia. Alô, Paulo, na região dos Bus. Alô, Paulo. Alô, professora Loura, bom dia. Um abraço aí pra meu amigo Levi, na Fazenda Belonil. Alô, Levi. Alô, dona Beló. Friozinho tá bom aí, né? Oh, friozinho tá bom. Começou a esfriar, hein? Começou a esfriar. Alô, Tiziane, na Zão do Rio. Vamos acordando, Tiziane, bom dia. Olha, bom dia, Falcão e Nilson, da Fazenda Joia Rara. Já estou ligado na programação da Nova. Alô, Nilson. Peraí que eu vou ver seu vídeo já já, hein? Vou ver seu vídeo. Obrigado pelo vídeo, Nilson. Deixa eu ver.
2: Alô, minha Maria Caipira.
0: Valeu, Nilson. Vou colocar aqui na minha gente sofiagem. Valeu, obrigado, Nilson, da Fazenda Joia Rara.
3: Bom dia, Falcão. Bom dia, Chuchu. Bom dia, Renan. Bom dia pra minha mãe, Nelci, pra Brito, Travessão, pra Léo, pra Viola, pastor Alcide, Pio da Tilápia, Ivo Vaqueiro, pra Babão, pra Tubaína, professor Laroura, Loura e seu esposo Paulo, pra Balta Peceiro e pra todos os ouvintes. E a Zé pra não esquecer. Forró, Falcão, faça um forrozinho aí bem bom aí pra nós aí, um pé de serra.
0: Forrozinho bem bom, forrozinho bem bom. Valeu, Fábio. Abraço, bom dia pra você, Fábio.
1: Bom dia, tio Falcão.
0: Bom dia, Juju, bom dia, Juju.
1: Bom dia, tio Falcão.
0: Bom dia, meu rei.
1: Tio Falcão já tá na hora de ir pra escola.
0: Opa, ainda não, daqui a pouquinho, hein?
1: Tio Falcão já tá na hora de ir pra escola.
0: Daqui a pouquinho. Deixa eu falar aqui agora.
4: Por pra ser seu escravo.
0: Alô, meu amigo Nego aí no sítio Raio do Sol. Alô, Nego, bom dia, bom dia. Alô, Lua. Bom dia, Luá, aí no sítio Raio do Sol. Alô, meu amigo Tônio aí em Gitaúna. Alô, Tônio, bom dia, Tônio. Alô, dona Nil, aí também em Gitaúna. Bom dia, dona Nil. Bom, o boi gordo pelo Cepéia. O boi gordo pelo Cepéia teve uma leve queda e atingiu R$353,75. R$353,75, tá bom? Bom, o mercado do cacau. O mercado do cacau aponta que o cacau teve uma queda, hein? Cacau caiu aí para R$238 arroba. Agora pelo mercado do cacau. Já que o sistema FAEB não está disponibilizando o preço do cacau em Piauí e nem no Esse Leve Tabuna. Então vocês se orientam aí pelo mercado do cacau, tá bom? Claro, quem tem um cacau de qualidade, um cacau com certificado, vai vender acima.

0: atualizar aqui essa página aqui, Falco. Dá um abraço aí pra Dona Renatinha, Dona Marinhelza e Renato da Farinha, o Box Pai e Filhas. 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E procurar Renata, que é empresária forte, ela que investe, é, Dona Marielza e Renato da Farinha. Renato da Farinha. Alô, minha tia, Renato da Farinha, vai.
1: Esse daí tá igual a caranguejo, tá dando pra trás. E o frio, ai, ai, encoeu tudo.
0: Renato da Farinha já foi considerado Boca Preta. Ali já foi considerado Renato Boca Preta.
2: Nome feia, moá!
0: Ai, ai, vai.
3: Bom dia, Falco.
0: Bom dia.
3: Manda um alô aí pra Claudionô. Na Santa Rita. O popular Veloso.
0: Alô, Veloso, alô, Veloso. 5h26.

0: Eduardo Costa, assim da rabiscada. Olha a hora, 5 horas, 28 minutos.
1: Tio Falcão, o café já tá pronto.
0: Ô, bichinho, dá um levante, né? Bichinho, dá um levante, olha. Temperatura momentânea e Piauí está com 20 graus, hein? 20 graus. Eita, nós. Olha só. Eita, quem pediu foi Dandara aí na rua Dom Pedro II. Bom dia, Dandara, bom dia, Dandara.

0: em xodozar com ela. Ei, trem bom xodó, né? Ei, trem bom.
1: Titio Falcão, para de liberdade.
0: Não tem coisa melhor que um xodó, meu?
1: Para com esse, Titio Falcão.
0: Eita, nós. Ela que pediu foi Dandara. Menina, acorda cedo. Bom dia, Dandara, bom dia. Olha, bom dia, meu amigo. Manda um abraço aí. Manda um abraço pra Marcelo, pra Val, pra Pio Guedes, pra Zé Vaqueiro, Sil no Corcovado, pra Quinho, Nengo e todos os meus amigos Danilo. Alô, Danilo. Um abraço, bom dia pra você, Danilo. Aí, ó, por falar em xodó, meu xodó. É Virgílio.

0: coisa boa é ter um xodó, hein? Coisa boa.
1: Valeu, Focão, aqui é Arnaldo fazendo visitando. Eu quero que você passe alô pra minha mãe, Laíde, pra Copeu, a esposa dele, o Frederico tá trabalhando aqui em Gitaúna pra dar de táxi. Fala com o táxi, meu tio, tô com o taxista, em que é o Dedéu do Tióstico, Cardoso no Centro de Repartimento, Joelso Passo, na Santa Rita, pra Zé Carla, a mãe dele. Você e Juju Renan, valeu, Focão.
0: Valeu, meu irmão. Alô, valeu, meu irmão.
2: Falcão, bom dia. Tadinho de Corra de Vitória. Opa, Falcão, se for possível, troca a música do Cristiano Neves, de 10 mães. Bom, feliz dia, todas as mães.
0: Cristiano Neves não tem como tocar nesse horário, não. Meu coração. Agora é sertanejo, forró, tá bom? Abraço, bom dia pra você, minha amiga. 5h37.

0: nós, trembão, né? Trembão, tá no forró. Eu já começa a clarear, 5h40. Meus amigos, daqui a pouquinho teremos o Jornal da Manhã. 6 adolescentes são apreendidos por agressão brutal contra uma vítima de 15 anos. Isso aconteceu em Maracás. Esses adolescentes não cometeram um crime, né? Ah, você sabe que adolescente não comete crime. 6 adolescentes com idade de 15 a 17 anos. Hoje em dia não pode botar para trabalhar, né? Então, simplesmente é isso que está acontecendo. Essas e outras coisas. Esses 6 adolescentes foram apreendidos pela Polícia Civil nesta quarta-feira. Vou te falar, viu? Um homem de 17 anos comete um crime e não pode ser preso. Não pode falar que cometeu um crime. Não pode, né? Pois é, isso aconteceu lá em Maracás, no sudoeste baiano. O grupo é investigado por envolvimento em agressões contra uma jovem de 15 anos. De acordo com as investigações, a vítima foi atacada por pedaços de madeira e ferro, sofrendo ferimentos graves, sendo encaminhada aí para o atendimento hospitalar. Vocês lembram daquele senhor que seria avô dos meninos que foram mortos aí no incêndio? Rapaz, a gente vê a foto das crianças aí, é de cortar o coração, viu? É de cortar o coração, como essas coisas acontecem. É de cortar a alma. As crianças que morreram carbonizadas. Pois é, o avô que foi preso, né? Agora tá solto, viu? Depois de audiência de custódia, tá solto. Diz que tá cheio de problema de saúde, que perdeu a mãe recentemente, que perdeu os netos. Aí tá solto. Ele tem um crime nas costas, um crime e duas tentativas de homicídio, né? Era bicho solto. Então, nesse caso aí, o crime compensou, né? Nesse caso, compensou. 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Aperte o seu relógio pelo meu Roscoff.
1: Titio Falcão,
0: fala a hora, hein? 5h44.
1: Bom dia, Titio Falcão.
0: Bom dia, Juju Meneghel.
1: Bom dia, Titio Falcão.
0: Bom dia, Renan. 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Dona Grazi e Carlinhos, agradece a tua preferência. Quem tá por aqui, compadre Falco, olha. É, bom dia, Falcão. Hoje é aniversário de Neném Pequeno, né? Neném Pequeno. É, em Tapirama. Também aniversário de Geraldo da Gengibre. Geraldo é pai de Mariano, né? Pai de Mariano, sextou. Alô, Joelto. Um abraço, bom dia pra você, Joelto. A minha amiga Ana Rita, vovó, mandou um áudio de 1:48. É muito longo, viu? Mandou, reduz esse áudio pra nós aí, viu, vovó? É, reduz o áudio aí, porque o programa fica apertado, viu? 1:48, o nosso limite aqui é 30 segundos, tá bom, vovó? Olha, bom dia, Falcão. Música que o rapaz pediu é Calcinha Preta. Ah, Por Te Amo. Por Te Amo. Procura essa música aí, viu? Por Te Amo.
2: Bom dia, Falco. É Jair.
0: Ô, Jair. Um abraço, meu irmão.
2: Deus te dê um bom dia e uma ótima sexta-feira. Quero mandar um alô pra minha esposa aí, uma Juju, Renata, todos os seus ouvintes. E Deus abençoe.
0: Valeu, meu amigão, um abraço, bom dia.
3: Bom dia, Falcão, bom dia, bom dia. Ô, Falcão, pergunta a tia, se Dorico ainda vai ainda.
0: Dorico,
3: Marcel, eletricista.
4: Morreu, já era, tem que tomar viaga.
5: Essa música aí, Falcão, ela foi lançada em 2001, em 2002... Ela foi cantada na banda Calcinha Preta.
0: Ah,
5: rapaz. Acho que, não me engano, Calcinha Preta, que essa banda também é eu. Eu, porque eu te amo, perdi você. Ela cantando em Calcinha Preta.
0: Inclusive, a próxima música é Amor Fatal, da banda Calcinha Preta.
6: Calcinha.
0: Valeu, meu amigão. Um abraço, bom dia pra você. 2001, Calcinha Preta esteve aqui em Na BB. Ô, rapaz. 2001, como o tempo passa rápido, viu? Tudo aqui não passa de uma mera ilusão. A vida em si, né? A vida é um processo de desilusão, né? 5:48.

Opa, nós como é bom ouvir a banda Calcinha Preta. Bom, são 5:51. Aí é Cacau com Leite. Então, o João chegou, gente. Bom dia, bom dia, bom dia, bom dia, meu amigo trabalhador.

0: E tá nós, 5:54. O Fábio, as pessoas estão falando muito do seu coador, viu, Fábio? As pessoas estão falando muito do seu coador, rapaz. Esse coador teu é grande demais, moço. Viu? Aí você vê se bota uma fábrica aí que todo mundo tá querendo comprar seu coador, viu? Esse daí é o maior que eu já vi, tá doido. Toma a tela do celular toda.
1: Minha sanfoninha, amiga, certo, tô chorando por despedir.
0: 5:54, bom dia, bom dia.
2: Chora, sanfoninha, chora, chora.
0: Chora, sanfona, sanfona.

0: Eita, trem bom, que na verdade já acabaram, né? Acabaram com essa coisa gostosa do São João.
1: Ainda bem que tu...
0: Aí nós do rádio aqui, eu, com o Padre Sole, a gente vai insistindo na cultura, né? Bom, são 5 horas, 5h57, é de Gabão Branca, essa eu gosto.

0: Eita, nós benzadeus. E o jogo do Flamengo ontem? Só teve alguns minutos de jogos, algum minuto de jogo. E a torcida começou a invadir, jogar coisa no estádio, e aí a partida foi encerrada, paralisada, né? Triste ver essas coisas acontecendo aí no futebol. Triste demais. Aquele time vai ser penalizado, hein? Vai ser penalizado. Bom, vamos falar com Deus? Vamos falar com Deus. É, já 6 horas, né?
1: Pai nosso que estais no céu, santificado seja o vosso nome. Venha a nós o vosso reino. Seja feita a vossa vontade, assim na terra como no céu. O pão nosso de cada dia nos dai hoje. Perdoai as nossas ofensas, assim como nós perdoamos a quem nos tem ofendido. E não nos deixeis cair em tentação, mas livrai-nos do mal.

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0: Gente, olha a hora. Alô, meu amigo trabalhador, alô, minha amiga dona de casa, tá na hora de levantar, meus amigos. Muito obrigado a você que tá comigo desde as 5 da matina, hein? Muito obrigado a você que me dá essa moral de tá falando aí no seu rádio. Oh, como é bom, viu? Isso me faz bem, tá bom? A você que me manda os vídeos, muito grato mesmo de coração. Olha, já são 6 horas e 7 minutos.
1: Bom dia, Titio Falcão.
0: Bom dia, Juju. Acordar pra ir pra escola, meninos.
1: Bom dia, Titio Falcão.
0: Levantar pra ir pra escola também, meu rei.
1: Titio Falcão já tá na pra escola.
0: Opa, tá fazendo um friozinho bom, hein? Rapaz. Levantar hoje, né? Na hora que o relógio despertou, o celular despertou, falei, tem que pular da cama, viu? A vontade de ficar na cama ali é bom demais, né?
1: Titio Falcão já tá na hora de ir pra escola.
0: Opa, já tá na hora de se ajeitar. Manda um abraço aí pra meu amigo Tonico aí na horta comunitária. Alô, Tonico, tá de boa, tá dançando. Aí, Tonico, um abraço, bom dia pra você, Tonico.
2: Eu assumo toda.
0: Valeu, meu irmão, um abraço, hein? Dá um bom dia aí pra Helenise Brandão, mandou um vídeo aqui do trio dela, o trio elétrico de Helenise Brandão. Bom dia, Brandão.
3: Bom dia, sextou, hein, Falcão?
0: Sextou.
3: Bom dia, Deus abençoe. Amém, passa aí a música de Melhorar de Zé Rico, quem disse que esqueci. Ofereço pra Loura, Marcelo Nafegan, Zé Bala, Gila no Santa Rita, Jane Canelão e Sabiá, Joca da Cerâmica. Valeu, minha pedra. Bom dia.
0: Pano, bom dia. 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
2: Algo especial.
0: Kleber e equipe agradecem a tua preferência.
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0: Ô, forrozinho retalho de bom, né? Coloca ele de novo aí pra repetir.
2: Você é sim, algo especial pra mim, eu assumo.
0: Aí está com a zero, o trembão, né?
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0: bem. 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
0: Já são 6:11. 6:11, deixa eu ir lá na região dos bois.
4: Bom dia, Paulo.
0: Bom dia, Loura.
4: Obrigado pelo alô. Estamos ligados aqui no programa. Manda alô pra Gaso Velho, Pé de Pano, Fábio de Baitaba, Marcelo, Pio, Pastor Alcide, Antônio Gordo, Dandara, Dalila, você e Paulo. Um abraço para todos os ouvintes.
0: Valeu, Loura, abraço, bom dia pra você, Loura. 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Meu amigo Anderson já tá por aqui, ele vai falar um pouquinho, dar uma préviazinha do que tá acontecendo, o que vai acontecer hoje. Alô, Anderson, bom dia, meu irmão, tudo bem?
5: Bom dia, Falcão, bom dia aos ouvintes, isso aí, viu? Começou ontem, primeiro cliente chegou 5 horas da manhã, pessoal super alegre, pessoal comprando barato, economizando, realizando sonhos. E hoje, nosso segundo dia, vai até amanhã, o nosso mega feirão da construção, do Lojão da Construção. Tô esperando todo mundo lá.
0: Valeu, Anderson, amanhã até que horas, Anderson?
5: Amanhã até 2, 3 da tarde.
0: Se tiver gente, né, fica, né?
5: Até tendo gente, a gente vai vendendo ali pro pessoal poder comprar.
0: O povo tá aparecendo.
5: Isso, isso mesmo. O último verão da gente, a gente fechou a nossa loja 4 horas da tarde.
0: Opa, que beleza.
5: No sábado, pessoal
0: se tiver,
5: chegando,
0: se tiver comprando. Cliente, né?
5: Se tiver cliente, a gente e tá por lá.
0: Vai ter, porque o povo precisa construir pra sair do aluguel, né?
5: Com certeza, absoluta. E dia de sábado, o pessoal sai do trabalho, está um pouco mais tarde, quer comprar, quer aproveitar. E a gente mantém a loja um pouquinho mais aberta pro pessoal poder realmente usufruir dessa campanha maravilhosa.
0: Valeu, Anderson. Um abraço, meu irmão.
5: Falcão, um abraço.
0: Obrigado. Oh, meu amigo Del da Geladeira.
6: Bom dia, Falcão. Bom dia, Del da Geladeira. Já tô ligado no movimento hoje cedo, tô escutando essa rádio maravilhosa logo cedo. Manda um alô aí pra Jacos Miranda, pra Toninha Saracura, todo mundo que tá ligado em Itaúna aqui. Valeu, Falcão,
0: valeu,
6: um abraço.
0: Valeu.
6: Bom dia.
0: Vou ver seu vídeo aqui agora, Valeu, Del. Olá, meu amigo Rock Barros, lá de São Paulo. Alô, Rock.
7: Olha, bom dia, meu bom amigo.
8: Bom dia, Rock. Bom dia, Juju. Bom dia, Renan. Passou ao Cid, nosso amigo do Bahia, todo o vídeo da Nova FM, Falcão. Falcão, se for possível, passa uma música de cacau com leite aí pra nós. Estamos aqui, ó. Tomando um cafezinho aqui, ó.
0: Ô, meu irmão. Olha aí. Isso é um chá, rapaz.
8: Pega, velho.
0: Isso é um chá.
8: Farofinha de carne do sol com arroz, viu? Valeu, Falcão. Abraço.
0: Mas isso é um chá, né? Aí não é café, não. O café tá ralo demais. Olha lá, viu, meu irmão? Olha lá com esse chafé. A pastora Alfide mandou 2 áudios aqui.
9: Ô, Falcão, bom dia. Oi. Pra você, Juju, Renan, viu? E que Deus abençoe a professora Loura, a professora Ritinha, Petró, Toingolo, Pedro Marinho, Ivo Vaqueiro, Vaqueira Binavo, Zé Paulo, Pé de Lixa, a esposa Léo, Levi, Dona Bela Nil, Fábio lá em Baitaba, Deus te abençoe, Fábio, e Cássio, Toingolo, rapaz, é muita gente, Falco, que Deus abençoe a todos, em nome de Jesus.
0: Amém, amém.
9: Meu Falco, feijão tropeiro no torresmo, caiu na graça do fogão.
0: É uma delícia.
9: Graças a Deus, viu? Pela vida de Vera, pela vida de Miral e José, 3 pessoas ali no restaurante. É, Falco, tudo caro, tomate 14 conto, tudo caro, viu? Mas o preço continua R$22, bife livre. Nós estamos ali para ganhar dinheiro, estamos ali para matar a fome da nação. Falcão, venha comer gostoso hoje.
0: Valeu, filho do lance, vou passar aí amanhã, passar amanhã. Antônio.
10: Renan, Falcão, bom dia. Uma ótima sexta-feira pra nós. Ô, Falco.
0: Oi.
10: Passa a moda boa pra gente aí. Milionário e José Rico. Feliz pra Dela Geladeira e Tuna Saracura. E Arthur, meu filho.
0: Valeu, meu irmão.
10: Valeu, pai.
0: Bom dia,
10: pô,
0: bom dia.
10: Boa, teu xodó, né, Falco?
0: É, trem bom, hein?
10: Ô, pega.
0: Rapaz. Vou marcar uma treta. É bom que a gente pode marcar a treta com a namorada ou com a esposa mesmo. Aí você marca, né? E acaba sendo só xodó. Eliane Xavier.
11: Bom dia,
0: Eliane.
11: Como está? Abençoado seja nosso dia. Hoje eu gostaria de
0: marcar. Ei, gente ligando aí, você me mata, viu, velho? Você me mata, velho. Quer ver? É uma pessoa que liga toda vez, eu falo, quer ver? Quer ver? Olha, só pra... aqui, essa pessoa liga todo dia, eu mando mensagem, por favor, não ligue. Sim, a... É a mesma coisa, falar assim, liga, liga. Por favor, não ligue. Liga, é a mesma coisa de palavra. Não liga, liga logo que é melhor. A música que o rapaz pediu foi essa aqui, ó. 3 horas e 17 minutos.

0: Anote aí o preço do cacau a ponta, 207 bona, tá bom? Bom, o clima tempo tá visto pra chover. É, 1 milímetro, com a prova de 90% aos 29 graus, tá bom? Com muitas nuvens, pancadas de chuvas à tarde. É, cabe aqui. Complicado. E à noite não chove, hein? À noite não chove, é o que diz o clima tempo, tá bom? Foi um castigo. Um abraço aí pra Jorge Bush. Alô, Jorge Bush. Bom dia, Jorge Bush. Alô, vem cabeção, bom dia, vem cabeção. 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
0: 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Olha, bom dia, Falcão. Aqui é Val da Vila Esperança. Eu tô tomando um cafezinho pra ir trabalhar. Tô ouvindo, Falcão. Toca aí a de Gamão Branca. Eu tô querendo

0: ver, quem gosta dessa música é Jane Canelão. Alô, Jane Canelão, o Bota Peceiro falou pra você passar aí na casa dele pra pegar a parada, viu? O Bota Peceiro falou, tá bom? Jane Canelão, tá dando o recado aí. Deixa eu tentar passar o áudio de Eliane Xavier mais uma vez. Vou tentar, viu, Eliane, passar aqui mais uma vez. Se a pessoa não ligar, já pedi 300 vezes para não ligar.
1: Bom dia, Sal. Como está? Abençoado seja nosso dia. Hoje eu gostaria de mandar um alô pra Sil, pra Roque, pro Alemão, de Cardeon, Lucas, Cauê, Juju, Reinan. Manda alô pra mim, Juju, Reinan. E pergunta pra minha tia se o Sil vai.
0: Pra Sil onde?
1: No Canhado, Derbato, Cotiado.
0: Ei, meu amigo Sil, viu?
1: Acorda, Sil. Bom dia.
0: Um chazinho de picão, viu, Sil? Chazinho de picão faz bem. Ô, Sil, Eliane Xavier falou que ela fez o café, tá ali esperando lá pra tomar o café com ela, viu? Passa lá, Sil. Pô, mande fazer lubiza.
2: Bom dia, Facão.
0: Bom dia, Gadulé.
2: Bom dia pra você, bom dia pras crianças. Bom dia pra Loura, pra Loura, pra tia de mamãe pra você, viu? A Ilda. Minha mãe. Mamãe, feliz dia das mamães pra você, pra sua mãe também, pra todas as mamães, feliz dia das mamães, que Deus Nossa Senhora abençoe vocês todos, toda a bacana, todo ouvinte.
0: Valeu! Eita, nós, Ana Maria. Ana Maria, quem nunca namorou com a Maria não sabe o que é coisa boa, não? Maria e mulher pequena. E quando a mulher pequena é Maria? Eita, nós. A mulher pequena, ela fica na ponta dos pés assim pra lhe beijar, ó. Ah, o trembão, viu? Pensa numa coisa boa. E ela tenta e a gente fica com o pescoço pra cima e ela não consegue beijar. Ah, o trembão. 124.

0: Eita, Ana Maria, quando Santana tocou aqui, cantou aqui em Piauí, não lotou, a praça não lotou. São 3 horas e 26 minutos. Alô, meu amigo Del da Geladeira, muito obrigado pelo vídeo, viu, Del? Eu publiquei lá no meu status. É status ou stories? Deixa eu ver aqui.
1: Toda mulher bonita tem.
0: Vamos ver aqui, é status aqui no WhatsApp. Quem tem meu contato pode ver aí, viu? Fala aí em redes sociais, rapaz. Me sigam aí no Instagram, na moral. Dê essa moral pra mim aí, vá. @ Falcão Marlen. Bota assim, Falcão Marlen. Falcão Marlen. Tudo junto, né? E aí você vai me encontrar lá. Beleza? Na moral, dê essa moral pra nós. Dê essa moral pra nós.
2: Mal Falcão.
0: Bom dia.
2: Ô, Dante. Aqui em São Paulo, aqui, curtindo esse forró maravilhoso. Um abraço pra todos vocês aí da rádio, tá, meu irmão? Alô, meu irmão Falcão.
0: Valeu, meu irmão. Abraço. Um abraço, bom dia pra você, Dande.
3: No meio da conversa, de um caso terminando.
0: Aí é bonde do forró.

tá aí, bonde do forró. Meus amigos, uma advogada de associação morre após acidente de trânsito na Bahia. Rapaz, a advogada acabou batendo a moto em uma carreta, né? A advogada morreu após um acidente de trânsito.

0: Então, na cidade de Barreiras, no oeste da Bahia. O caso foi registrado aí na quarta-feira. A vítima foi identificada como Fabiana Soares, de apenas 31 anos. Advogada, gente. Advogada. Ela acabou colidindo a moto em um caminhão. Meu Deus do céu, né? É, mundo que só tem coisa negativa. Deus é mais. Deus é mais. Vamos embora, vamos embora, vamos embora. O nome do peixe agora é Pinote. Alô, Keu! Alô, Keu, tá de boa, né, Keu? Tá só chupando na língua aí, né, Keu? Tá de boa. Abraço, Keu, bom dia, Keu. Vamos embora, meninos.
1: Tchau, tchau, um beijo.
0: Beijo pra você, Juju.
1: Tchau, um beijo. Até amanhã, se Deus permitir. Vamos embora, que
0: Jenny Souza chegou agora, viu? É, atrasou de pegar o cavalo. Vamos embora. Com a plena certeza e convicção de que comecei e estou finalizando o programa de hoje, é a mesma certeza e convicção de que Deus poderá voltar a qualquer instante, assim eu confio. Existe uma promessa, com toda a dificuldade, com todas as minhas dúvidas que eu tenho, né? Todo mundo tem. Todos os meus defeitos, falhas e pecados, eu prefiro continuar acreditando. Vamos embora, beijo no coração. Tchau, tchau, gente. Alô, vovó Ana Rita. Acorda os meninos, vovó. Um abraço aí pra meu amigo Severo. Severo, eu acabo me passando teu áudio, porque tu manda pro meu celular aqui. E aí o celular fica num cantinho ali e o manda sempre pro zap da Nova. Tá bom, Severo? Aí do Milênio 3. Tchau, tchau, gente.

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0: Agora são 6 horas 41 minutos. Bom dia, hoje sexta-feira, dia 8 de maio de 2026. Estamos começando mais uma edição do Jornal da Manhã. Vamos conferir as manchetes que serão destaques no programa de hoje.
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0: Jovem de 17 anos é morto a tiros dentro de pizzaria na cidade de Jequié. Após mais de 48 horas interditado, o trecho da BR-330 entre Ubatã e Ubaitaba é totalmente liberado. 6 adolescentes são apreendidos por agressão brutal contra a vítima de 15 anos em Maracás. Estudantes passam mal após almoçar em restaurante da UFBA em Vitória da Conquista. Internado há 30 dias, paciente com artérias obstruídas espera por regulação médica. Essas e outras informações, a sua participação em nosso zap 88068468. Está no ar mais uma edição do Jornal da Manhã.

0: Agora são 6h42. Vamos com ele, o bonitão do rádio baiano, a voz marcante, a alegria inconfundível, nosso amigo Falcão, trazendo a previsão do tempo, a cotação agrícola e o preço do boi gordo. Bom dia, Falco.
1: Fala, gênio, grande abraço, bom dia pra você, bom dia pra... Fala.
0: Rapaz, eu falo assim na empolgação, você entra no rádio e você fala, você tá zangado comigo, você sabe que você é meu brother.
2: O que
0: é
2: que eu faço aqui mais?
0: Quase alegre assim, tá meio assim, requenguela, tá, você tá batendo na biela. Sandro falou pra mim que você tem que tomar emulsão de Scott com biotônico Fontoura.
1: Não, eu tomo.
0: Ascaridil também.
1: Eu tomo suplementos.
0: É mesmo, Falco?
2: Claro. Você não vai ver o gripado. Raramente. Você vai ver aqui, por acaso,
0: a preocupação alguma, dele, Leandro, isso é só aqui, a gripe.
2: Ah, é tudo. Se você não tá gripado, a imunidade sua tá boa. Tá bem.
0: O que foi? Como foi a música que tava cantando na estante aqui? Canta, foi parece mim.
1: Deixa eu dar a provisão do tempo aqui, rapaz.
0: Eu quero essa música aqui.
1: Vai, bom dia pra você, bom dia pra todos que estão em casa e um bom dia especial para as crianças. Vamos lá, previsão do tempo.
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1: Olha, o clima tem forma que o sol nasceu às 5 horas e 49 minutos. Está previsto aí para o pôr do sol às 17 horas e 21 minutos. Hoje sol com muitas nuvens e pancadas de chuvas à tarde. Muitas nuvens à noite, sem chuva. É, o clima tempo informa que vai cair uma garoazinha de 0,1 milímetro, com a probabilidade de 90%. Temperatura varia, a mínima 20, a máxima podendo chegar a 29 graus.
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1: Pelo CPEA bateu aí R$353,75, com uma pequena queda, né? Já o cacau, segundo o mercado do cacau, porque o sistema FAEB não está disponibilizando por cidade, bom, o mercado do cacau aponta que o cacau teve queda de ontem para hoje, ou seja, de anteontem para ontem, né? Que atualizou ontem. O cacau caiu aí para R$238 arroba, mas quem tem o cacau, ontem estava R$245, caiu aí para R$238 arroba. Referência para toda a Bahia. Teve queda, rapaz.
0: Não, tudo assim, se for comparado, ontem teve queda, mas se for comparado na outra semana, Falco, se não me engano, na outra semana você passou aqui o preço de R$205, não foi?
1: Foi.
0: Para essa semana teve aumento, mas teve uma queda, uma leve queda agora.
1: Mas quem tem um cacau com certificado consegue vender acima desse valor aí, né? Pois é, essa informação é do mercado do cacau.

0: Agora são 6h45, 6h45, estamos começando mais uma edição do Jornal da Manhã, sexta-feira, viu? Daqui a pouco nós vamos conversar com o Anderson, ele vai falar aqui a respeito das ofertas, das promoções do Mega Feirão do Lojão. Eu quero chamar sua atenção, para tudo aí, para tudo, presta atenção, viu? Ei!
1: Não, presta atenção, cai.
0: Presta atenção.
1: É carro.
0: Eu vou aqui tocar uma música aqui e venho falar do Lojão.

0: forte, um forrozinho desse aí.
1: Tome forró, vou pegar esse forró, viu? Porque esse forró.
0: É, que forró.
1: É esse forró que é pra tocar no carro. Pra pegar com o meu carro, nem tocando o pendrive tá mais.
0: Por quê?
1: Não sei, não tá aceitando o pendrive mais, não. Tem que trocar.
0: Tem que ver, Falcão, ali. Tem que ver se tá, tem alguma sujeira, oxidou a entrada USB ali,
1: alguma coisa. Pode ser alguma entrada de ar. Tá tocando mais não.
0: Como é que uma aparelho de som toca entrar de ar? Parece que tá ficando...
1: Tem, ainda bem.
0: Para com isso, é pra entrar
1: vou,
0: de ar.
1: Vou dar um levante no carro agora, você vai ver.
0: Um levante?
1: Vou botar um jogo de jante.
0: Bom.
1: Vou dar um polimento ali. Eu já marquei com o garotinho pra dar um polimento legal.
0: Sim.
1: É, estourou um negócio
0: apesar
1: na frente.
0: Apesar de que o seu carro é muito conservado.
1: É conservado, mas essa semana estourou na frente ali um negócio ali. Vou ter que dar um jeito ali naquela carenagem da frente.
0: É...
1: Mas é conservado, realmente.
0: É conservado, é. Tem cuidado com o carro.
1: Dá um grau.
0: Tem cuidado com o carro. Por fora,
1: higienizar ali por dentro.
0: Precisa. Porque ali tem pomada, ali tem isso, tem muamba.
1: É, ali tem a barata, velho.
0: Não acredito não,
1: Fábio. Bati um remédio barato, o carro tá barato, eu bati um remédio barata.
0: Não, barato.
1: Bati um remédio barata, meu amigo. Ô, meu irmão, bate no teu, pra tu ver se que não tem.
0: No meu não, tem não.
1: Bate no teu.
0: Pronto, se você... Eu aposto com você.
1: Eu tenho um remédio lá, eu tenho um...
0: Remédio não quero não, quero veneno.
1: Cotrim.
0: Eu quero veneno.
1: Cotrim.
0: É remédio
1: veneno. Bate com o trim pra tu ver o tanto de barato que vai ver
0: essa aí. Sai, não.
1: Oh,
0: meu carro é higienizado com frequência.
1: Você vai ver o tanto de barato que vai ter ali.
0: Rapaz, você quer. Mas o carro do cara tem um burana, pomada não sei de quê.
1: Eu parei.
0: Tem um bocado no fundo.
1: Eu parei de vender pomada. Aquele negócio.
0: Pode
1: vender mesmo. Pomada, você vende, mas eu parei.
0: Por quê?
1: Porque quando você vende fiado, você vai vender fiado, o povo vale quebra, aí eu. Não, vou esse negócio pra lá. É, mas não tem jeito não, todo comércio tem vende fiado, rapaz. Você vai pela amizade, não tem jeito, não.
0: É, o é problema, difícil. Às vezes, as pessoas comprarem e o povo, olha a gente, falar com vocês, viu? Comprar e não pagar é laço do cowboy, viu? É laço do cowboy.
1: Rapaz, eu quero ver, velho. A pessoa falava, velho, Falcão comprou isso aqui na minha mão e não me pagou. Rapaz, eu tava com os funcionários aí, uns colegas trabalhando. Fazer um negócio pra mim, um negócio de 2 meses. Quinta-feira, meu amigo, o dinheiro tava na mão. Quinta-feira o dinheiro tava na mão, meu irmão.
0: Vai comprar a sua feira, rapaz.
1: Eu ando correto. Eu ando correto.
0: Ela
1: fala, pai, Falcão comprou isso aqui e não me pagou. Falcão comprou um perfume e não me pagou.
0: Quem quer trabalhar com você é Diego, Pedro, lá do Cupido. Ele falou que quando você precisar de serviço dele, você procura ele, viu?
1: Diego.
0: Ah, aquele que mandou mensagem pra você.
1: O Diego é bom profissional, viu?
0: Sim.
1: Bom profissional. Ele tá botando o filho no caminho certo pra ganhar dinheiro aí.
0: É, o menino Diego trabalha com ele, viu? O ajudante Diego é o menino dele, o filho dele, o Gabriel, que completou o aniversário essa semana.
1: Gabriel Pensador.
0: Ó, doutor Sandro já mandou aqui a mensagem aqui, ó. Bom dia, avisa Falcão. Se der remédio, a barata. Se der remédio a barata, ela fica boa aqui, ó. Você falou
1: que
0: bateu remédio dentro do carro aí, ó. Doutor Sandro.
1: É, ele tá correto mesmo, né?
0: Doutor Sandro mandou mensagem pra você ontem?
1: Mandou. Mas ele me chamou de B, rapaz.
0: Não acredito
1: nisso. É, claro.
0: Não acredito não.
1: Claro, me chamou de B.
0: E você respondeu o que pra ele?
1: Rapaz, eu.
0: Você não mandou
1: eu
0: ele.
1: Eu falei que você é fresco.
0: Que eu?
1: É.
0: Oxe, o cara manda mensagem pra você, eu que sou fresco?
1: É, ele me chamou de B e falou que...
0: Fala, rapaz.
1: Você que mandou.
0: Eu que mandei? É, não, olha pra isso.
1: Mandou.
0: Qual é, Sandro? Ai, ai.
1: Mas me ajeitei com ele.
0: Oxê.
1: Claro, mas ele não tá ajeitado agora. Oi. E você tem alguma coisa contra?
0: Eu não tenho nada contra.
1: Ah, pois é.
0: Eu tô surpreso porque você é um cara tão radical dizendo que você ajeitou com o Sandro.
1: Não, radical não. Eu sou bruto, rosco e sistemático.
0: Ei, ó, daqui a alguns dias vai começar o... pra mim...
1: O quê?
0: A melhor época de festa.
1: O pau o quê?
0: Pra mim, a melhor época de festa.
1: Pra o quê, menino?
0: Pra mim, a melhor época de festa.
1: Rapaz...
0: Pra mim é a melhor coisa de festa.
1: É grandes coisas, nem dança.
0: Oxê, tu viu dançando aqui o forrozinho aqui, não?
1: Nada, eu vou falar pro pastor logo que você vai ver.
0: Dançar não é pecado, não, rapaz.
1: É o pessoal que te diz, o pessoal que diz é. Que crente não pode fazer isso, pra ele não
0: vai fazer aqui, nada. Não vai fazer aquilo, o que o crente não deveria fazer, faz.
1: É um bocado,
0: de menino. A prefeita Larissa Dias, ela tem um recado importante aqui, Falcão, pra trazer para os ouvintes. Cadê você?
2: Rapaz, tá atualizando aqui.
0: Tá conversando com a prefeita Larissa Dias, tem um recado importante.
3: E o trabalho continua. Seguimos avançando em todas as áreas na nossa cidade. Pensando no fortalecimento da nossa cultura, da nossa tradição e principalmente para movimentar a nossa economia, vem aí o grande São Pedro, o melhor São Pedro da Bahia. Vocês estão preparados? A nossa seleção já está escalada. Eu espero todos vocês amanhã, sexta-feira, às 18 horas, no Complexo Esportivo Cultural para o grande lançamento do melhor São Pedro da Bahia. Se eu fosse vocês, não perderia esse grande lançamento. Tá do jeito que vocês pediram.
0: Pronto, valeu, prefeito.
1: Mas fala a verdade. Ah. Amado Batista está confirmado, você que é do meio.
0: Quem?
1: Você que é um homem do meio aí. Eu Amado Batista está confirmado.
0: Eu não sei nem quem é Amado Batista, não.
1: Fala logo, rapaz. Não esconda, não.
0: O Seresteiro.
1: Sim, tá ou não tá? Porque esses cantores agora só querem cantar pra prefeitura. Não quer cantar festa particular, mas não, tá?
0: Se você me fizer a pergunta de 5, eu confirmo pelo menos 1. Você me perguntou Amado Batista, pergunte outro.
1: Eu não sei que não quero. Eu nem conheço os cantores.
0: Quem tá aí, Falcão?
1: Quem tá aqui é eu. Não, eu e Anderson.
0: É, não vale nada, mas a gente boa, a gente.
1: Vamos. O que é que tu quer? Diga, a mão branca não tá confirmado.
0: Você não sabe?
1: Não tá.
0: Você olhou a agenda dele?
1: É de Gamão Branca, não tá.
0: Você olhou a agenda dele?
1: Não tá.
0: Então, vamos ver, né?
1: É de Gamão Branca, não tá.
0: E quem é que tá confirmado?
1: Aí, Matheus, cantor de Arrocha. É sertanejo universitário. E que tem que ter mesmo, porque é quem atrai o público. Se você botar Santana como você botou Santana aí, a praça não lotou. Você sabe que não lota. Só se a praça já estiver lotada. Mas se for uma atração primária, não lota não, meu irmão. Não.
0: Na verdade, a gente tá vendo os festejos juninos se tornando uma espécie de festival.
1: Pablo Vittar vai estar? Tá?
0: Não sei.
1: Pablo Vittar?
0: Não. Ah, não, Pablo Vittar não.
1: Então?
0: Não, Pablo
1: Vittar. Tá vendo que você sabe das coisas?
0: Pablo Vittar não.
1: Ah.
0: Pablo Vittar não.
1: Cantou o sertanejo universitário, falei.
0: Sim. Não... Dá um retorno aqui um pouquinho, só o Thiago.
1: Eu não conheço esses caras, não.
0: Você parece Djalma.
1: Não.
0: Parece. Pablo Vittar não está confirmado, não, Falco. Quem mais, Falco, você quer saber? Só tem a de Gamão Branco aí no fundo musical, é?
1: Tu quer? Tu pediu um agora, já quer que troca pra outra?
0: É, coloque outra. Ah.
1: Calcinha Preta tá?
0: Quem sabe?
1: É um mega show.
0: Mega show. Agora Calcinha Preta agora tá lançando assim, ó. Calcinha Preta, espetáculo mágica. Rapaz, tá algo espetacular. Tá com 5 cantores. E tá uma coisa espetacular.
1: Eu vou me lascar no forró.
0: Que é isso, rapaz?
1: Eu vou me lascar no forró.
0: É isso, mano. Você usou umas palavras delicadas.
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0: Esse é o cantor Flávio José, correto?
1: Correto.
0: Esse rapaz canta.
1: Tá confirmado.
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1: Claro que tem que ter forrozeiro também, né?
0: Tem que ter forrozeiro.
1: Eu botaria aqui, eu não sei a agenda.
0: Vale ressaltar que os artistas locais também estarão participando, porque é uma preocupação em trazer as grandes atrações, mas também o público local, os artistas local daqui da cidade, eles têm que participar, porque é cultura, esse dinheiro gira em torno do comércio de Piauí, literalmente. Então, além das grandes atrações nacionais, né, nós teremos também aqui os artistas locais para tocar no maior São Pedro da Bahia.
1: Tá, mas certo? Toda a cidade fala que é maior São Pedro da Bahia. Toda a cidade.
0: Mas ó, por que eu falo maior? Porque Ipiaú já conseguiu brigar com atrações com Itabuna, por exemplo, Falcão. Aí como é que você diferencia o maior São Pedro? A estrutura que nós temos aqui, nós não temos lá em Itabuna, não temos em... Entendeu?
1: Você vai em Irecê é o maior São
0: Mas
1: Pedro.
0: Mas não é por causa
1: aí
0: da estrutura.
1: Aí você vai em Itagi, é o maior São Pedro.
0: Não, Itagi...
1: Itaúna
0: é... Não tem como...
1: Mas é, todos falam.
0: Não, mas vamos lá. Vamos puxar aqui a realidade. Você acha que Itaúna tem o maior São Pedro que Piauí?
1: Não.
0: Agora essa música é antiga, Falco. Essa aí não, velho. Não botar uma música mais...
1: Que é isso, rapaz? Isso é antiga?
0: Isso é o quê?
1: É, tá, rapaz. Que cangaia, rapaz.
0: Estaca zero?
1: Cangaia é você.
0: Como é que o cara bate a moral do colega assim no ar, rapaz?
4: Que aconteça.
0: Ele tá todo espinhoso hoje.
1: Aí é bom, uma pausa gostosa. E aqui, esse faleceu já. Esse veio na... Vinha muito com o Zé Mendonça.
0: Carlos
1: veio
0: Pita.
1: Uma vez com o Maria, é. Esse cara era muito
0: inteligente. Não, ele não vai tocar não, Falcão. Tira Carlos Pita. Seu cara não vai tocar em P.U.
1: Ele faleceu, rapaz.
0: Mas tu quer ressuscitar o cara pra tocar em piano?
1: Ah, você pediu forró, você não falou o nome de cantor.
0: Forró atualizado, Falcão.
1: Ah, não tem negócio de atualizado, não. Forró não tem forró atualizado, não. Me aponte aí o forró atualizado, vai.
0: Rapaz.
1: A não ser de bonde de forró, daquela menina.
0: Não.
1: Aquela menina que anda de calcinha.
0: Poxa, todas cantam de calcinha.
1: Não, mas ela anda mostrando a calcinha, Juliana.
0: Ah, sim.
1: Juliana é uma das atrações dela.
0: Não entendi, hoje
1: é. Uma das atrações, é ou não é?
0: Hoje ele tá virado.
1: É ou não é, Juliana?
0: Porra, rapaz.
1: Ela não canta ter exibido?
0: Rapaz, você tá virado.
1: Mas é verdade, Juliana é. Vou tocar aí, um prefeito contratou. Tava preocupado com A calcinha que ela ia se apresentar, você viu?
0: Não vi.
1: Ah, não, que é isso?
0: Não vi, não.
1: Quase 600 mil o cachê dela.
0: Quase 600 mil?
1: É, o prefeito tava preocupado.
0: Rapaz, eu te falar um negócio, viu? Bagunçou o negócio, viu? Mas hoje ele tá aqui.
1: Ah, não, você não tem bom atualizado, não.
0: Não, tô falando atualizado assim, um chão de avião, calcinha preta. Limão com mel. Preto.
1: Limão com mel.
0: Limão com mel vai estar no São Pedro aqui, digital, se eu não me engano, viu?
1: É.
0: Não, limão com mel não. Batista Lima.
1: A mas voz... limão com mel vai estar em Jequié, parece.
0: Jequié.
5: 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Dá, avião!
0: Pois é, tá chegando aí a maior época do nordestino, que curtiu a festa, que é época junina, rapaz. O comércio movimenta. É, consequentemente vem o período do frio, que coisa gostosa, as pessoas se vestem melhor, fica mais, né, mais bonita, todo mundo é bonito, rapaz.
1: Em 2001, você lembra que calcinha preta veio na ABB, mas 2001, ó, eu era buchudo, 2001. Tinha 20, 24 anos.
0: 2001, calcinha preta.
1: É, rapaz, na ABB.
0: A versão da banda calcinha preta, 2001, 2004, Falcão.
1: 2001, calcinha preta teve na ABB.
0: A versão da calcinha preta na BB foi Berg Rabelo, Silvânia Aquino, Paulinha e Raed Neto. É. Daniel Dial não estava nesse projeto.
1: Tudo aqui. Em 2001 Daniel estava.
0: Não estava, não. Porque ele saiu. Ele saiu por um problema de saúde.
1: Ele saiu, mas não foi em 2001.
0: Foi em 2001, foi.
1: Rapaz, tocou naquela quadra ali.
0: É isso. Foi Raed Neto, Berg Rabelo, Silvânia e a saudosa Paulinha.
1: Paulinha faleceu nova, rapaz. Antes não é nada aqui nesse mundo, né?
0: Ô, Falcão, não é nada. E às vezes a pessoa ainda procura coisa.
1: É.
0: Aqui pra nós, com todo respeito, pra que aquela mulher ia mexer no corpo dela? A questão na cabeça da pessoa. Foi mexer no corpo, rapaz. A mulher teve problema, morreu. Tá assim, velho. Complicado. Calcinha preta. Será que a calcinha preta vai estar confirmada, Falcão?
1: Teve ano passado, não teve? Já vi frequentemente. Frequentemente.
0: E o público da banda Calcinha Preta aqui em Piauí. Agora uma banda que nunca mais ouvi tocar aqui na região, chama-se Magníficos, viu, gente? A banda Magníficos.
1: Magníficos já tem tempo que não toca na região. Não
0: tocou aqui mais na região, nossa região. Magníficos aí, ó. Olha, Erli da Stoff Car disse: bom dia, a primeira vez que a Calcinha Preta veio em Piauí foi no ano de 1999 na ABB. Ê, rapaz. 24 de dezembro. Ê, Erli agora lembrou tudo.
1: Foi 99, rapaz.
0: Ele falou que é a primeira vez.
1: É, tá correto mesmo. Primeira 99, vez, é, 99, é isso mesmo.
0: Eu tava trabalhando. Erli dançou tanto que o sapato arrancou,
1: rapaz,
0: a tampa do.
1: Eu tava trabalhando no Aricangá. É uma região que faz parte de Barra do Rocha, porém é depois de Birataia. Fazendo uma escola e um posto de saúde. A gente veio só pra curtir. Foi isso mesmo.
0: Porque... ele disse que tem foto, tem uma foto.
1: Tá certo aqui. Mesmo ali.
0: Mande a foto pra mim
1: aqui. Tá certo, ali. Porque em 2001 não foi não, porque em 2001 eu já tava trabalhando, já tava no rádio e comecei a trabalhar aí nas prestadoras de serviço da Coelba. Tá correto ali.
0: Quando a calcinha preta voltou, foi com aquele sucesso, cobertou e o vento levou, não foi? O segundo
1: assunto. Vento levou, tá de bom, eu lembro perfeitamente. Aí, rapaz, o tempo passa rápido demais. Ali eu era um jovem, eu já sou um coroa.
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0: Aí é Batista Lima, cantava na banda Limão com Mel. Hoje Batista Lima lançou a carreira ele solo.
1: Acho que vai estar em Itajibá, parece.
0: Itajibá ou Agitaú?
1: Acho que vai estar em Itajibá.
0: Região aqui.
1: Batista Lima.
0: E o irmão dele, Edson Lima, assumiu a banda Limão com Mel.
1: Edson Lima, que era da banda Gatinha Manhosa.
0: Gatinha Manhosa, que trabalhava junto com o Wesley Safadão.
1: Tá com Safadão?
0: Não, trabalhavam juntos na Gatinha Manhosa. Depois veio a Garota Safada. E foi um projeto, foram alguns projetos. Aí, ó, Limão com Mel. Vai,

0: Agora essa não vem não, né? Deve vir porque...
1: Quem é? Quem? Quem?
0: Faz parte de um empresário aqui da região, um grande empresário, viu? Grande empresário. Quem é?
2: Lordão, rei da festa. Não tá mais no grupo Marley Produções, não?
0: Não tá, não?
2: Não.
0: Vixe, tá agora.
2: Emitiu uma nota no mês passado que ele aderiu agora a um novo escritório.
0: Novo escritório.
2: Novo escritório. E a banda Lordão acabou. Aquela musicalidade.
0: É, não, acabou. Aquele estilo ali acabou.
2: O tempo de Cocó.
0: Acabou.
2: Júnior. Todos
0: os A pegada é outra.
2: É outra pegada hoje.
0: Júnior foi um filho de Cocó, né?
2: Foi.
0: Faleceu primeiro.
2: Faleceu primeiro.
0: Depois Cocó faleceu.
2: Exatamente.
0: Marcou época, o Lordão marcou época.
2: Não,
0: época
2: o São Pedro boa. De Piaú, se não tivesse Lordão naquele período, naquela época, não tinha festa. Porque o pessoal esperava. E Lordão era uma atração tão boa, Falcão, que ficava pra ser uma das últimas a se apresentar. E o povo esperava pra dançar Lordão. Cocó com a voz inconfundível. Essa voz marcante do saudoso Cocó, rapaz.
0: Rapaz.
2: O tempo passa.
0: Todos e nós... rápido demais.
2: Vem com o Lordão.
0: Agora aqui, vai ter aqui. Fala a verdade. Não minta, não.
2: Quem é?
0: Aí, tá confirmado aí?
2: Eu acredito que sim, viu? O Júlio César, Tito da Cruz, o Arco-Íris do Nordeste, mas tá, eu acredito que sim, porque esse rapaz canta muito, o Falcão. Vou te falar uma coisa aqui, ó. Nós, às vezes, nós somos ingratos e injustos com os nossos artistas. Nós temos em Piauí muita gente boa na música, tem algumas peças ruins também, mas um pelo outro soma-se bom, vamos lá.
0: Se a prefeitura
2: mas os artistas...
0: pagar 20 mil reais um artista desse, o povo reclama, ah, porque não sei o quê, mas pagou 30 700. Mil reais... Aquele filho de Bruno. É Bruno ou filho de Marrone, não
2: sei
0: não.
2: Sei lá, é filho de Bruno Marrone, pronto.
0: O cara cantou ali, fez uma aberturazinha e a bacatela de 30 mil reais. Mas se pagar 30 mil reais um artista daqui, Ave Maria.
2: E outra coisa, o Júlio César, o Tito da Cruz, canta e canta muito. É um grande intérprete, é um grande cantor, grande compositor.
0: Agora, esse aqui vai.
2: Deixa um pouquinho de Tito da Cruz, deixa ele vai. Menina,
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2: Você pode chamar pra tu aí. Ó, oh, chama, fala.
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0: Agora esse aqui vai, fala a verdade.
2: Quem vem lá?
0: Esse aqui, fecha o olho, olha pra lá.
2: Não tô vendo não, que eu
0: olha pra lá. Nada. Olha pra lá, é pela voz. Viu?
2: Eu não consigo chegar.
0: Esse aqui
2: não.
0: Vai, esse aqui.
2: Deixa eu ver quem é.
0: Vai ou não vai?
2: Eu não sei quem é, deixa eu ver a voz do cara.
0: Fala a verdade, tá confirmado. Aê. Melhorou bastante, viu? Esse rapaz melhorou bastante. Pra mim tá
2: aí.
0: Não, peraí, rapaz. Peraí, você também escolheu uma coisa.
2: Não, eu tô perguntando. Quem é que vem lá?
3: Se eu morasse aqui pertinho, nega.
0: Melhorou, olha, bastante. Melhorou, viu?
2: Vou lhe contar um negócio aqui, ó. Domingos Frois tem uma abertura que eu fiz pra ele. Abertura de show. Que se você ouvir, você vai ficar encantado, rapaz. Rapaz, ó. Eu disse assim na abertura, ó. Mais bonito do que Brad Pitt.
0: E é, realmente.
2: Mais famoso do que Michael Jackson. Ele dança mais do que Xande do Harmonia. Aí eu voltei pocando. Quando abre as cortinas, Domingo Sol, o pessoal picou a galinha no pau.
0: Foi lá em Corre de Pedra. Jogou, pegou uma galinha, mas. Mas pensa no cara que tá cantando bem.
2: Jogaram o que no pau?
0: Uma galinha.
2: E um milho.
0: Rapaz, bagaço de laranja, eu vou te falar. Mas tá confirmado no São Pedro?
3: Bonitinho.
0: São Pedro de Corre de Pedra. Ou então da Avenida.
2: Eu não sei não, Falcão.
3: Bonitinho, safadinho.
0: Não, Flores tá bem. Flores tá cantando bem. Tá cantando bem,
2: velho. Mas tem uns episódios que acontecem aqui em Piauí que eu não sei não, velho. Rapaz, como é que o cara tá cantando? Joga uma galinha. Ô, rapaz. Pois é, hoje... Hoje é lá no...
0: DJ Alok, tá confirmado?
2: Tu é doido, rapaz, pare com isso.
0: Ele cantou, ele não veio aqui pra Jequié?
2: Jequié, foi, não, DJ Alok, né? Não. Não tem, não faz isso não. Vai arrancar os autos falando do cara tudo. Quando vier a bombina, vai estar igual aquela bombina do som lá em Darumbira que eu ranquei. Vai estar na pista, a bombina dos alto-falantes. Pois é, lembrando que hoje tem um lançamento do São Pedro 2026 aqui em Piauí. Como a prefeita Larissa falou aqui há pouco instante, é um vídeo que está sendo replicado, divulgado nas redes sociais. Você é convidado ali, onde é, gente? Ali no complexo, ao lado da UNEB. Ao lado do ginásio de esportes, antigo UNEB, tá bom? Então vá lá, você vai matar sua curiosidade, viu? Vá pra você... ouvir as atrações que estarão aqui em
0: Piauí. Tem um sonzinho ao vivo lá pra dançar?
2: Vai. Poxa, não. Domingo só já
0: tá. Geralmente tem, né? Não, geralmente tem. Quando era aqui na praça. Agora é um outro formato, porque era na, lá pra Torre Barbosa, né?
2: Era um outro formato, agora é um outro formato.
0: Já mudou pra outro formato.
2: Já mudou agora, tá bom? É. Aí as pessoas ficam perguntando na rua, e aí, Gene, quem vem? Eu falei, eu vou estar por lá trabalhando. Ô, Gene, que é a atração confirmada do São Pedro? Aí uma pessoa falou, eu tava trabalhando. Mas não, pai, eu quero saber de tu não, pra equipe, ó, abatendo minha moral. Eu falei pra pessoa, Falcão, como tá trabalhando, sabe o que você falou pra mim? Sim. Quer saber de tu não, rapaz? Quer saber quem vai cantar?
0: Não, ninguém quer saber de ninguém que trabalha, não. O cara que tá lá pra então tá achando que tá. É o tal, é.
2: Ô, oh, meu Deus do céu.
0: O povo quer saber da atração, rapaz.
2: Que nada, rapaz.
0: É, o cara se acha.
2: Nem todo mundo que se acha, não, viu?
0: Tem uns que se acham, né? Tem uns que quer se aparecer ali.
2: Eu sou tranquilo,
0: achando você sabe o tal disso. Ali, o alvo. Não, o alvo é as atrações, rapaz.
2: Exatamente.
0: Nada disso.
2: Exatamente. Dificilmente eu vou à frente do palco pra apresentar alguma banda, viu? Eu gosto de ficar mais pro carro, o pessoal só quer ouvir a voz, que não é lá essas coisas todas também. Banda, não sou bonito.
0: Rapaz, um passa-pureza que saiu lá da Vila Esperança.
2: Quer te mocar, Moreno? Passa-pureza. Passa-pureza, pegou pesado, viu?
0: Naquele tempo era.
2: Não, era.
0: Era o tempo da dificuldade mesmo. A gente fala
2: as assim, pessoas, não é? As pessoas acham, Falcão, que a gente chegou aqui assim.
0: Ai,
2: fácil.
0: Aí de paraquedas.
2: Ai, ai. Eu trabalhei 6 meses pra um cara. Pra mostrar pra ele que eu tinha pelo menos um pouquinho de talento pra área.
0: Comedor de fato.
2: Comedor de carne de couro.
0: Antigamente era.
2: É, era,
0: bistunta.
2: Rapaz. Bistunta,
0: quem nunca comeu bistuntazinha, velho?
2: Aí o cara pergunta assim, você se acha um cara rico? Eu falei, não, acho milionário. Meu amigo, eu sou um filho criado sem pai. Meu pai, simplesmente, tinha uns meses de idade, a coroa botou pra derreter.
0: Mas seu pai era vendedor de picolé, que eu lembro.
2: Aquele preguiçoso.
0: Ele vendia picolé, que eu lembro.
2: Aquele preguiçoso.
0: Era músico.
2: Só queria saber tocar violão.
0: Era músico, era músico do bom.
2: Do bom.
0: Tocava muito,
2: mas não soube criar filho. Acabou. Eu não tenho nada contra, eu amo meu pai, morreu.
0: Magrinho, rapaz, não era magrinho, pequenininho, magrinho.
2: Claro, Falcão, eu não queria trabalhar muito pra criar musculatura.
0: Você era um namorador.
2: Era um namorador terrível. 6 filhos, pra quem a gente sabe, né? 5
0: rapaz.
2: Filhos, pra quem a gente sabe, né? 5. Pois é, e as pessoas é que a gente chegou aqui, Falcão, assim. Não, a gente ralou, viu? Ralou. Trabalhava com o Ivan, rapaz, montando uma estrutura de som. Quando foi um dia, a caixa de som, Falcão, caiu por cima da minha orelha, Falcão, ó.
0: Ei.
2: Queimou aqui, Falcão, a orelha. Fiquei com a banda cara vermelha. Foi quando lembra disso, até hoje, da risada. 7:10, Falcão. Vamos trabalhar.
0: Intervalo
2: comercial, eu volto já.
0: Tá Anderson,
2: porque tá. Anderson tá aqui, agoniado. Doido, agoniado aqui, que ele quer falar das ofertas.
0: E é doido, marra. Tá doido, marra.
2: Não, tu acha que anda certo?
0: Rapaz.
2: O cara que anda pelo mundo, dormindo aqui ali, é certo. Vou intervalo comercial, eu volto já.

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0: Agora são 7h15, 7h15. 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
0: Até a próxima. 7:20, Falco. Quem tá aí, Falcão? Ô, Joelson, o passo tá aí? Ô, Joelson, bom dia.
2: Bom dia, meu amigo Gene. Bom dia, Falcão. Bom dia, ouvintes da Nova. Sexta-feira, né? 8/5. Gene, já passou 8 dias, né? 8 dias do mês de maio, a gente não percebeu. E hoje é aniversário de Maria do Bar do Abacaxi. Meu amigo Neném Pequeno, lá em Itapirama, Rosália de Jesus, meu amigo Josasson, Geraldo da Gengibre, o pai de meu amigo Mariano, Gabriel, esse é o filho do relógio lá em Aiquara, Ceará, cabeça de bater bife. Vitória Cordeiro, essa é a esposa de Neto do Café. Jó Carpinteiro, na Rua das Flores. Alô, Pio da Tilápia. Miriam Delicinha, na Avenida São Salvador. A filha de Dona Bezinha, a irmã de Dunga, a irmã de Coelho da Eletrônica. Hoje é aniversário de Véi, o irmão do saudoso Grande da Verdura, na Avenida São Salvador, meu amigo Véi. Belisca Lua do Pastel. Melissa, a filha de Jossi, e meu amigo Romualdo, Romualdo da Magazine Som. Alexandre, né? O popular Xande, na região da Aldeia, é sobrinho de Pio da Tilápia também. Um abraço, Gênio, um abraço, Falcão, que Deus ilumine e abençoe vocês, uma sexta-feira de paz a todos nós. Bom final de semana. Matador de Onça tá agora em Goiânia, Goiânia, Pernambuco, a terra da touro.
0: Valeu, Joelson, muito obrigado pela sua participação. Um corta estrada, viu? 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E o Tempero Meu Sabor, que é o tempero da família brasileira. 7:22, um adolescente de 17 anos é morto a tiros dentro de pizzaria na cidade de Jequié, viu, gente? Um adolescente de 17 anos foi morto a tiros na madrugada desta quinta-feira na cidade de Jequié. A vítima, identificada pelo prenome de Israel, estava dentro de uma pizzaria quando homens armados chegaram ao local, invadiram o imóvel e efetuaram diversos disparos de arma de fogo contra o jovem. Após o crime, os suspeitos fugiram e até o momento não há informações sobre a identidade deles ou a motivação do homicídio. Não foi informado se no momento do atentado havia mais pessoas no estabelecimento comercial. Policiais militares realizaram o isolamento da área até a chegada da equipe de departamento de polícia técnica responsável pela perícia. Em seguida, o corpo foi removido para o Instituto Médico Legal da cidade de Jequié. O caso será investigado pela Polícia Civil. A gente estava achando que Jequié estava tranquilo, nunca mais, né, tinha tido nenhum tipo de informação assim nesse sentido, né? Mas Jequié, rapaz, dá uma trégua, Falcão, daqui a pouco volta de novo essa onda de violência na nossa região. Trazendo informações aqui, Falcão, quem vai pegar a estrada aí sentido Batã e Ubaitaba, presta atenção, viu? Após mais de 48 horas de interdição, o trânsito no quilômetro 885 da BR-330, na ponte do Oricó, trecho onde ocorreu o acidente envolvendo uma carreta carregada de gás de LP, foi totalmente liberado nos dois sentidos, viu, gente? Isso aconteceu no final da tarde de ontem, segundo a Polícia Rodoviária Federal. A liberação aconteceu às 17:05, com a conclusão dos trabalhos, o fluxo de veículos foi restabelecido e voltou a seguir normalmente no trecho que é de grande importância na região. Por volta das 14:00, as equipes iniciaram a operação de injeção de espuma para garantir a segurança durante o destombamento da carreta, que ainda continha resíduos de gás. Já durante a madrugada, por volta das 4:00, equipes da Ambipar e do Corpo de Bombeiros concluíram com sucesso o complexo processo de transbordo da carga remanescente de GLP. Os serviços foram retomados às 7:00, com a chegada de uma equipe especializada do Corpo de Bombeiros do Polo Petroquímico, responsável pela avaliação técnica e retirada do veículo acidentado. O acidente ocorreu no início da tarde de terça-feira, dia 5, e resultou na morte de um ciclista. O motorista da carreta ficou ferido. As causas do acidente ainda não foram divulgadas. Rapaz, deixa eu te contar um negócio. A gente pega a estrada, Falcão, aí. A gente passa por cada cocinha, rapaz. Não é verdade? Rapaz, vamos viajar, vamos pra Salvador. Rapaz, tanta carreta, é tanto carro, é tanto...
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0: fazer uma pedaço.

0: Aqui, né? Sempre com medo de alguma coisa. Você tá sempre com medo de alguma coisa. Se vai viajar de avião, você tem medo de avião cair. Se vai por terra, tem medo de acidente.
1: Se vai
0: acidente e ladrão.
1: É.
0: E hoje é acidente e ladrão. Então,
1: tá se difícil. Vai pelo mar, vai afundar.
0: É difícil você ter paz aqui nesse mundo, hein?
1: É um negócio meio complicado, mas vamos lá, né? Vamos que vamos, vamos que vamos. São 7 horas 26 minutos, 7h26. Tem alguém no zap aí, Falcão? Quem é essa pessoa?
2: Sueli.
1: Dona Sueli. Oi, Dona Sueli, bom dia.
3: Bom dia, Gene, bom dia, Falcão. Passando aqui para desejar a vocês, meus amigos, um ótimo final de semana. E que Deus abençoe vocês, a família de vocês e todos os ouvintes, tá, Gene? Passando aqui também para agradecer a Falcão. Obrigada, Falcão, pelo radinho. Tá sendo uma bênção para nós. Muito bom, funcionando direitinho. E nós amamos o presente, tá bom, Falcão? E quem dança seresta é ele, viu, Gene? Falcão na seresta. Joga duro. Um abraço, Gene. Um abraço, Falcão. Deus abençoe. Bom final de semana.
1: Ô, Dona Sueli, muito obrigado.
0: Um abraço também pra Zé Miranda. Zé Miranda, lembrando que o rádio... Nunca mais eu fiz aqui aquele torneio, lembra? Torneio de músicas, as pessoas estão cobrando. Mas assim, eu tava devendo, não. Tava não, ainda tô devendo o rádio, né? Tava devendo pra meu amigo Zé Miranda, que foi o segundo colocado de um dos torneios. E esse rádio tava no carro, por incrível que pareça, que eu ia entregar o outro de Ubaitaba. Só que não bateu certo, que é Fábio, né? Inclusive o de Fábio tá lá em casa ainda. Então, assim que eu terminar de entregar o rádio de Fábio, eu já faço outro torneio que o pessoal tá pedindo.
1: Certo. E Falcão, me tira a dúvida aqui. Eu vou lhe perguntar no ar, porque algumas pessoas perguntam aí. Falcão não vai fazer mais seresta, não é? As pessoas me perguntam isso, sabia?
0: Preciso fazer seresta. Mas seresta tá dando muita despesa. Muita despesa e trabalho, e dor de cabeça. Quando eu comecei a fazer seresta, eu não fiz pra ganhar dinheiro. Eu fiz porque eu gosto. Então tá dando muito trabalho, porque muita gente tomou uma proporção gigantesca. E a despesa, você sabe que é alta, né? Tivemos festa aí com a despesa de em torno de 20 mil reais. A despesa Amado Basílio.
1: Amado Basílio bateu 22.
0: Amado Basílio, a despesa em torno de 22 mil reais.
1: Foi 22 mil.
0: O risco é grande de fazer uma festa hoje. Eu não tô afim disso. Tá dando pra pagar as contas?
1: Eu sei, exatamente.
0: Tá dando pra pagar as contas, mas assim, eu pretendo agora. Pretendo fazer uma serestazinha aí. Fazer uma seresta diferente. Porque o pessoal faz seresta, mas repete demais as atrações.
1: Exatamente.
0: É bom, é assim, legal, é
1: assim,
0: bom.
1: Impressionante, eu fico observando assim, impressionante que tínhamos aqui em Pio algumas pessoas fazendo seresta, né? Quando a FG4 Produções começou a fazer seresta também e tal, Falcão e tal. De repente, rapaz, pouco, todo mundo fazendo seresta. Aí, vamos recuar um pouquinho.
0: Aí vem seresta beneficente, seresta da igreja tal, seresta de não sei o que, da igreja tal, e seresta de não sei o que. E seresta pra arrecadar não sei o que. Mas, assim, algumas pessoas que entraram na seresta tomaram prejuízo.
1: É porque Falcão não é simplesmente fazer, tem que saber fazer.
0: Só tem uma casa aqui que corre risco que dificilmente toma prejuízo, que é o pessoal da terceira idade, porque tem um local próprio.
1: Já é fechado, né? O
0: público. Tem a sua equipe. Não, tem a sua equipe, mesmo dando um público abaixo, que às vezes dá também, né? Às vezes dá, mas o prejuízo é difícil de tomar. Porque ele vai ter despesa com música e com som. Se eu fosse eles também, já tinha sonorização própria. Já era pra ter a sonorização própria.
1: Só pagaria um técnico pra...
0: Pagaria um profissional.
1: É.
0: Um profissional.
1: E a série está apanhando tal, ingresso. Você tem que ter gasto com divulgação. Que gasto, né? Divulgação, quando o cara gravar o spot. Aí você tem, às vezes você faz um cartaz, aí tem o local, tem a equipe técnica, o cara chega e assim, rapaz, você é meu amigo, me dê um ingresso.
0: E as coisas que gasta pro bar, meu amigo, gasta um bocado de coisa. Rapaz, eu vou lhe falar, gasta coisa.
1: Falcão, tu é meu amigo, me dá um ingresso.
0: Rapaz, tem gente que eu também tenho que ter um pingo de consciência. E o preço cobrado é um preço razoável.
1: Essa festa vai dar boa, me dá um ingresso.
0: O preço cobrado é um preço razoável, que se não dá uma quantidade de pessoas que a gente, né, almeja ali...
1: A meta prejuízo. Tem que ser X pessoas, se não der ali já foi.
0: É, então toma prejuízo.
1: Ei.
0: Mesmo tomando prejuízo...
1: Todo mundo vai nessa festa,
0: a gente nunca ficou assim, nunca enrolou ninguém.
1: Hein? Todo mundo nessa festa, só não eu, me dá um ingresso.
0: Aí tá, mas não fala uma pessoa.
1: Não é uma pessoa, não.
0: Várias.
1: Eu falo várias pessoas.
0: É. Várias pessoas. Aí, meu filho, aí é bom demais.
1: A pessoa não entende, às vezes, que...
0: Se botar um pouquinho da cabeça pra funcionar, a despesa que é pra fazer o evento.
1: É. Outra coisa, todas as vezes que nós fizemos festa, graças a Deus, não tivemos nenhum tipo de situação, de confusão, né, Falco?
0: Tivemos um bocado de negócio de sandália de mulher jogada por lá e... sandália de mulher é bocada, pai. Você sai catando, dá bebê mesmo uma vez. Acho que foi Acho que foi amado Basílio, meu amigo. Nunca vi tanta sandália de mulher. Rapaz.
1: Tá, manco, sandália, rasteirinha.
0: Rapaz, vou lhe falar, e pulseira de mulher e não sei o quê, rapaz, vou te dizer, viu?
1: Sim, mas a dona Sueli falou que você é dança mesmo.

0: Rapaz.
1: Rapaz, eu fui pra Nassar, não, já tinha tempo que eu tinha ido na festa. Tinha tempo que eu tinha ido na festa.
0: E você foi onde na festa?
1: Foi no salão de Bem com a Vida. Da terceira idade. Eu não ia, na verdade, eu não ia. Não tava programado pra ir, né? Mas acabei indo e dancei um pouquinho.
0: Dançou um pouquinho.
1: É.
0: São 7 horas, 31 minutos, Falcão. Vai pro intervalo comercial, Falco?
1: Tem um bloco aqui.
0: Tem um bloco? Vamos pro intervalo comercial, eu volto já, trazendo mais informações, porque, ó, 6 adolescentes são apreendidos por agressão brutal contra a vítima de 15 anos em Maracás. 6. Adolescentes com idades entre 15 e 17 anos. Olha, essa questão de estar passando a mão na cabeça desses adolescentes, isso tá errado. 17 anos já é marmanjo.
1: Que vota, no país vota.
0: O cara tem a capacidade de votar, de escolher quem vai comandar essa bagaça, mas ele não pode ser responsabilizado por um ato. Chama-se o menor infrator. Olha, a gente precisa ter o senso crítico e cobrar das autoridades que mude essa situação. O cara com 15, 16, 17 anos, ele já tem noção mais ou menos o que é o certo e o que é errado, gente. Aí, Falcão, um cara com 17 anos, ele vai no fórum, tira o título dele e escolhe quem será o prefeito, vereador, senador, deputado estadual, federal, governador e presidente. Ele tem essa capacidade de mexer nessa esfera, mas ele não tem a capacidade de responder pelos seus atos. Eu lhe pergunto, é justo isso? É justo isso? Eu vou ao intervalo comercial e eu volto já.

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0: Agora são 7h40, 7h40, trazendo informações aqui no Jornal da Manhã. Daqui a pouco tem o povo no zap. Olha, 6 adolescentes, viu gente? 6 adolescentes com idades entre 15 e 17 anos foram apreendidos pela Polícia Civil durante uma operação realizada no município de Maracás. O grupo é investigado por envolvimento em agressões contra um jovem de 15 anos. De acordo com as investigações, a vítima foi atacada com pedaços de madeira e ferro, sofrendo ferimentos graves e sendo encaminhada para atendimento hospitalar. O caso ocorreu no último dia 30 de abril. Ainda segundo a Polícia Civil, os próprios adolescentes gravaram, olha só, viu, as agressões e divulgaram as imagens nas redes sociais. A motivação do crime estaria relacionada a uma suposta relação afetiva da vítima com uma jovem. A ação denominada Operação Estado de Direito cumpriu mandados de busca e apreensão contra os investigados, além de buscas domiciliares. Durante as diligências, foram apreendidos 8 celulares e 2 notebooks que passaram por perícia para auxiliar no atendimento das investigações. No andamento das investigações, a operação contou com equipes da Delegacia Territorial de Maracás, Polícia Militar DEAM, DTE de Jequié, GAT, Nuna Corpim e Delegacia Territorial da cidade de Jaguaquara. Olha, eu tenho observado, Falcão, rapaz, os caras bateram no menino de barra de madeira e ferro, com barra de ferro, Falcão. E gravaram e divulgaram isso nas redes sociais. Assim, é uma situação que, nesses casos aí, eu acho que tem que se endurecer muito mais a punição. Tem aí uma turma aí que diz, não, mas é criança, é adolescente, tem apenas 15 e 17 anos, 15, 16, 17 anos. Eu sei que nós estamos vivendo um tempo moderno, né, onde muitas crianças não podem fazer tantas coisas para ajudar em casa, mas podem fazer uso de entorpecentes, uso de bebida alcoólica, entrar no mundo do crime, agredir pessoas, tirar vidas de pais e mães de família. Isso tem acontecido com frequência onde? Na Bahia, no Brasil. Mas nós temos que abrir os nossos olhos, porque nós estamos criando todo, claro, não estou falando de todos aqui, viu, Falcão, não estou falando geral não. Mas tem uma turma de jovens, adolescentes de 15, 16, 17 anos que são monstros. São monstros. E a justiça brasileira dá a condição desses jovens, desses adolescentes entre 15, 16, 17 anos fazer o que bem quer, o que bem entende, que eles sabem que serão o quê? Serão resguardados pela lei. Porque não são criminosos, pelo menos o que diz a lei, são menores infratores. Mas um menor infrator desse aqui pode tirar a vida de um. Pode não tirar a vida de um pai de família, de uma mãe de família, alguém que está estudando para ser alguém melhor na vida, tira a vida de outro adolescente. E enquanto nós não buscarmos das autoridades endurecer a lei contra os menores infratores, vamos continuar tendo esse problema. Hoje a maioria, Falcão, dos crimes cometidos, na maioria das vezes, tem menor pelo meio. Porque sabe que o menor chega lá, se for um homicídio, não, eu que fiz, talvez não tenha sido ele. Se foi uma apreensão de algo, então pensa, não, é minha, o material é meu. Porque sabe que não vai dar nada pra ele. Até quando nós vamos ficar num país onde os menores de idade, os adolescentes, o menor infrator vai continuar cometendo crimes bárbaros, hediondos, e nós vamos ficar de braços cruzados vendo tudo acontecer e aguardando para saber quem será a próxima vítima, inclusive eu, você? Até quando isso? Até quando o adolescente de 15, 16, 17 anos vai matar, vai roubar, vai furtar, vai assaltar? E ninguém vai tomar providência. Até quando os nossos governantes precisam abrir os olhos para isso? Sair dessa linha de mãe super protetora, porque eu tô vendo é isso. As autoridades se colocam, os governantes só colocam mães super protetoras que não enxergam o fato e a realidade que o filho é. Como é que num país desse, um adolescente de 16, 17 anos, ele consegue decidir quem vai governar o seu município, o seu estado e a federação durante 4 anos? Ele tem esse poder na mão, chamado título eleitor, e ele não consegue ser responsabilizado, ele não tem capacidade de ser responsabilizado pelo crime que ele cometeu. São 2 pesos e 2 medidas. São dois pesos e duas medidas. Hoje, um menor de idade, um adolescente, bate na cara de qualquer um, não dá em nada. Ele atira contra uma pessoa, não dá em nada. Ele mata, desculpa que a expressão é pesada, ele vai matar alguém, não vai dar em nada. Nós vamos ficar a mercê? Nós vamos ficar aí receiosos? Hoje o perigo da sociedade, Falcão, não é o maior de idade, é o menor. Não discuta com o menor não, porque se ele colocar na cara de que ele fazer o gol, ele vai fazer. Porque a justiça dá a cobertura que ele é menor infrator. Existem casos que menores infratores cometem crimes e saem pela porta da frente. E quem vai se responsabilizar e mexer nessa situação? Porque se ele pode decidir o futuro do país, ele tem também capacidade de decidir o seu futuro. No dia que endurecer o caldo para isso, o cara vai pensar duas vezes. Ah, eu tenho 17 anos, 15 anos, 16 anos. Se eu cometer tal crime, tal delito, tal infração, eu vou ser responsabilizado como um adulto. Ele vai repensar, ele vai analisar duas vezes. Mas não, nós somos mercê, nós somos aí. O menino bate na cara de pai, na cara de mãe, bate na rua, bate na escola, atira, mata, faz o que bem quer. Ninguém toma providência. Esse é o cenário do nosso país, infelizmente. 7:46, 7:46. Quem tá aí, Falcão? É o quê, Falco? Falcão tá aqui espichando aqui. Foi o quê, Falcão? Ah, Falcão passou álcool. Quem tá aí? É o Flávio. Oi, Flávio, bom dia.
1: Bom dia, Falcão. Bom dia, Gênia. Rapaz, esse povo aí a gente reclama e ninguém faz nada, velho. A rodagem do Guli, cada vez que passa, tá ficando pior. Dá uma solução aí, rapaz, pra gente.
0: Ei! Região do Buri. Tá precisando patrolar, viu? Atenção, Fit! É Fit, né? É Fit. Dá uma chegadinha na região do Buri aí, Fit, por favor. Vamos ver esse negócio aí. Oi, dona Luciene. Lucineide, bom dia.
2: Bom dia, Falcão. Aqui é a corna aqui do Buri. Oi, Falcão. Enquanto São Pedro, muito dinheiro gastando nessa festa aí. E o que foi reivindicado aí pra ela aí. Ela, a prefeita falando. Enquanto isso tudo está acontecendo aí, a zona rural do município da cidade de Piau está jogada às traças.
0: Valeu, Cosme, né? Foi Cosme? Eu chamei Dona Lucineide. Qual o nome do rapaz? Que eu chamei Dona Lucineide.
3: Ele não falou o nome, não. Ele pegou.
0: Ele falou o nome.
3: Falou?
0: Toca novamente, só no início para ouvir o áudio dele. Quem é?
2: Bom dia, Falcão.
0: Hã?
2: Aqui é a Cosme aqui do Buri.
0: É Cosme, na região do Buri. Valeu, Cosme, muito obrigado pela sua participação. Quem mais tá aí? Não tem mais ninguém, né, Falcão? Vou intervalo comercial. Vou intervalo comercial, eu volto já.

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0: Agora são 7h50. Quem tá aí, Falcão, no zap, hein, Falcão? Quem tá aí no zap pra gente atender o povo? Alô pra quem? Ô, Dedé, um abraço, um abraço. Bom dia, Gene. Ademaro Coelho está na... Não. Valeu, Dedé, um abraço. Quem tá aí, Falcão? Marcelo. Oi, Marcelo.
1: Gene, bom dia, Falcão. Bom dia a todos os ouvintes do seu programa. Com certeza esse São Pedro vai... Eu acredito que vai ser um São Pedro bom aí para Ipiaúva. E para nós que é Uber, é bom demais. Mas eu tô entrando no seu programa, Falcão, Gene, para agradecer esse programa, agradecer a vocês, que é líder de audiência, né? Abriu aquele momento de espaço para mim reivindicar sobre a regulação. Rapaz, foi automático. Eu falei no programa de vocês, houve um comentário aí de vocês, e no mesmo dia, meu patrão, a regulação saiu, viu? Foi no mesmo dia a regulação saiu. Então, a gente entrou para reivindicar, e aí agora a gente tá entrando para agradecer esse programa, que eu sou fã, certo? Que é um programa bom, um jornalismo que a gente gosta, que não tem lado, mas que presta o jornalismo sério, né? E aí a gente valoriza isso aí. Um abraço aí para vocês, tenham um bom dia. Marcelo Uber.
0: Valeu, Marcelo, obrigado. Nós estamos aqui, né, Marcelo, na intenção de fazer a coisa acontecer. Falando em regulação, tem um caso aqui, rapaz. Internado há 30 dias, paciente com artérias obstruídas espera por regulação médica. Olha, eu vou perguntar aqui, perguntar não ofende não, né? Será que o Estado, será que vão esperar o rapaz morrer? Vai esperar o rapaz morrer, é? Porque aqui pra nós, olha, a ideia da fila da regulação foi uma ideia boa. Mas só foi no papel, gente. Muitas pessoas sofrem, perdem suas vidas por causa dessa regulação. Existem casos e casos. Um caso desse aqui, rapaz, tá com as artérias obstruídas. Aqui, meu irmão, o Estado, que é dever do Estado, nos dá segurança, educação e saúde. O Estado tem pela obrigação de providenciar. Ah, não tenho, cria. Cria. Cria leito. Cria leito, gente. Agora sim, nós estamos vendo, porque literalmente... Porque segundo a informação que eu tenho, o Adilson, de 46 anos, morador do distrito de Planalto Íris, chegou em situação complicada e ele precisa do atendimento. Aí depois que o rapaz morre, porque tem casos que o rapaz, a pessoa morre, aí não. Aí liga, ó, a tua regulação saiu. Quase morreu. Vai deixar morrer? Vamos ver o que vai dar isso aí, viu? Eu espero que o mais rápido possível tome as devidas providências e resolva a questão do rapaz, viu? E resolva a questão do rapaz sem ter nenhum prejuízo à saúde dele. Rapaz, são 30 dias. O menino que nasceu com 30 dias já tá tomando caldo de mocotó. E aí, o rapaz tá lá no hospital lá. Tá lá. Rapaz, vamos ver o que. Vamos ver isso aí. Hamilton Costa Santos. É ele, Falcão? Bom dia.
2: Ô, Falcão, vem. Você é da bancada da nova aí. Bom dia a todos. Eu quero reforçar aí, né? O pessoal que ligou aí, reivindicando aí a estrada do Buri. Realmente, a estrada do Buri tá fazendo dó, pena, andar nas estradas. Eu frequento aquelas estradas do Buri diariamente. A não ser como é que a população tá aguentando. O povo nem para jogar um cascalho no lugar mais crítico para amenizar a situação pro povo. Não faz questão nenhuma. Entendeu? Essa gestão aí já tá preocupada com o centro, né? E agora que tá chegando São Pedro, aí fica mais difícil ainda. Tem que botar na mídia. Então, para não esquecer que o pessoal da zona rural também precisa andar na cidade, precisa de como mover, né? Então fica difícil. Dá uma olhadinha aí pelo povo aí da região do Buri, que a situação não tá boa, não. É a única coisa que o pessoal da zona rural precisa é uma estrada boa. É a única coisa que o pessoal ainda reclama da zona rural é uma estrada. É o acesso. Me chama Hamilton, obrigado aí. Bom dia.
0: Hamilton, obrigado pela sua participação. Vou falar uma coisa aqui, preste bem atenção. O servidor público, ele tem que entender... Se ele tá ali para fazer tal coisa, tem que fazer aquilo acontecer. Nós estamos recebendo aqui diversas mensagens por parte de pessoas que moram na zona rural reclamando do patrulhamento. O secretário Ítalo, ele tem que vir a público trazer esclarecimento porque a coisa não está acontecendo. Ou é, liga aqui, hoje não, não dá mais tempo. Mas qualquer dia quiser mandar mensagem para mim, aqui no programa ou fora do programa, eu leio. Olha, tá por causa disso e disso. É expor de fato a verdade que está acontecendo. Porque região do Buri aqui, só agora nós tocamos 3 a 4 áudios, o pessoal falando. E o responsável pela pasta é o secretário. Se o secretário não cuida em condições de falar, coloca alguém para falar. Quem é uma pessoa que trabalha diretamente é Fit. Emerson Fit, ex-vereador aqui de Piauí, que está hoje na pasta. Vem a público e fala. Mas eu tô vendo aqui o pessoal reclamando. A gente da rádio fala. E não tem resposta, aí fica difícil. A única coisa que o morador da zona rural quer é estrada boa. Você não vê ninguém de zona rural atrás de cesta básica, disso, daquilo. O cara só quer estrada boa. Para escoar sua produção, trazer suas hortaliças, trazer seu cacauzinho para vender. Final de semana, vem aqui em Piauí passear com a família, tomar aqui um sorvete. Vem aqui no comércio buscar a sua aposentadoria. Só quer estrada, gente. Nós estamos no mês de maio. E agora que não vai fazer. Não vai fazer agora não, porque agora começou a chuva. Não tem como fazer estrada com chuva. Tem? Não tem. Não tem. Então a gente precisa de uma resposta, sair da zona de conforto, assumir a responsabilidade, os acertos, ok, e as falhas, vamos melhorar, e partir pra cima. Gente, tá chato isso. Há quanto tempo nós estamos falando aqui de estrada de zona rural? Fica difícil. Complicou. Como diz o Jotinho, embolou. 7:57, Falcão. Quem tá aí, Falcão?
3: Hora de ir embora, vamos embora.
0: Hora de ir embora já, é?
3: É.
0: Faltam 3 minutos, vai ficar agoniado, pai. Quem tá aí? É o Tânio. Oi, Tânio.
4: Ô, Tânio. Gênio, Falcão. Manda aqui do bom dia pra gente, né? Que é a região do Tingui. Vocês são muito especial pra gente. E pra Marrom em Piauí. Pra Tão Gordo no Bolso Farinha. E pra várias pessoas, minha irmã no barco, a gente chama Giovanni. E aí, né? Várias pessoas, Garivaldo. Todas as pessoas que estão na região aqui, né, em Borna, ali na fazenda ali do Golosinho. É muita gente que ouve o seu programa e gosta de vocês. Estamos uns grandes radialistas. Nos ajuda cada dia, né? Mandando aquele alô pra gente, sendo lembrado pela zona rural. Por vocês. Valeu, galera.
0: Valeu, Tânio. Obrigado pela sua participação. Ei, compadre Foster, vamos embora, né?
3: Sexta-feira.
0: Sextou, viu?
3: É.
0: Esse tá capote bonitão, você comprou onde? Gostei do capote, velho.
3: Comprei no TikTok.
0: TikTok? TikTok também, tem isso também?
3: Vem
0: também.
3: Se você comprar um capote desse aqui, R$112 o capote. Se for comprar aqui, é o olho da cara. R$112 aqui, um capotão lindo desse, né? Só que aqui é pra muito frio, e aqui não faz frio pra ir.
0: Ele é bonito, né?
3: Pois é, tem um 2.
0: Valeu, Falco.
3: Hã? Tem 2, quer um?
0: Oxe. Ah, rapaz. Você é todo cheio de aleatoria, eu não vou nem lhe responder isso, viu? A todos uma ótima sexta-feira, se Deus assim permitir. Na próxima segunda-feira nós estaremos de volta aqui com mais edição do Jornal da Manhã. Vem agora Alexandre Novaes, o Bom Dia Alegria. Vamos agora ouvir música. Tal. Hã? Foi o quê? Ele vem de fone de ouvido, Falcão, falando do capote. Então a todos uma ótima sexta-feira. Obrigado pela audiência. Um beijo no coração e até segunda. Tchau, tchau.

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0: ótima sexta-feira para você, 8 de maio de 2026, está no ar a partir de agora. Bom dia, alegria no seu mais novo amor. Por aqui, Alexandre Novaes, com você nessa manhã de sexta-feira. Sexta-feira, sua linda! Ó, confie em si mesma. Acreditar no seu potencial é o primeiro passo para conquistar qualquer objetivo. Dúvidas virão, mas elas não definem quem você é. Agora lembre-se de suas vitórias e da força que possui para enfrentar o que vier. Hoje, escolha agir com confiança, mesmo diante do desconhecido. A confiança é como uma luz que ilumina o caminho, tornando o impossível possível. E assim a gente começa a nossa manhã de sexta-feira.
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0: Hoje é dia! Dia mundial da felicidade, sim, sim, todo mundo ama sexta-feira, cara, no final de semana. Falou em final de semana, a gente falou, ó, sextou, hein? Chegou sexta-feira. 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Já tá valendo sua participação a partir de agora no 988068468, é nosso WhatsApp, para você mandar aquele alusão, pedir o seu alô aqui no 9, na 9 FM, no seu mais novo amor, até às 12 horas. Temos muita música boa para você, até às 12, aumenta um pouquinho o volume. Com muito alto astral, com muita energia positiva, nossa manhã de sexta-feira. Daqui a pouquinho, o momento da informação. Às 9h15 tem link com as fofocas quentíssimas para você aqui na 9 FM, no Bom Dia Alegria. 8h05!
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0: A nossa primeira de hoje, Mari Fernandes, Café na Cama. Bom dia!

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2: Toca Raul, vai.

Isso, 89,3. Michel Teló na Nova com Ana Júlia e Metamorfose Ambulante. 8:15. 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
1: Vamos à nossa primeira dica de hoje. Tá chegando agora. Bom dia pra você. Ótima sexta-feira, hein? Excesso de estresse pode aumentar os níveis de cortisol e prejudicar gravemente o seu metabolismo. Tem que ser mais controlável, hein? Nada de muito estresse. A gente se estressa às vezes, mas a gente tem que pisar no freio, porque estresse demais, já sabe, pode aumentar os níveis de cortisol e prejudicar gravemente o seu metabolismo. Estudos também mostram que o estresse é um contribuinte significativo para a depressão, que é um enorme problema de saúde nos dias atuais. 8h20, daqui a pouquinho mais um momento da informação.
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0: barulho das ondas, Jorge Versilo, PK e Puxa! 8h30 da Nova, você também ouviu o som do Di Ferreiro, Além do Fim. 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Eu volto já já com mais dica.
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1: 8h34. Vamos à dica de hoje, minha amiga dona de casa. Ó, sextou, hein? Sexta-feira é o dia ideal para uma faxina de manutenção rápida, garantindo que o fim de semana seja mais de descanso e não de muito trabalho, de trabalho pesado. O foco é arrumar, cheirar bem e liberar as áreas comuns. Tá aí a dica de hoje.
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1: Clique Bruno Diegues e Sorriso Maroto.

Maia. Cheio de farofa, no seu Danilo e Davi. Feliz Gavi. 44. 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
1: Vamos à última de hoje aqui no Bom Dia Alegria 8h49. Pele macia. Experimente usar óleo corporal no banho para uma hidratação profunda e rápida. Essa foi a dica de hoje para finalizar o momento da informação que volta amanhã às 8 da manhã. Melhor, às 8h15.
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1: Proposta Roberto Carlos e Sophie Charlotte. 8h50.

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0: na sua 89,3, na manhã mais gostosa, na manhã mais feliz, sextou, hein? Chega sexta-feira, né? Sextou, bebê. Vamos que vamos, bom dia, alegria, oferecimento Boticário, Colégio Montessori, Santo Agostinho, Chame Gás, Super Gás Brás e Borges Supermercados, na manhã mais gostosa, mais feliz do rádio, eu tenho você aqui do outro lado, agradeço pelo carinho, obrigado pela sintonia, pelo rádio ligado, obrigado a você conectado ouvindo a gente, daqui a pouquinho, link fofocas quentíssimas. Moacir Franco vira alvo de críticas após atitude em evento, eu vou estar contando pra você, já já, hein? E mais, o ator Otton Bastos se afasta dos palcos após problema de saúde. E eu conto pra você também. 988-06-8468 é nosso ar. Mande aquele alô pra quem você quiser, peça seu alô aqui na Nova. Fala alô, mandar aqui um forte abraço, a Queca, um cheiro no coração, dona Raimunda. Agradeço pelo carinho, obrigado pelo rádio, obrigado, Vitinha. Bom dia, toda a turma boa em Aiquara, também ouvindo a gente. Agradeço pela preferência, pela audiência. Bom dia, alegria, está no ar.
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0: Léo Chaves, por causa de você.

Sexta-feira, GPS Maneve, turma do pagode, 9h15. 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
1: Vamos no nosso primeiro link de hoje, 9h22. Olha, ontem aconteceu mais uma eliminação no reality show A Casa do Patrão, um reality show exibido pela Record TV. O Tá Na Reta estava formado por Luísa, Sheila e Thiago. Em seu discurso, Leandro Hassum ressaltou algumas características dos participantes. No Big Brother é paredão, né? Na Fazenda é o que mesmo? Esqueci o que é da Fazenda. Memória falhou. Agora no, na Record aqui, o reality show A Casa do Patrão. É, tá na reta, né? Tá na reta, tchau. Todo mundo que se inscreve para um reality chega com um manual do que falar. Só que é um reality de confinamento e exposição 24 horas por dia. Aqui é jogo e botamos a cara para bater. Reality é lugar de comprometimento, principalmente com quem assiste. É tudo muito intenso, mas é pouco tempo para ter um juízo de valor em cima de alguém. O público não é burro. Tudo muda de um dia para o outro. Essa eliminação deixa triste de verdade. Todos os três têm muita personalidade, mas será que vocês mostraram toda essa personalidade? No fim das contas, aquele morde-a-sopra foi o que decidiu quem está na reta. A casa fechou para você, Thiago. Sendo assim, Thiago deixou o reality show com 20,61% dos votos. Daqui a pouquinho, mais link, mais fofoca pra você no Bom Dia Alegria. Aproveite pra seguir a Nova aí no seu Instagram, 9FM89. Siga a gente lá. 9h24.
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Golden, Damon Hunt aqui na 89,3, 931. 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Daqui a pouco eu tô de volta com mais vídeos.

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1: Link. 9h35 de volta com o Link. O ator Tom Bastos precisou adiar as próximas apresentações do espetáculo Não Me Entrego Não, após sofrer uma lesão na perna. Aos 92 anos, hein? O veterano rompeu um tendão e por isso ficará afastado dos palcos nas próximas semanas. Em um comunicado enviado à imprensa, a equipe do ator informou que ele está com mobilidade reduzida e vai seguir em recuperação antes de retornar à agenda de apresentações. Boa recuperação ao ator. 9h36, daqui a pouquinho o último link.
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1: 9:49. Moacir Franco voltou, deu o que falar após atitudes registradas durante uma apresentação realizada na última quinta-feira, ou seja, ontem, em Brusque, Santa Catarina. O cantor e humorista participou de um evento em homenagem às mulheres atendidas pela Rede Feminina de Combate ao Câncer de Brusque. No entanto, ele teve atitudes bem polêmicas em cima do palco. Vídeos que começaram a circular na internet mostram Moacir puxando uma mulher loira pelos cabelos durante o show. Em outro momento da apresentação, ele aparece beijando uma fã idosa na boca após ela se aproximar do palco. No X antigo Twitter, os internautas detonaram a atitude do artista de 89 anos. Que absurdo, reagiu um seguidor logo a princípio. Lima Duarte e Moacir Franco são a prova viva de que envelhecer nem sempre é sinônimo de sabedoria. Às vezes é só o tempo, né? Passando mesmo. Disparou outra usuária.
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1: Patrícia Marques, Sonho de Amor.

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0: De volta na manhã mais gostosa, mais feliz do rádio, por aqui Alexandre Novaes com você, no seu mais novo amor, nessa manhã de sexta-feira. Hoje é o dia que tu pintou, sabia? Então você pintou, parabéns pelo seu dia. Parabéns a você que está completando idade nova, felicidade, saúde, muitos anos de vida. Que Deus abençoe você, aniversariante de hoje. Quem tá ligado aqui ouvindo a gente é o Carlos e também a Catiara, do Colégio Montessori Santo Agostinho. Muito obrigado pela preferência, obrigado pelo carinho, hein? Abraço, essa turma boa do Colégio Montessori Santo Agostinho. Vamos que vamos! 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É o Bom Dia Alegria que está no ar até às 12 horas. E você vai participando no 988-06-8468, nosso WhatsApp, hein? Mande aquele alô pra quem você quiser. 10:05!
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0: Ed Sheeran.

0: Até mais, a gente vê aqui na Nova, 10h15. 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

Hungria Preta na Nova. 10h32. Teve de Fons, Carol e Vitória. Autoescola. 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Volto já.

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0: volta para nossa última hora da manhã mais gostosa, mais feliz do rádio. Vamos que vamos, vem comigo que eu vou com você no seu mais novo amor, com muito alto astral até as 12. 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
0: Insônia na madrugada, Alice Justi.

0: 16 da Nova FM, vamos que vamos. Vamos falar de coisa boa porque começou ontem, né? 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Tá indo dormir que horas? 4:30 da manhã, rapaz, você tá acordando com os galos. O galo, em vez de cantar, ele que tá cantando pro galo. Ele tá cantando pro galo, porque é correria, são 3 dias de muita correria. Não é mole, não, não é brinquedo, como dizia na novela. É brinquedo, não, né? Você que estava aguardando por esses dias, não vou dizer por esse dia, mas por esses dias, né, tá ansioso ou ansiosa para comprar o material de construção, comprar aquela tinta para pintar a casa, porque tá chegando o mês de junho e São João, São Pedro, todo mundo quer receber familiares e amigos em casa, com a casa bem organizada, pintada, bonita, né? 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
1: Meu time de coração, ninguém morre me devendo.
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2: 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A música, a gente lembrou, a música, cara, é de Tim Maia.
0: Acende o farol.
2: Acende o farol. Essa mesmo, cara.
0: Megafeirão que acendeu o farol aí.
2: Acendeu, né? O farol, é verdade, viu? Alexandre, obrigado, meu irmão. Um abraço especial pra você, viu?
1: Valeu, Alexandre.
0: Valeu, Lima. Valeu, Anderson. A turma da Clique dando show junto com o Megafeirão do Lojão da Construção.

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0: todo mundo rebolando, viu?
1: Verão 071. E o balanço? É só rebolar, bebê.
2: Vai logo, Vida, Filhos e Jorge, 11h33. Mudando, 11h34. 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

esperando na janela, 11:45. Bom dia, alegria. 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Jorge Gari, bom dia. Tá ligado aqui na

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0: 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Ah, vocês estão ouvindo a gente? Está curtindo a nossa programação pela internet? Abraço.
1: Antes de

Beijo, Ludmila, fechando o Bom Dia Alegria de hoje. 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Agradeço a você pelo carinho, muito obrigado pelo rádio ligado, pela sintonia, pela companhia maravilhosa. Obrigado por sua conexão. Você também ouvindo a gente através da internet. Vem aí Celso Rommel e o Jornal da Nova. Bom Dia Alegria, de volta amanhã às 8 da manhã no oferecimento do Boticário, Colégio Montessori, Santo Agostinho, Chame Gás, Super Gás Brás e Borges Supermercados. Eu volto mais cedo às 7 da manhã com as lindas canções do Rei Roberto Carlos, aquela viagem no tempo que eu faço com você todas as manhãs de sábado com as canções do Rei. No Emoções, às 7. 11h59, ótima sexta-feira e até amanhã, se Deus quiser.

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0: Legal, minha gente, 12 horas e 4 minutos, 12 e 4, aquele abraço, cidade, alô, região. Estamos começando mais um programa Jornal da Nova, hoje com os seguintes destaques. 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Trabalho eleva a renda do brasileiro e rendimento bate o recorde de R$ 3.367. Turista morre após comer caranguejo durante viagem à praia famosa no Nordeste. Pastor Isidório apresenta projeto para impedir invasão de mulheres trans em banheiros femininos. Fiscalização em Jequié e Jaguaquara identifica irregularidades em postos de combustíveis. Prefeita Larissa anuncia hoje a grade de atrações do São Pedro 2025 em Ipiaú. Essas e outras informações no programa Jornal da Nova desta sexta-feira, que já está começando a partir de agora com os destaques da nossa reportagem. Vamos com ele, o repórter Digo Moral, é o repórter do Povão, ele está trazendo a informação, ele está chegando. Vamos lá, Digo, boa tarde.
1: Olá, Celso, boa tarde para você e aos ouvintes do Jornal da Nova. Sextou, hein, Falcão? Olha, daqui a pouco estamos chegando com esses destaques. BR-330 já está liberada. E mais, homem foi preso com droga e dinheiro. Aonde, diga? Peraí, rapaz, falo já. E essa troca, rapaz, que aconteceu entre dois homens, mas calma, foi troca de bicicletas. Teve um arrependimento e aí foi um disse-me-disse, mulher entrou no meio e quase acaba em tragédia. Detalhes daqui a pouco aqui no Jornal da Nova, em nome do Master Supermercado e Santana Motopeças. É com você, Celso.
0: Muito bem, chegando agora Del Santos, o repórter bem informado da região de Jequié. Fala, Del, boa tarde.
2: Boa tarde, Celso, boa tarde, Falcão, ouvintes do Jornal da Nova. Homem que estava sendo procurado pela polícia foi preso no centro de Jequié. Condução à delegacia por tráfico de drogas. Homem estava armado, tentou fugir da polícia, mas foi preso. Todos os detalhes daqui a pouco aqui dentro do Jornal da Nova.
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0: legal, minha gente. 12:07, 12:07, aquele abraço, cidade, alô, região, você ligado na Nova. Alô, comunidade, interagindo, você que está com a gente nos mais distantes pontos de Piauí e de toda a região, desde você que se liga aí na região do Amburana, maravilha, Formosa, você na região dos bois. Pessoal sintonizado também aí na Horta Comunitária, você na fazenda Pedra Branca, você que é ligado também com a gente aí na região da Serra Verde, a você na Água Sumida, Água Vermelha, ao pessoal sintonizado também com a gente em Piauí de ponta a ponta, desde você que está no Japumirim, aos amigos da Horta Comunitária, aquele abraço, comunidade querida, do Alto da Bela Vista, você no Constança, você no Honório, pessoal sintonizado também com a gente aí, ligadinho na Beira Rio, para você que se liga no bairro Irmão Dulce, você que sintoniza também com a gente aí na região da Rua Vicente Júlio Aragão, você que está chegando aí na região do bairro Popular, aos amigos que sintonizam na Rua Detalhes, a Rua Detalhes, a você que está sintonizado também com a gente aí na Pensilvânia, a você amigo da Pensilvânia que vai chegando em casa para almoçar com a mamãe fez a lasanha, queimou um pouquinho, não tem nada demais, é lasanha com jabá, ketchup e tubaína. Bom apetite, ouvinte, amigo, diga Falcão.
1: Fala, Celso, grande abraço, boa tarde pra você e pra todos, já dizia a Bezerra da Silva, fique esperto com a tubaína.
0: Não, mas nesse caso é só cara, porque sim. Você não pode negar, a mamãe botou na mesa, não, também, fez com todo carinho.
1: A lasanha também precisa queimar não, você não pode comer.
0: Mas às vezes queima um pedacinho.
1: Você não pode queimar não, mamãe já tem experiência
0: de novo. Nada demais, ela dormiu. Quando foi ver a lasanha, tava queimando um pouco, aí, ela tirou. Tá,
1: é por isso que às vezes explode alguma coisa, pega fogo na casa por conta disso.
0: Ela tomou um banho, relaxou um pouquinho, mas dormiu.
1: Lasanha
0: de jabá.
1: E tem?
0: Tem.
1: Nunca vi.
0: No lugar do presunto, junto com o presunto, bota o um pedacinho nunca de jabá por vi. Cima.
1: Que a jabá é
0: dura. A jabazinha, né? Por cima.
1: A jabá é dura.
0: É dura, mas depende da jabá que você compra. Se for naquele lugar que eu comprei esses dias... Pizza. É boa, essa é aquela jabazinha mole.
1: Pizza de jabá, agora.
0: Então, a pizza e a lasanha são parentes.
1: Rapaz, agora
0: bem próximo.
1: Nunca vi esse cardápio, não, mas confesso que me deu água na boca.
0: Não é bom?
1: E uma tubaínazinha pra
0: acompanhar. A tubaína é pra adoçar e. Né? Uma hora dessa
1: pode tubaína. Pode ser sabor laranja ou sabor.
0: Não, mas é melhor a tubaína sabor guaraná, né?
1: Sabor não, guaraná. Pronto, até meu gosto, agora você também vai.
0: É, sabor guaraná.
1: É isso, rapaz. Pode ser guaraná também.
0: É. Não. A tubaína sabor guaraná.
1: A lasanha vai. De. Nunca vi lasanha de.
0: De carne de jabá.
1: Jabá.
0: Carne de jabá.
1: Jabá. Carne
0: com jegue, o ketchup, né?
1: Claro, tem que ter.
0: O ketchup tem que ter. Se não tiver ketchup, a lasanha.
1: E, rapaz, quer ver uma coisa?
0: Não é bem.
1: Só em falar aqui, me dá água na boca.
0: Tá vendo?
1: A mostarda.
0: A mostarda,
1: rapaz,
0: né?
1: Rapaz, só em falar aqui, essas coisas que não fazem bem pra saúde, meu amigo, é bom, viu? Mostardazinha. O cardápio de hoje tá excelente.
0: É.
1: Diferente, porém, um cardápio bom.
0: É, a mamãe capricha. A mamãe capricha. Agora eu pergunto, você vai dar o quê de presente à mamãe?
1: Ixi.
0: Hein? Mamãe está esperando uma hora dessa. Será que ele vai esquecer? Mas quando ele vê, fala assim, não, meu filho, não precisa. Isso aí sua mãe não está pensando isso, não, mas tá, viu?
1: Será?
0: Uma hora dessa está pensando, será que vai me dar o quê esse ano? É, ele não pode esquecer.
1: Se eu tiver apertado.
0: Ah, mas aí pede emprestado.
1: Ah, não, aí tá vendo aí.
0: Pega
1: aí
0: na mão do agiota.
1: Não, enfim. Tu é doido, rapaz. Não, não.
0: É preciso você não decepcionar a mamãe, né?
1: Aí começa o desequilíbrio financeiro de um ser humano. Pegar dinheiro na mão de agiota.
0: Não, emprestado. É que tem aquele agiota que é amigo.
1: Não, pega assim. Não,
0: tem
1: não,
0: aquele agiota que é gente boa. Não tem consideração,
1: certo? Pega assim, do limite do cartão.
0: Sim.
1: Limite do cartão, né? Você sabe que tem cartão aí que a gente compra sem dinheiro.
0: É.
1: De um site amarelo aí, sabe?
0: Tem. Se você tem uma fama de bom pagador, ele empresta.
1: É, de ir lá no site mesmo, pega. Você não precisa nem gastar seu dinheiro.
0: Isso.
1: Aí você vai e compra. É melhor, né?
0: É melhor. De
1: é o melhor agiota.
0: É, né? É o melhor agiota que não vai lhe cobrar.
1: Não, isso não.
0: Daquela maneira terrível, né?
1: Não, não vai não.
0: É, então é isso, minha gente. A mamãe chamou, você está lá. Você que mora longe vai vir ver a mamãe, hein? Vem a ver a mamãe, rapaz.
1: Não, tem gente que só vem quando tá no caixão.
0: É assim.
1: É desse jeito. É,
0: infelizmente, tem pessoas que vivem totalmente desvinculadas, né?
1: Aí sai de lá, e sai de lá, e que negócio todo, e o corpo até passa da hora de ser sepultado, porque a pessoa tá vindo de lá pra cá, numa pressa, mas era pra vir no tempo de vida.
0: É assim, né? Então, rapaz, não sei como é que o povo tem coragem de largar a mãe aí, pra São Paulo, largar a mãe aí. É impressionante como uma pessoa tem um sangue frio, né, Falcão? Larga a mamãe aí, vai pra São Paulo, vai pra outro país.
1: Porque teve uma época aí que viver em cidade pequena, interior, era dificultoso, né? Pra pessoa arrumar um trabalho, pra pessoa se virar. O que é que a pessoa fez? Saiu pra tentar a vida. É, saiu pra tentar a vida, mas assim, não impede da pessoa voltar, de repente, de ano em ano, de dois em dois anos, pra visitar a mamãe, né? A mamãe e também o papai, claro, né? Mas não, as pessoas só votam quando tá no caixão. Tem delas, né? Tem, não são todas, mas tem delas.
0: Que... Pelo menos dia das mães, né? Tem que vir, né? Tem que vir aqui. Olha, gente, estamos com 12 horas e 12 minutos. Lembrando a você que nós estamos todos os dias ao vivo, sempre num oferecimento. 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Falei, colégio aprovado, localizado no bairro da Conceição, em Piauí. 12 horas e 13 minutos. Eu vou a um breve intervalo aqui para os nossos anunciantes. Volto já já também com a palavra do povo. Mande o contato para cá, 8806-8468, programa Jornal da Nova. Dá um tempo e volta já já.

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0: Beleza, minha gente, estamos com 12 horas e 18 minutos, programa Jornal da Nova, a gente comenta com o povo, a gente traz a informação, amamos a participação popular, quem está participando com a gente aqui é ele, direto de Lauro de Freitas, o nosso amigo galego do celular, é o Furpa, ele está lá em Lauro de Freitas, na sua lojinha lá em Portão, não é isso, Furpa? Boa tarde.
1: Boa tarde, meu amigo Celso, boa tarde, Falcão, hoje aqui num restaurante Cantinho da Zene. E aí, Falcão, esse cozidinho de carne com verdura, olha, um macarrãozinho, pai, daquele jeito. Aqui hoje tem piauense também, almoçando aqui, ó. É, tamo junto, misturado, manda um alô aí, tá aqui todo mundo ligadinho, Casa da Limpeza, Lanchonete da Zene, Zé Mirinho, Galego Celular, Cabelinho Pintor, tá todo mundo aqui ouvindo a Nova FM. Um forte abraço a todos aí, Celso, tamo ligadinho.
0: Rapaz, fiquei besta agora, Falcão, tá vendo?
2: Restaurante da Zene, viu? Eu vou passar aí, viu?
0: Rapaz.
2: Vou passar aí, viu, Galego? Pode
0: você
2: falar.
0: Chegar lá, Zene não vai nem cobrar seu prato.
2: Não, que é isso, não.
0: Vai
2: é,
0: não.
2: Aí é o trabalho dele.
0: Não vai nem cobrar seu prato.
2: Não,
0: você é Falcão, o famoso.
2: Ô, meu Deus do céu. Não, Zene, tem que cobrar dobrado, viu? Não vai nessa, não. Negócio de fulano de tal, porque é conhecido comer de graça. Aí é seu trabalho.
0: É verdade,
2: aqui,
0: é verdade,
2: ó. Zene.
0: Mas cuidado, Zene, que esse homem é muito chato pra comer, viu?
2: Sou,
0: Zene?
2: sou. Realmente.
0: Muito chato. Você, se pegar um cabelo na comida, você tira o cabelo ou larga a comida?
2: Cabelo eu não tenho nojo, não, mas mosca eu paro de comprar em qualquer padaria.
0: É, rapaz, padaria. Ixi, é assim.
2: Na padaria, se o pessoal, se a gente for falar com o pessoal não gosta, não, né?
0: Não gosta.
2: A mosca tem bactéria.
0: E ela só fica ali. Ele só fica ali vivendo ali dentro.
2: O cabelo só não é legal, porque quando entra na boca ali, né? Mas não é legal, mas assim, mas nojo de cabelo não tenho, não.
0: E tem gente que se pegar um cabelo.
2: Quem nunca beijou no cabelo mais de uma pessoa?
0: É verdade.
2: Assim, no cabelo deu um beijo assim.
0: Dá um cheiro, né? Olha a dona Zene aí, é.
2: Aqui, ó, cadê? A pinta da riqueza aí, porque trabalha
0: que
2: muito.
0: Que beleza, hein?
2: Dona Zene,
0: a Zene tem a manha,
2: faz,
0: viu?
2: A menina que faz a comida aqui, mas ela.
0: É.
2: Ou dona Zene parece que também tá pegando pesado, ó.
0: É.
2: Olha aqui.
0: Essa, não, ela já almoçou já, rapaz. Aí é só o lanchinho.
2: Será?
0: Aí é só o lanchinho. É. Ok, dona Zene, obrigado aí pela sua audiência em Lauro de Freitas.
2: E é hoje a Empim. Com carne do sol.
0: Já pensou, rapaz?
2: Oh, meu irmão,
0: já pensou? Falar. É por isso que Furpa tá engordando, comendo muito lá em Zene. Zene capricha, ele não aguenta ver, é guloso.
2: Vixe.
0: Viu, dona Zene? Cuidado com esse homem que ele tá engordando demais. Olha, 12 horas e 21 minutos, programa Jornal da Nova, conversando com o povo. Mande pra cá o seu recado, 8806-8468, a gente conversa ao vivo. Vamos lá, falando com a comunidade. Olha o pescador mentiroso, você vai ver agora a panela borbulhando e ele falando. Diga, pescador, boa tarde.
3: Boa tarde, Celso, boa tarde, Falcão, aqui é o pescador mentiroso, ó. Hoje eu tô fazendo uma cabeça de dum dourado aí, ó, o tamanho do bicho aí, ó, dá pra tu ver aí, ó, não pode encostar muito, senão fumaça o celular aí, né, a tela, né, mas olha aí, ó, aqui quem tá falando é o pescador mentiroso, manda um alô aí pra o vendedor de algodão de Itaúna, que ele falou, é pescador. Manda um alô pra mim aí, que eu também assisto o programa de Celso. Eu falei, mas tu é digital, mandei. Ele falou, ah, mas não tem problema não, mas eu também sou ouvinte de Celso. Manda um alô pra mim, tá bom, pescador? Eu falei, tá bom, eu vou mandar hoje, tá bom, Celso? Manda um alô aí pra Coxa, manda um alô pra Rio Cacinha Preta, pra Tom Gago, pra Hélio na Horta Comunitária, pra Arnô, pra Gil Calcinha Preta, Baixinha apaixonada pelo vaqueiro Ivo e Mosquito e Som. Mandou uma lua aí pra Focinho de Quati, Focinho de Camanduá, Cigarrinha, Queixada de Teiguaçu, tá bom, Celso? E Boca de Piranha. Quem tá falando aqui é o pescador mentiroso e eu tô na escuta do programa, né, Celso? Ô, Celso, nós perdemos um ouvinte também, né? Aqui Sandoval Sapateiro, que morreu, né? Mandar um alô pra ele aí também, que tá fazendo, parece que é 2 meses que ele morreu, né? Valeu, Celso. Quem tá falando aqui é o pescador mentiroso e eu tô na escuta.
0: Pescador, tá lembrando aí do nosso saudoso Sandoval Sapateiro, 2 meses hoje, né? Do seu falecimento. Eles eram muito ligados, Falcão. Inclusive, teve um dia que uma pessoa falou alguma coisa mal aí do pescador e o falecido Sandoval ouviu lá e falou, não pode falar aquilo não, porque o pescador é gente muito boa, viu? Não pode permitir falar um negócio daquele, não. Então eu gostava muito. É uma pessoa muito querida, o nosso querido Sandoval Sapateiro.
2: Sandoval, essa hora era sagrado ele estar ligado aí, né? E que Deus, assim, o coloque em um bom lugar. Rapaz, 2 meses
0: passa. 2 meses, passa rapidinho.
2: Passei no velório.
0: E a família vai se acostumando aos poucos, né? Quer dizer, ele nunca acostuma, é aquela dor que se transforma em uma saudade doce. mas nunca em um sentimento totalmente superado.
2: Mas pelo menos passou pelo processo natural da vida, né?
0: Verdade.
2: Nem todos passam pelo processo natural.
0: É verdade.
2: E nasceu, viveu e chegou no final da idade e faleceu, que é o natural. Infelizmente é o natural, a gente não pode mudar. A gente não quer, mas também não pode mudar.
0: Olha, 12 horas e 24 minutos, programa Jornal da Nova. Luiz Marques mandou aqui o recado, cardápio top, hein? Eu vou no cardápio, tá certo, Lula. Obrigado aí pela sua participação.
2: Lasanha de jabá, eu nunca vi não.
0: A lasanha de jabá é top demais, nunca, rapaz.
2: Falar.
0: Porque você comeu várias coisas que o povo não come aí no dia a dia, né? Mas aquilo que o povão gosta mesmo é o tal do jabá. Se vier na lasanha, né, o pessoal realmente não rejeita. 12 horas e 25 minutos. Uma coisa que a gente deve ter um pouco de cuidado é com comida que é servida na beira da praia, sabia? Teve um caso aí que me chamou a atenção, aconteceu no Nordeste brasileiro e eleva o alerta para essas comidas que são servidas nas barracas. Você muitas vezes não está sabendo como é que está a higiene. Porque assim, às vezes o barraqueiro não quer perder, entendeu? Ele tá com o peixe dele lá tem uns dias, já tá com um cheiro meio diferente, a cor já mudou. Você senta, pega o cardápio e fala assim, eu quero um peixe, eu quero um caranguejo. Mas você não sabe como é que tá aquele caranguejo lá no depósito dele. Você só vai ver ele no prato. Só vai chegar no prato e você vai dizer, ah, esse é um eu, vamos comer. Mas acontece que aí é que tá o problema. O cabeleireiro Erivelton Gomes, de 34 anos, morreu após sofrer uma reação alérgica depois de comer um caranguejo durante uma viagem em família para a Praia do Francês, em Marechal Deodoro, a cerca de 20 quilômetros de Maceió, estado de Alagoas, essa semana. A confirmação da morte foi feita por familiares nas redes sociais. De acordo com relatos da família, Erivelton era alérgico a camarão, mas acreditou que não teria problemas ao consumir o caranguejo, que é primo, que é parente, muito próximo do camarão, né? Pouco após ingerir o fruto do mar, ele começou a passar mal, ainda na praia. Horas antes do episódio, o marido do cabeleireiro havia publicado um vídeo, viu? Poucas horas antes, o marido do Erivelton havia publicado um vídeo mostrando o Erivelton comendo o caranguejo ao lado da família durante o passeio. Inclusive, se você acessar agora o IPAU Online, você vai ver a foto, Erivelton com caranguejo na mão, comendo de boa. Segundo familiares, equipes de socorro foram chamadas, realizaram os primeiros atendimentos no local. No entanto, os socorristas teriam apenas oxigênio disponível e não contavam com medicamentos antialérgicos. Diante da gravidade do quadro, Erivelton foi encaminhado para uma unidade de pronto atendimento. No local, médicos tentaram reanimá-lo por cerca de 40 minutos, mas ele não resistiu. Nas redes sociais, o marido publicou uma homenagem de despedida e afirmou que a viagem era esperada pelo casal havia meses. Rapaz, é aquele negócio.
2: Né? Aí não foi a higiene.
0: Não foi nem que a higiene. Tem a higiene também, mas nesse caso foi a alergia.
2: Foi alergia.
0: É perigoso. Se você sabe que é alérgico a frutos do mar, porque sabe o que acontece, Falcão? Começa a crescer a glote. E aí tapa a passagem do ar. A pessoa morre empolado, que empola o corpo todo.
2: Mas ele sabia.
0: E tapa a glote.
2: Ele sabia que tinha alergia a caranguejo, né?
0: A camarão, perdão. Isso.
2: A camarão, e foi correr um risco. Eu tenho um tio que se comer a camarão também, meu amigo, ele provavelmente vai passar.
0: É boca de UTI.
2: Se comer. Como tem pessoas que têm alergia a algum tipo de remédios também, né?
0: Eu
2: acredito que ele vacilou, já sabia.
0: Rapaz, mas ele veio. Se você já sabia.
2: Agora já não tem mais jeito, né?
0: Rapaz. A família agora sofrendo, né? E às vezes fica até pensando, ah, se não fosse essa viagem pro Nordeste, ele tava vivo. Mas, gente, a vida é assim mesmo. São momentos, né? Às vezes um momento define tudo. 12 horas e 28 minutos, momento agora da gente parar um pouquinho para passar os nossos anunciantes. Eu volto já, trazendo as informações, contato com o povo e muito mais. Jornal da Nova, que dá um tempo e volta já.

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0: Ok, minha gente, 12 horas e 31 minutos, programa Jornal da Nova, que nós conversamos aqui, falamos com o povo, aqui nós temos a palavra da comunidade, o povo conversando, o povo falando, é bom ouvir a voz do povo no rádio. 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Daqui a pouco eu trago mais detalhes, mas antes deixa eu chamar aqui o Judásio. Olha o Judásio aí. Que foi que houve, Judásio? Boa tarde.
1: Boa tarde, senhor. Boa tarde, Faustão. Um abraço para Digo Moral e Del Santo, e que é, e todos que estão na escuta da Nova FM. Um abraço para Dona Bela, minha mãe.
0: Ok, Judásio. Obrigado pela sua participação. Cadê Esmeraldo? Fala aí, Esmeraldo.
2: Bom dia, Celso, bom dia, Falcão, boa tarde para nós, sextou, né? Esmeraldo que tá falando, quero mandar um abraço aí para todos que ouvem a rádio, mandar um abraço também para Severo de Emiliano, o cara mais valente do Emiliano, viu? O Falcão, eu tive lá em Severo, ele falou que tava com 35 galinhas lá para você, eu falei com ele se eu poderia trazer, ele falou que não, só quando você fosse lá para matar todas as 35, viu? Ele ia mandar uma cocada para tu, mas eu falei que cocada você não queria não, ele mandou uma vez lá, você comeu, o açúcar subiu, né? Aí que não, ele não era pra mandar cocada mais não, mas bom final de semana pra todo aí, sextou.
0: Hein, Falcão, e aí Esmeralda tá dizendo que você não foi buscar.
3: Não, porque eu não quero cocada não, porque eu fui fazer exame, dei umas taças alteradas.
0: Vixe.
3: E aí não pode, vai.
0: Agora o problema é o seguinte, o pessoal quer fazer a cocada mais açúcar do que
3: bota
0: coco.
3: Bota mais açúcar. Esquece do coco, então esquece do cacau.
0: É, e aí Severo não, quase serve, me mata. É, a severidade que ele fez demais.
3: Foi, ali foi muito severo.
0: Ele foi muito severo com o Falcão, botou muito açúcar.
3: Tô até com medo de ir lá.
0: É complicado, um viu, gente? Quer fazer a cocada? Pouco açúcar, gente. Não que, é pouco
3: já
0: açúcar.
3: Já devia Bezerra da Silva, né?
0: O quê?
3: É cocada boa.
0: É, tem que ser.
3: Tem que ser da boa, não
0: da
3: pode
0: boa,
3: ser.
0: Não pode ser dessa muito açúcar.
3: É. Aí, meu amigo, a glicemia vai subir.
0: É, alteia demais. E é aquela coisa, né? Enche de formiga. Olha o Turico aí, ó. Turico! Fala, Turico, boa tarde.
4: Celso, Falcão e Celso, boa tarde. Nesse cardápio aí, eu nunca ouvi dizer, não, né? Lasanha com jabá, mas mesmo assim, eu capo pra dentro, que eu gosto de uma lasanha, é nóis. Manda um alô pra Mirão aí no Miliano, Paulo Campo Largo, Pio da Tilapa, Chico do Jornal, Bula, Valdeir do Duro, Babão, seu Soares, seu Cláudio Nô, né, Cowboy do Açougue, George e Jason.

0: Aqui na Rupiá, no Rua do Meio, é nós. Tô na escuta.
1: Muito bem, Turicão. É certeza que a lasanha com jabá ninguém rejeita. Ah, como é que não existe, rapaz? Procura aí no
2: Nunca
1: Google
2: vi,
1: ver se tu
2: não
1: não
2: tem,
1: acha.
2: não tem. Você fica
1: Procura
2: botando
1: no Google.
2: boneco. Você fica botando boneco nos seus cardápios aqui.
1: Não, bote aí
2: Eu
1: no
2: nunca vi.
1: Google.
2: Minha mãe nunca fez, não, fazer uma lasanha hoje de jabá. Nunca vi de
1: Oxe,
2: jeito. Tem várias outras
1: rapaz.
2: coisas que fazem com jabá. Mas lasanha, meu irmão. Você fica botando boneco
1: Se
2: nos cardápios.
1: existe a pizza de jabá, por que não pode ter a lasanha?
2: Aí é totalmente diferente, né?
1: Essa prática é muito
2: Totalmente
1: irmã
2: diferente.
1: gêmea, rapaz.
2: O que é que tem a ver?
1: É.
2: Uma coisa com outra.
3: Jabá desfiado.
1: É.
2: Meu Deus do céu.
1: A lasanha de jabá é tão boa que a pessoa, mesmo sem nunca ter comido,
2: Ah, porque também tem lasanha de carne seca, né?
1: Aqui, ó. Lasanha de charque, lasanha de carne seca, não é a mesma coisa?
2: Ah, tá certo você.
1: Ah, não inventa não, rapaz.
2: Tá certo você.
1: Você não quer comer a lasanha, já tá
2: Não,
1: querendo.
2: Ave Maria.
1: Você falou que ia, agora já tá querendo
2: Não,
1: cair
2: você é
1: fora.
2: doido. Rapaz, eu recuar uma lasanha, recusar uma lasanha, tu é doido. Eu falei, não, aí tu Ave Maria. Aí eu tô doente. Pode ter certeza. Tô sem apetite.
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4: 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Agora, Celso, eu gostaria de tirar uma dúvida aqui com o Falcão.
1: Sim.
4: Falcão?
2: Pode falar.
4: Pão com manteiga tu não come?
2: Rapaz,
4: minha esposa margarina, tá ouvindo agora, a gente agora.
2: Margarina. Ela falou... Você tem que evitar margarina.
1: Ele falou manteiga.
4: Ele não falou manteiga?
2: Não, presta atenção.
4: Fica rapidinho. Eu nem tava, a minha esposa falou assim, ah, Falcão, Falcão não come pão com manteiga.
2: Ela ouviu mal, presta atenção. A gente tava falando da forma que o pão era feito.
4: Ah.
2: Que era feito com essa margarina, o pão. Foi isso que a gente tava falando. Ah, o cara que não comeu um pãozinho com um pãozinho de sal. Pãozinho de sal com a manteigazinha da roça. Com margarina, hoje eu não como mais. Mas você acaba comendo a margarina porque o pão é feito com a margarina.
4: O pão é feito com margarina.
2: É, vem aquele balde branco de margarina.
4: O
2: né?
4: Brancão.
2: É aquele branco.
4: É o que é chamado vegetal?
2: E acho que é esse mesmo.
4: É esse mesmo, né? Vegetal.
2: Que
4: é esse mesmo.
2: Mas, o cara que não comeu com café, cafezinho com leite, meu irmão, que é isso.
4: É verdade.
2: Maria.
4: Aproveita, Celso, manda um alô pra Eliane, a minha sogra também tá na escuta.
1: Muito
4: minha
1: bem, esposa, Eliane.
4: Marli. Tá na escuta almoçando agora.
1: E se
4: tá
1: tiver.
4: De tá de boa.
2: Eliane é tua sogra.
4: Eliane é minha esposa. Minha esposa. Não, Marli é minha sogra.
2: É a sogra.
4: Marli.
2: Que ela teve meio assim, não foi?
4: Foi.
2: Mas tá melhor.
4: Tá melhor. Que só beleza. Tá com vontade de tomar uma. Mas...
2: Ei, dona Marli, tá vendo aí assim?
1: Calma, dona Marli. Deu sexta-feira.
2: Não pode não vir.
4: Não pode não.
1: Deu sexta-feira, começa, né?
4: Pode não. Ela não
1: começa
4: pode.
1: Começa a querer mexer.
4: É, tá retado.
2: O cara foi no médico. O médico falou: rapaz, você bebe? Não. Você vai pra uma festa?
4: Não.
2: Você namora também? Não. Que tu quer viver muito nesse mundo? Você não pode fazer nada, meu irmão.
1: É desse
2: não
1: jeito. É
4: desse
1: jeito.
4: Esse mesmo.
1: Mas é isso, só vai até amanhã, né?
4: Só até amanhã, até amanhã.
1: Mas depois o pessoal falar, não vou segunda-feira. Não, segunda-feira não tem mais a promoção.
4: Deixa eu agradecer aqui vocês, a Nova, agradecer seu programa, Celso, juntamente com o Falcão. Obrigado por abrir o espaço. Essa semana inteira a gente tá aqui falando de coisa boa. Lembrando que Piauí ganha com essa promoção, o restaurante ganha, o hotel ganha, promotoras que estão trabalhando, carro de som, locutores. Então, assim, a cidade movimenta bastante com uma promoção dessa. E a gente só tem a agradecer realmente a parceria com a Nova FM, com o seu programa. Muito obrigado e gratidão por tudo, viu, meu irmão?
1: Maravilha. Grande Lima,
4: um abraço,
1: Anderson, um abração. Eu vou intervalo aqui para os nossos anunciantes, eu volto já, trazendo mais participação do povo, mais notícia, mais informação, participação dos repórteres Dig Moral, Del Santos, já, depois do intervalo comercial.

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0: Ok, minha gente, olha, 12 horas 49 minutos, programa Jornal da Nova, a gente conversa aqui com o povo, a participação do povo é sempre muito importante, porque aqui o povo se manifesta, aqui o povo fala, aqui o povo sempre tem razão. Vamos lá, Joelson Passos, passo a passo com você.
1: Boa tarde, meu amigo Celso, boa tarde, Falcão, boa tarde, ouvintes da Nova. Hoje, oitavo dia do mês, Celso, tá passando o tempo. Seu amigo velho tá aqui em Goiânia agora. Vou lhe mandar a foto da cidade que eu vou passar agora, né, de volta. A terra da Fiat. Hoje é aniversário de Maria, do Bar do Abacaxi. Neném pequeno, lá em Itapirama. Rosália de Jesus. Hoje é aniversário do nosso amigo Josa, Josa Som, né? Geraldo da Gengibre, o pai de Mariano. Gabriel, que é o filho de Zé do Relógio lá em Aiquara. Ceará, cabeça de bater bife, é o nome do homem. Vitória Cordeiro, essa é a esposa de Neto do Café. Jó Carpinteiro, lá na Rua das Flores. Alô, Pio da Tilápia. Miriam Delicinha, na Avenida São Salvador. Essa é filha de Dona Benzinha, irmão de meu amigo Rabicó. Hoje é aniversário de véi. Véi é o avô de Aloá, na Avenida São Salvador. Belisca Lua do Pastel. Melissa, essa é a filha do meu amigo Jó, minha amiga Jossi e meu amigo Romualdo, da Magazine Som. Alexandre, o popular Xande, da região da aldeia, o sobrinho de Pio da Tilápia. Fala na aldeia, mandar um abraço para meu amigo Seplac, gente boa demais. Gostava de chamar ele Nego Rico. Hoje, Deus abençoe vocês, Celso, e toda a família piauense. Um abraço, Celso, direto de Goiânia, Pernambuco. Matador de
0: ontem. Vai dormir por lá, Falcão Joelson?
2: Rapaz, geralmente dia de hoje ele regressa, né? Regressa pra cidade que ele, né?
0: Belo Jardim.
2: Belo Jardim. Aí toda segunda-feira ele sai. Geralmente já era pra ele estar
0: naquele carro dele aqui, casa. Aquele Santana dele tá ainda no, na estrada, não?
2: Não, o Santana tá aqui guardado. Ele enrola com a coberta e aí ele sai com o jipão.
0: É, rapaz.
2: Ele vai com o jipão.
0: E aí a pousada tá lá em Itacaré, né?
2: Já ouvi dizer que Joel tá querendo pôr um jatinho.
0: Ô, pra aí, rapaz.
2: Mostra que mostra.
0: Grande Joel. Mostra que tá grandinho, né? O cara.
2: Tá de boa. Porque já comprou o Santana. Comprou o jipão.
0: É.
2: E agora.
0: Pegou a pousada lá em Itacaré.
2: Mas outras coisas. Aí disse que vai pegar um jatinho agora, de boa.
0: É, agora não trabalho muito, não, homem. Já tá na hora de você quer tá mais.
2: Fica aqui, Joel, né? tá nessa
0: agonia toda, rapaz.
2: Ele quer trabalhar, rapaz. Diz que lá tá bem. Ele falou que lá ganha mais do que um bancário.
0: É mesmo?
2: É.
0: Porque ele vindo pra cá, vou dizer, ele fica ali na beira da praia, ali em Itacaré, naquele lugar que você gosta de ir, onde tem uma água doce, né? Jeribucaçu, ele fica ali, ó.
2: De boa.
0: Só comendo frutos do mar, contemplando ali a natureza. É melhor, rapaz, do que você tá pra cima e pra baixo aí nesse calor.
2: Jeribucaçu dá muito gringo.
0: É.
2: Já é lento.
0: Tomando conta ali da sua pousada, ainda bota um restaurante.
2: Meu.
0: E aí fica tudo filé.
2: Pode até vender um Apolozinho, porque não?
0: É claro, um Apolozinho gourmet. O Apolo gourmet,
2: tem que ter
0: gourmet. É o top. Olha, estamos com 12 horas e 53 minutos. 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Vamos lá, Manuel Siríaco, diga, Manuel, boa tarde.
3: Boa tarde, Celso. Boa tarde, Falcão. Ah, rapaz, sobre esse negócio de comida na beira da praia, aí não vai, não. Numa época, eu fui o primeiro voto meu, eu morava em Itacaré, nesse tempo ainda dava de comer na eleição. Aí eu votava em Itacaré, aí eu comi lá um catado de caranguejo lá, rapaz, eu passei mal, viu? Me deu uma barriga inchada com a diarreia e mais nunca. Não é bom mesmo, não. Como não?
0: Agora também tem que olhar uma coisa, a beira de praia, Falcão, qualquer almoçozinho que pegar de peixe, prepara aí seus R$200, né?
2: Mas não é nem isso, às vezes você tá comendo ali, como você falou, mas você não sabe o local que é preparado, você não tá vendo, entendeu? Você não tá vendo, eu prefiro não comer.
0: É, eu prefiro você não leva comer. De casa,
2: até como é que aquele
0: você
2: negócio, é requeijão que eles vendem?
0: Aquele queijo,
2: queijo que
0: assado, ali, né? Não, não como. Espetinho de queijo.
2: Antigamente eu comia salgado, hoje já não como mais salgado. Eu não sei como esse salgado é preparado.
0: É verdade.
2: Uma vez eu fui ali nem. Aí, Mamuã, eu comi um salgado muito, muito delicioso, viu? Muito bom.
0: Mamuã é onde?
2: Mamuã é ali, naquele trecho que eu fico ali.
0: Depois de joia. Depois de joia.
2: Depois de joia ali, Mamuã. Eu comi o salgado, realmente, estava uma delícia.
0: Não, é uma roleta russa, você não sabe, né? Porque de repente.
2: Você não tá vendo.
0: O que é que tá
2: você
0: sendo?
2: Não tá vendo onde foi preparado.
0: Isso. Né? Como é que tá sendo feito? Se tem realmente as condições de higiene. Mas no caso do rapaz que morreu lá em, no estado de Alagoas, foi questão de alergia a frutos do mar. E se você tem alergia ao camarão, pode saber, é a mesma coisa com o caranguejo, com o siri. Não faça uma aposta com a sua vida. Eu sei que parece gostoso, mas é aquele gostoso que pode custar muito caro. Quem é alérgico a frutos do mar, não brinque, porque o negócio é sério. 12:56, deixa eu ver aquele missionário, José Carlos, lá da Fazenda Beija-Flor, em Ibirataia. Fala, Zé Carlos, boa tarde.
4: Olá, César Mais Falcão, muito boa tarde a vocês, boa tarde a todos que estão com o rádio ligado e que estão pela internet para ficar muito bem informado através da Nova do Jornal. Jornal da Nova, que se Deus quiser, né, Celso, que nem você fala, que só volta segunda-feira, se assim Deus permitir, porque a gente sabemos até agora, mas não sabemos até o mais tarde ou amanhã, porque pertence ao nosso Deus, e nós, para poder chegar até lá, a gente depende dele, então é motivo de a gente agradecer ao nosso Deus por tudo, cada dia que está passado, a gente, né, Celso, ou doente ou são, agradecemos ao nosso Deus, em vez de reclamar. Quero deixar meu sentimento, Célio, a família do rapaz que você falou que tem 2 meses que faleceu aí, né? Que ele sempre era ouvinte também, que sempre ouvia ele, às vezes, participando também. E lembrando também, sabe de quem, Celso? Nosso amigo Flor da Calcinha, né? Que participava aí também. Deixar um abraço à família dele, meu sentimento e força para poder lutar, porque a saudade continua. Mas a gente sabe que não é fácil, né, Celso? Mas isso sempre acontece com cada um de nós. Quem estamos aqui passando alguns instantes, que nem dizer meu pai. Eu quero também, desde já, parabenizar a mamãe, né? Já que eu não tenho mais a minha. Como o programa termina hoje, domingo é dia das mamães, dia 10 de maio. Então, para vocês que são filhos, que têm suas mães, vocês que são filhas, que são filhos, procure considerar e presentear e abraçar sua mãe, nem só nessa data, mas como sempre, podendo abraçar, podendo sempre estar perto, podendo sempre estar ajudando, ajude, não vai sentir falta somente depois que morre, não. Porque tem filho que só vai chorar, pô, com o excesso no velório da mãe, é quando, depois que vê no caixão. Então, não faça isso, não. Considere sua mãe que carregou você durante 9 meses, sua mãe que criou você. Considere todo dia, toda hora, porque eu sei o que é uma saudade de uma mãe, porque hoje eu não tenho mais a minha. Então, meus parabéns a todas as mamães. E eu fiquei esses dias, Celso Mais Falcão, sem participar com vocês, porque meu celular deu um problema, mandei ajeitar e depois tornou de outro problema, mas graças a Deus eu ia comprar outro, mas não precisou não. Aí eu mudei de número de zap também, tá bom? Um abraço a todos aí, bom final de semana.
0: Ok, Zé Carlos, obrigado aí pela sua participação. Diga, Falcão.
2: A voz de Zé Carlos não tá boa
0: ainda. Não, ele tá aí, que ele lembrou da mãe dele. Ele não, vinha bem, não é que ele lembrou da mãe.
2: Não, é por causa da gripe ainda.
0: Ah, sim, sim.
2: Ele levou um período aí gripado e a voz dele ainda tá um pouco diferente, viu? A gripe pegou ele com jeito.
0: Foi.
2: Rapaz.
0: Essa gripe que tá aparecendo aí agora é um bicho.
2: Não é Covid, não, né?
0: Rapaz, eu tenho minhas dúvidas, porque pode ser a Covid atenuada. Quem tomou a vacina pode sentir os mesmos sintomas da Covid, agora não com aquela intensidade. Porque uma gripe, uma Covid forte, o que é? É uma gripe forte.
2: É.
0: Mais forte do que o normal. São os mesmos sintomas da gripe.
2: Que eu lembro que antigamente a gente pegava gripe e febre vinha tudo junto, que a gente também perdia o paladar.
0: Perdia o paladar. Perdia. Isso. Aí quando a gripe era forte demais, chegava ao ponto de perder o paladar.
2: Antigamente. E depois veio a Covid e aí disse que a Covid também você perdia o paladar, você ficava logo com medo. O tempo que a gente, um ficava com medo do outro, meu Deus do céu.
0: Aquele momento foi terrível, viu? Aquela época, ele disse que pirão comida é pirão esquecido. Eu acho que o povo esqueceu demais o sofrimento que foi na época da pandemia. Todo mundo dentro de casa, escondido, achando que o mundo ia acabar. Olha, gente, 12:59, vou intervalo aqui rapidinho. Já eu volto na participação dos repórteres, Dig Moral, Del Santos, participação do povo, tudo isso e muito mais. No Jornal da Nova, que dá um tempo e volta, já.

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0: 1:02, programa Jornal da Nova, deixando sempre o contato aí com o povo pelo 8806-8468, mande pra cá o seu áudio, o seu recado de texto, enfim. Olha, gente, eu recebi aqui essa informação, tô até vendo no IPL Online, a respeito da questão, né, da elevação da renda do brasileiro. Chegou agora uma informação dizendo que é pela primeira vez que o brasileiro está tendo, desde muito tempo que vem fazendo essa medição, só agora está chegando nesse valor. A média da renda do brasileiro está sendo R$ 3.367,00. É o maior valor desde que começou a medir pelo IBGE. Isso foi uma alta esse ano de 5,4%, né? Está aí, portanto, no ano passado, 67,2% da população residente no país receberam dinheiro vindo de trabalho, aposentadoria, programas sociais ou outras fontes, correspondendo em sua grande maioria a esse valor de R$ 3.367,00. É o valor médio hoje que cada brasileiro ganha, cada brasileiro que trabalha, é claro, né? Então a gente fica analisando. Melhorou o Brasil? Tá melhor? O que é que você me diz? Depois que entrou aí o governo de Lula, muita gente disse que piorou, que tá ruim, que o Brasil quebrou, que tá todo mundo devendo, mas por outro lado também tem essa notícia, dizendo que essa é a maior renda até hoje que o brasileiro já teve, desde que começou a ser medido a renda média de cada trabalhador. Então, tá aí o ponto de vista que vai prevalecer na eleição. Quem vai ser do contra vai votar no candidato da oposição. E quem acha que está melhor vai votar no candidato atual que busca a reeleição. Você acha o quê? Melhorou ou piorou a renda do brasileiro, Falcão?
1: Rapaz, não tem como dizer que não melhorou. Você está mostrando aí que é a melhor renda. E aí, claro.
0: Desde que começou.
1: Pronto,
0: a medir.
1: Que começou a medir. É a melhor renda, né? Não é o suficiente para você ter uma vida confortável, claro. Não. Mas como é que eu vou falar? É mentira. Se tu tá mostrando aí com os dados tudo nas mãos aí, então melhorou. As pessoas vão fazer uma análise se tá bom com o presidente Lula ou se não tá bom. O que é que o seu candidato oposto tem de proposta para melhorar, ficar melhor que isso aí. Né? Eu posso também não estar satisfeito, claro, né? Posso não estar satisfeito. Aí eu vou ver a proposta do outro, do concorrente, para ver se me agrada.
0: Pronto. Porque isso não é tudo, né? Tem que aumentar a renda, mas tem que ter outros setores também melhorando para que a pessoa considere melhor o governo atual, né? Muita coisa é além da questão da renda, né?
1: Infelizmente, em relação dos dois candidatos, não tem uma terceira via. E quando tem, o pessoal não vota.
0: É verdade.
1: Não tem. Quando tem, o pessoal não vota. O meu candidato, ele provavelmente vai ser governador lá do Ceará. Era o cara que eu gostava de votar.
0: O Ciro.
1: Ciro gostava de votar e queria dar pelo menos uma oportunidade. Ah, mas Ciro é doido, tem um pavio curto.
0: O que é difícil você achar, porque não tem a pessoa perfeita também pra governar.
1: Não tem nada, não.
0: Só se mandar fazer.
1: Você colocava Ciro, não deu certo, tira Ciro.
0: É. Né? Então, no ano que vem já não vota nele.
1: Aí temos mais uma vez duas opções. Ou Lula, quem tá gostando do governo de Lula. Mas pai, fala de Lula, tu nem falou de nada que Lula foi lá com o Trump.
0: Foi, teve lá com o Trump. Não, tá, eu falo é porque o que o povo percebe no dia a dia. Né? Porque às vezes um encontro lá com o Trump, o povo não sente no dia a dia aqui,
1: não,
0: né?
1: Não, porque Lula não estava bem com o Trump ao ano passado.
0: Tava aquele disse-me-disse, mas ele foi lá, foi bem recebido.
1: O Lula ali tem as manhas.
0: Não, ele sabe conversar, ele tem a manha de conversar com qualquer pessoa no planeta. Pode ser, inclusive, aquela pessoa que odeia ele, mas ele consegue conversar. Só quando a pessoa não quer mesmo, aí não tem jeito, né?
1: Eu queria votar no ex-governador de Goiás, mas...
0: O Ronaldo Caiado.
1: Não gostei, não. Não gostei, não. Tarciso também não vai. Tarciso também não vai.
0: Quem vai é o Flávio Bolsonaro, que tá dizendo que vai,
1: eu
0: né?
1: Eu não voto, não. Não voto.
0: Não vota?
1: Não, não voto, não.
0: Você não vota por quê, rapaz?
1: O que é que ele tem de proposta boa, meu irmão? Ele já abriu a boca e falou, não, aqui eu vou fazer a mesma coisa que tá fazendo lá em El Salvador. Ele não tem nem noção do que tá falando. Porque vai comparar o El Salvador com o Brasil, ou o Brasil com o El Salvador? Não tem comparação. El Salvador é um país pequeno, meu amigo.
0: É
1: totalmente diferente. Mas não chamou minha atenção ainda, não. O que ele fala não chamou
0: Vamos
1: minha
0: ver
1: atenção,
0: se ele
1: não.
0: consegue lhe convencer na campanha política.
1: Não,
0: né?
1: Consegue, não. Aqui minha cabeça não é.
0: Você já tem a cabeça feita.
1: Eu não sirvo de massa de manobra como muitas pessoas, não. Ah. Eu já sei o que eu quero. Já sei o que eu quero aqui. O que eu quero e o que eu não quero.
0: Certo, tá bom. Tá
1: tem
0: bom.
1: Pessoas que assistem.
0: Mas você resolveu votar, que você disse que não ia votar, não.
1: Não vou votar, não. Vou anular.
0: Vai anular?
1: Mas se tem opção.
0: Rapaz.
1: Se não tivesse opção, aí tudo bem. Eu não tô simpático com o Lula. Não tô. Lula tá mostrando que realmente tá bom, tá. Mas não tô satisfeito. E Bolsonaro, o Flávio Bolsonaro também não me agrada.
0: Agora tem um detalhe: se você fala que não gosta de um, o outro já começa a lhe xingar.
1: E daí? Eu ia votar no ex-governador de Goiás, mas ele já começou falando um negócio que eu não vou votar em ninguém, não.
0: Se você chegar na internet e falar assim, eu gosto de fulano, o outro já começa quem não gosta.
1: Faça um comentário ali pra tu ver.
0: É.
1: Ou então fala que gosta.
0: É.
1: Aí tu vai ver.
0: Já aparece aquele outro.
1: A melhor coisa que tem é você não comentar.
0: É. Você ficar quieto, né?
1: Mas eu vou exercer meu papel de cidadão. Porém, na urna. Tem a opção, né? De votar em branco.
0: Mas na última hora você pode ainda mudar, né?
1: Vai que tem um revertelo e algum deles tem alguma proposta que
0: me. Tem um outro candidato aí, um menino novo também, que chegou agora e tá chamando atenção, viu? Esqueci agora, o nome dele agora. Ele é o terceiro colocado e tá bem colocado.
1: Eu não ando satisfeito com o Estado, não. Nada. Rapaz, tira muita coisa. Só falta tirar o couro da gente. Rapaz.
0: É verdade.
1: Se você parar para analisar o que a gente paga. E quanto mais conforto tu tem no país, quanto mais conforto, mais eles tiram do teu.
0: É assim.
1: Das tuas costas.
0: É desse jeito aí.
1: Entendeu? É por isso que eu não ando satisfeito. Eu acho que. Você lembra da entrevista do. Hoje é memória, saudoso, que ex-vereador que teve aqui deu o Amadeus? Ele falou que não
0: Amadeu, votava mais ninguém. Amadeu. Que ele disse que se a gente soubesse como era lá dentro, que não votava mais nunca.
1: Ele falou que já não votava mais ninguém. Entendeu?
0: Foi, rapaz. Amadeu.
1: No momento, meu pensamento é esse. Vai que muda.
0: O saudoso Amadeu, a gente já pode falar assim, né?
1: Saudoso, que Deus o tenha
0: num bom lugar. Deus o tenha num bom lugar. Bom, 1h10, deixa eu procurar aqui a palavra dos repórteres. Eles estão trazendo a informação, vou chamando. Dig Moral com as suas primeiras informações para esta sexta-feira. Você tem o som dele aí?
1: Dig Moral chegou, pode acreditar. Na Nova FM, a notícia.
0: Cadê? Bota a música dele aí,
1: pra é do ver. Povo, é informação.
0: Você já aprendeu a música do
1: Dig
0: cara?
1: Dig Moral é o repórter do povão, é Di. Rapaz, não mostra aqui não.
0: É, assumiu, né?
1: Até é.
0: Quem foi que fez aquela música? Foi o Mig Neto, não?
1: Que é Miguel Neto, mas foi. Foi Falco no IA.
0: Mas, rapaz, você tá nessa também, é?
1: Oi?
0: Você tá nessa.
1: Antigamente, pra fazer uma música, não trabalha nada ligeirinho.
0: Agora você tá todo mundo querendo ser músico de inteligência artificial.
1: E outra coisa, composição também da IA, né? A música é um Dig Moral, não?
0: Cadê aí? Vamos soltando aí. Dig Moral. E as suas informações para hoje, fala Dig.
2: Ok, Celso, já estamos chegando mais uma vez, em nome das lojas Santana Motopeças. 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Vamos falar agora, meu caro Celso Rommel e ouvinte, que o trecho da BR-330 entre Ubatã e Ubaitaba já foi totalmente liberado. Após mais de 48 horas de interditação, o trânsito no quilômetro 885 da BR-330 na ponte do Oricó, trecho onde ocorreu o acidente envolvendo uma carreta carregada com gás GLP, foi totalmente liberado nos dois sentidos no fim da tarde desta quinta-feira, 7 de maio. Segundo a Polícia Rodoviária Federal, a liberação aconteceu às 17h05, com a conclusão dos trabalhos. O fluxo de veículo foi restabelecido e voltou a seguir normalmente num trecho que é de grande importância na região. Por volta das 14 horas, equipes iniciaram a operação de injeção de espuma para garantir segurança durante o destombamento da carreta, que ainda continua resíduos de gás. Já durante a madrugada, por volta das 4h50, equipes da Ambipar e do Corpo de Bombeiros concluíram com sucesso o complexo processo de transbordo da carga remanescente de GLP. Olha, meu caro Celso e ouvintes, segundo pessoas que passaram no local, relataram para nossa reportagem que percebeu um pouco de lentidão das equipes que estavam trabalhando para liberar a BR, mas graças a Deus já conseguiu liberar após mais de 48 horas, tudo pronto, tudo tranquilo e é vida que segue, não é isso, meu caro Celso Rommel? Vamos agora para esta situação em que Ubatã, homem é detido pela polícia militar com maconha e mais de 2000 na BR-330. É BR-330, hein? E me aparece coisa. Um suspeito de 26 anos foi detido pela polícia militar por volta das 12 horas desta quinta-feira, 7 de maio, nas proximidades da ponte da divisa entre Ubatã e Camamunzinho na BR-330. De acordo com informações da polícia militar, durante a abordagem, os policiais encontraram com o suspeito uma bucha de maconha e uma quantia de R$ 2.395 em dinheiro. O homem foi conduzido e apresentado na Delegacia Territorial de Polícia Civil de Ubatã. Em seguida, ele foi encaminhado ao Hospital César Monteiro Pirajá, onde passou por exame de corpo de delito. O caso será investigado pela Polícia Civil. Celso, já que eu volto para trazer uma situação meio complicada. Uma troca entre dois homens, calma, mas foi entre bicicletas. Quase acaba em tragédia, entendeu? Eu vou trazer detalhes daqui a pouco, aqui dentro do Jornal da Nova. 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É com você, Celso. Eu volto Jornal já já. 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
0: O Falcão, 1h14, essa troca aí, rapaz.
1: Esse negócio de troca é complicado, porque às vezes um dos dois sai perdendo.
0: É.
1: Sai perdendo, não vai ficar satisfeito, né? Eu vou observar o que é que Digo vai falar nessa troca aí.
0: É porque...
1: Digo Moral, meu, já trocou um cavalo.
0: Foi.
1: Trocou um cavalo em outro, quando foi ver, o cavalo tava doca.
0: É assim que acontece o problema. Falar,
1: o defeito tá nas vistas.
0: Depois a pessoa não quer aceitar que perdeu.
1: Tava na boquinha da noite, Digo não observou que o cavalo tava cego de um olho, né? E aí,
0: quando
1: viu, perdeu,
0: tá
1: na
0: vendo?
1: Troca, né?
0: Depois não quer aceitar que perdeu, ó, vende lá com facão. Cadê meu dinheiro? Cadê meu cavalo?
1: O ser humano tá ignorante demais, tá valente, qualquer coisinha quer matar o outro.
0: É
1: qualquer coisa.
0: Não entra nessa, não. Não entra nessa. Olha, 1h15, vou intervalo aqui rapidinho, já já eu volto com mais Jornal da Nova no seu rádio.

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0: Beleza, minha gente, olha, estamos com 1h20, programa Jornal da Nova, a gente vai sempre conversando com o povo, trazendo a participação da comunidade. Deixa eu ouvir aí a participação do Esmeraldo. O que foi que houve aí, Esmeraldo? Boa tarde.
1: Ô Celso, e Falcão, boa tarde mais uma vez, Esmeraldo, né? Passando, Celso, para reforçar hoje o convite, hoje acontecerá o Dia Municipal do Doador de Sangue de Piauí, né? E vamos estar comemorando no auditório do Colégio Zei, né, de Piauí, a partir das 19h, tá? E queremos passar para estar reforçando esse convite, né? Você que queira comparecer, vai ser no auditório do Colégio Gei, o Dia Municipal do Doador de Sangue, né, da cidade de Piauí, Grupo Parceiros do Bem, tá? Você é o nosso convidado especial.
0: Ok, Esmeraldo, obrigado aí pela sua participação. Olha, tô aqui recebendo essa informação, vi até no Piauí Online, projeto do deputado Sargento Isidoro, pastor Sargento Isidoro, que pode proibir as mulheres trans de usar banheiros femininos. Ele apresentou esse projeto na Câmara dos Deputados para restringir o uso de banheiros e vestiários coletivos com base no sexo biológico dos usuários. Esse projeto dele está gerando alguma polêmica porque tem muitos casos de mulheres trans que adentram em banheiros femininos. E isso gera alguma reação, não só por parte das mulheres, como também por parte de seus familiares, maridos, namorados, enfim. O sexo biológico é aquele identificado ao nascimento com base em características genéticas. Nos banheiros, vestiários e locais destinados à higiene pessoal ou troca de vestimentas, já vem ali falando se é para homem ou para mulher. Mas não vem falando se serve, se pode a mulher trans utilizar o mesmo banheiro que a mulher biologicamente identificada, né? O autor da proposta, o deputado pastor Sargento Isidoro, na sua justificativa, aponta que gays de todos os gêneros estão entre os grupos mais vulneráveis à violência, frequentemente enfrentando constrangimento, discriminação e até agressão. Né, o que também justificaria essa lei para proteger as próprias pessoas que são nessa variação da sociedade de serem até agredidas. Para o pastor, o deputado, o fato de o projeto incentivar a adoção de alternativas como banheiros individuais e espaços de uso universal pode reduzir o que chamou de uma tensão social. E aí é uma coisa que a gente fica sem saber. Não é? Será que as pessoas que são proprietários de casas noturnas, banheiros, restaurantes, vão ter que construir um banheiro a mais? É um terceiro banheiro? Ou vai fazer o banheiro unissex, onde pode entrar homem, mulher e mais ou menos, hein? Todos poderem usar. Tá aí uma questão que o Brasil vai ter que debater. Porque o que a gente mais tem visto por aí é polêmica causada por essa coisa da mulher trans querer usar o banheiro feminino. Né? Tem muita gente que acha assim, o fim da picada, inadmissível, e aí parte pra cima, quer até brigar, quer dar tapa em gente, é uma coisa séria. 1h23, Del da Geladeira teve em Piauí hoje, voltou com o carro, a carroceria carregada, né? É a Pampinha, né, Falcão?
2: É uma Saveirozinha.
0: Mas Del voltou com a Saveiro já praticamente no limite da sua capacidade de carga, não é isso, Del? Boa tarde.
3: Boa tarde, Celso. Boa tarde, Falcão. Aí, Celso. Aí, Falcão, ó. 750 quilos veio na Saveirinha. O permitido dela é só 300. Fui comprar o piso lá, os caras não entregam, eu tive que trazer. Eu fui lá no Japumirim buscar ainda. Olha o peso da bicha aí, ó. 15 caixas a 50 quilos cada uma.
0: Rapaz, tem que olhar que o jegue velho arria as pernas.
2: É amortecedor, né? O amortecedor não vai aguentar. Se o limite é 300, ele colocou bem a mais, né? Mais do que o dobro.
0: Aí sai mais caro. Ele foi fazer uma economia, pegar uma coisa e supostamente mais barato.
2: Poderia sair mais caro,
0: que ele vai ter que comprar os amortecedores novos. A não ser que, por algum milagre, não tenha quebrado, né?
2: Acredito que não quebrou, não.
0: Ele deve ter vindo bem na maciota.
2: Acaba forçando demais o carro.
0: Força, né? Demais.
2: Forçando demais. Vem passar no quebra-mola aí, misericórdia.
0: Mas é isso, vamos chamar o repórter Del Santos?
2: Na hora.
0: Vamos lá, o repórter Del Santos já está chegando para participar com a gente. trazendo as suas informações direto da região de Jequié. Del Santos chega agora com mais uma participação. Diga, Del, boa tarde.
4: Ok, Celso, estou de volta sim com outras informações, falando no oferecimento do deputado estadual Hassan e o CF municipalista trabalhando pro Jequié e toda a nossa Bahia, como sempre. Operação Ocendis da Polícia Civil deflagrada ali em Vitória da Conquista na manhã desta sexta-feira, dia 8. Olha, a Polícia Civil ali de Vitória da Conquista iniciou na manhã de hoje uma operação visando desarticular organizações criminosas investigadas por tráfico de drogas e crimes violentos em todo o centro-sul baiano. Segundo informações, os investigados foram conduzidos até a delegacia, pela delegacia de tóxicos e entorpecentes e também pela delegacia territorial ali de Vitória da Conquista. Segundo informações, essa operação que vem sendo conduzida pela delegacia territorial e também pela tóxica de entorpecentes, as investigações já são mais 6 meses de investigação. Foram encontradas armas de fogo, drogas e entre outros ilícitos. Durante a mobilização que aconteceu com 40 policiais e também coordenadores de unidades, logrou bom êxito, foi apreendido aparelho telefônico e gente também foram conduzidas até a delegacia. Nas primeiras horas da manhã, a movimentação chamou bastante atenção ali em Vitória da Conquista, principalmente se tratar de bairro bastante popular, e as pessoas ficaram assustadas, mas tudo correu dentro da tranquilidade, não houve um disparo de arma de fogo e todos foram conduzidos até a delegacia. Olha, ainda em Vitória da Conquista, a Polícia Militar informa de que um homem com mandado de prisão em aberto foi conduzido até a delegacia. Segundo informações, ele é apontado como um mentor de tráfico de drogas e também outros ilícitos na região, como também ele é um dos mentores de tentativas de homicídio para poder fortalecer a boca do crime, a área, aumentar a área. Foi conduzido até a delegacia, ele já tem 47 anos. Mas tem uma ficha criminal imensa. A polícia o apresentou na delegacia. São essas informações, Celso, das últimas 24 horas aqui da nossa região. Bom final de semana a todos e até segunda, se Deus quiser, né?
0: Ok, Del, até segunda que a gente volta a se falar. Deu essa hora, já comprou o presente da mamãe, né? Já comprou o presente aí da sua mamãe, Falcão?
2: Não, eu nunca compro.
0: Você não compra.
2: Não, nunca.
0: E você acha que ela não percebe isso, não acha
2: ruim?
0: Não,
2: ela percebe não. Eu dou cartão pra ela comprar. Ela já comprou um guarda-roupa, eu tô pagando. No aniversário dela, ela comprou um guarda-roupa, eu tô pagando. Dividiu em 10 vezes, eu tô pagando ainda o guarda-roupa. Mas aí eu vou dar amanhã. Toma aqui o cartão pra senhora. Compra outra coisa.
0: É assim, é. Olha, rapaz.
2: Ela vai falar que não.
0: Quem é ruim e rico é outra coisa. A pessoa rica é outra coisa. Toma aqui o cartão, gasta o que você quiser, ó. Avençou. Quem é que pode fazer isso? Sabe, pra quem trabalha em duas emissoras de rádio.
2: Ô, meu Deus, quebrou a guia, não.
0: Olha, minha gente.
2: Né? Aproveitar e fazer aquilo que a gente pode agora, que a mãe tá aqui, né?
0: É verdade. Tudo que você fizer ainda é pouco, pelo que ela já fez por você.
2: Pois é.
0: E eu fico olhando, rapaz, certos filhos que respondem a mãe. Né, que manda a mãe tomar naquele lugar.
2: Não, que é isso.
0: É, tem filho que é assim. Tem filho que é, rapaz.
2: E
0: tem filho que levanta a mão pra bater na mãe, rapaz.
2: É verdade.
0: É? Tem filho que levanta a mãe pra bater na mãe.
2: Meu Deus.
0: Né? Tem muito filho excomungado por aí. E depois vai chorar lágrimas de sangue, né? Porque nem a mãe respeitou, vai respeitar mais quem no mundo, né? Olha, Deus, o Damião. É, o Damião chegando aí com o recado dele. Fala, Damião.

0: cinco pedras na manso, conhamba a mãe, jura ter de matar a mãe. Mas mãe, né, Celso? Tem gente que só dá valor à mãe quando perde, vai chorar, vai lembrar da mãe. Mas a gente tem que lembrar da mãe quando tá com vida, né? Tratar a mãe bem, dar valor à mãe quando tá com vida. Tem muitos que não, né? Valeu, Celso. Abraço, Damião Gari. Parabéns para todas as mães de Piauí e todas as regiões. Valeu, Celso. Falar para minha mãe que eu amo muito, muito ela. O nome dela é Leninha.
1: E o Dia das Mães, minha gente, é todo dia. É todo dia. Não, não fica inventando um dia só, não, porque aí fica fácil, né? A pessoa vem e dá aquele presente naquele dia ali e pronto. O Dia das Mães é todo dia. É cuidar diariamente, é estar sempre atento para fazer aquilo que sua mãe precisa, porque você fica sendo, no final da história, você fica sendo o pai da sua mãe. No final da história é isso. A sua mãe, o seu pai lhe criaram, lhe botaram no mundo, deram tudo do bom e do melhor, e no final da vida você vai ser o pai e a mãe deles, que é quem vai cuidar, que é quem vai trazer todo o conforto que eles precisam. Então inverte-se a história, é uma dívida de gratidão que você tem que pagar. 1h30, eu vou a um breve intervalo aqui para os nossos anunciantes, eu volto já já com mais Jornal da Nova no seu rádio.

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0: 1h33, programa Jornal da Nova. Cadê o menino M? Não botou não, só botou M. Hein? Não é nome não, né? Botou o nome M, tem aqui a bandeira do quê? Do Corinthians, é? É o Coringão. Ele tá falando aqui da política. Diga aí, M.
1: Boa tarde, Falcão, boa tarde a todos. Melhor o que, rapaz? Pelo amor de Deus, o que é que esse PT melhorou, rapaz? Melhor o que? Lula é Robin Hood, rapaz. Dá 5 pra ganhar 500.
0: Aí tá falando em relação a pesquisa, né, que saiu aí, que é a maior renda desde que começou até hoje.
2: Ah, você tá mostrando aí.
0: É, a gente tá falando da pesquisa, né?
2: Tá falando de uma pesquisa, a gente não tá, né?
0: A gente não teve, assim, nenhuma posição pessoal.
2: Nenhum, é isso, correto.
0: E tá dizendo também assim, que não é pelo fato da renda ter aumentado que os outros problemas diminuíram.
2: Correto.

0: maior renda, mas os problemas continuam. Saúde pública, educação, segurança pública. Mas, por outro lado, tem essa questão também da renda, né? Ele vai sapatear em cima disso aí na campanha política. Você pode saber que vai ter a campanha política, cada qual tem o seu cartaz.
1: Eu não queria mais opções, mas infelizmente, quando tem, não, fica polariza do mesmo jeito, né?
0: Isso.
1: Agora, mas que não, praticamente não tem.
0: Eu me lembro que a campanha de 89, a que elegeu Collor,
1: eu lembro,
0: tinha vários candidatos com boas condições de ganhar. Tinha Lula, Leonel Brizola, Afife Domingos, Enéas, Mário Covas, então, o próprio Collor, então muita gente assim, cada qual com café no bolo, né? E nessa agora, e outras mais, a gente tá vendo cada vez mais polarizando para dois candidatos. Fica um terceiro correndo assim na rebarba, pode ser que apareçam alguns candidatos já chegando a hora da eleição.
1: Chega, não,
0: é o chamado candidato Nanico.
1: É difícil, certo? Não aparece não, a política tá polarizada.
0: Não aparece, mas não é para canto nenhum, sabendo que é 0,0 não sei quantos por cento. É. Né?
1: Quando tem, o povo não dá importância.
0: Não dá importância, essa, o caso é esse. Entendeu? Olha, tem aqui uma informação: duas idosas identificadas como Railda Mendes Malafaia, de 77 anos, e Anerina Maria da Silva, de 80, tiveram os corpos trocados após erro de identificação. O caso ocorreu no serviço de verificação de óbito do Recife, em Pernambuco. Devido à confusão, Railda acabou sendo enterrada em um cemitério público da cidade de Carpina, a 51 quilômetros do local em que a cerimônia deveria acontecer. O caso teria sido descoberto após o filho de Anerina perceber que havia uma mulher desconhecida no caixão que pertencia à mãe dele. Ao acionar a funerária, ele descobriu que a genitora havia sido sepultada dentro de um caixão fechado. Para piorar a situação, os parentes ainda nem sabem a causa do falecimento de Railda, que morreu sentada no sofá da sala enquanto assistia à televisão. Já foi encontrada sem vida. O laudo que os familiares tiveram acesso também pertencia a outra vítima, que teve uma inflamação no estômago. A situação teria ocorrido porque o número de identificação do corpo das duas havia sido trocado. O código é uma sequência numérica de 8 dígitos impressa em tornozeleiras colocadas nas vítimas. Laudos periciais constataram que elas foram transferidas e com os números trocados. No IML, no Instituto Médico Legal IML, o reconhecimento do corpo de Railda teria sido feito por um amigo da família. 1h37. Deixa eu passar aqui para ver o povo. Boa tarde, Falcão. Celso aqui é o Lúcio Maria. Aqui é Lúcia Maria e Evaristo. É o casal, né? Lúcia Maria e Evaristo. Tô na escuta, vou no cardápio da lasanha. Tá aí uma boa pedida, Falcão. Chamar a mamãe para comer uma lasanha mais tarde aqui em Piauí.
1: Ah, né? Rapaz, eu vou tramar isso aí.
0: Leva num restaurante.
1: Eu acho que ela é em casa. Não, eu não nada. Eu vou ter em casa mesmo.
0: Não, no sítio. Pra ela não ter
1: geralmente
0: que fazer.
1: Geralmente a gente fica, no sítio.
0: Pra ela não ter que fazer.
1: Mas ela gosta.
0: Ela gosta de fazer.
1: Ela gosta de fazer. A mãe gosta. Tá todo mundo ali, aquele negócio e resenhando. E gosta. Acho que eu vou agilizar pra ir pro sítio mesmo.
0: E aí faz a lasanha de jabá, né?
1: Rapaz,
0: melhor ainda, aquela jabá boa. Tem uma jabá
1: dois
0: pelos.
1: Dois
0: pelos aqui em Piauí tem uma jabá boa.
1: Tem um mercado procurar. Que vende aí. Tem um mercado que vende aí.
0: Que faz questão de ter a qualidade top, né?
1: Com
0: aí
1: certeza.
0: Você pode pegar lá. Deixa eu ver aqui. Eliana Marisa mandou o recado aqui. Exatamente, Celso. Nada mais gratificante para uma mãe o reconhecimento de seus amados filhos. Meu filho está morando na Espanha, trabalha na faculdade, está gostando muito. Lá tudo muito bonito, além da qualidade de vida. Levar a mamãe pra passear, né? Tem que ser. Mas é aquele negócio, você pergunta, mamãe quer ganhar o quê? Ah, não quero nada não, meu filho, basta seu amor e carinho. Mas por dentro tá pensando, ah, como eu queria ganhar um presente bom. Tomara que ele não esqueça.
1: Fogão, a geladeira.
0: Fogão, a geladeira.
1: E a geladeira tá feia.
0: Mas aí depois é aquela coisa, tem menino que se escora naquilo ali e realmente não dá nada. Né? Chega no dia, não dá nada, mas dá só um buquê de flores.
1: O filho dela tá ganhando bem, na Espanha.
0: Tá ganhando bem, tá ganhando bem. Aí o Furpa aí, ó. Diga, Furpa!
2: Falcão, boa tarde, boa tarde. Eu vou aproveitar o comentário aí. A política realmente, meu irmão, esses caras não estão interessados com nada não. Eles querem ver o bolso dele. A carga tributária do Brasil é a maior do mundo. O Congresso Nacional gasta não sei quantos bilhões para manter esses caras sentados. Auxílio aluguel, auxílio gasolina, auxílio escola, auxílio moradia. Quer dizer, o cara ganha 150 mil deputados e tem auxílio a tudo quanto é custo. Aí agora, como se fosse todo mundo levando fé em Trump, vai pegar o nove dedos, vai vir em cima de Lula e tal. Aí Lula vai dar toda a riqueza brasileira para Trump, senta os dois na Casa Branca ontem, se aperta a mão, e o povo que é otário, acorda, Brasil, acorda, gente, que não existe direita, não existe esquerda, os caras estão mamando na teta e só usa o povo como massa de manobra, pega a visão todo mundo. É isso mesmo, Falcão, minha opinião é essa aí.
0: Ok, Fupa, obrigado aí pela sua participação. Mas é aquele negócio, aparece um candidato e diz assim: eu não sou do meio da política, sou uma pessoa do povo. Eu sou um candidato diferente. Aí beleza, você pega e elege aquele candidato, né? Bota fé que ele vai ser realmente o diferente. Com pouco tempo ele está envolvido com quem? Todos aqueles lá do chamado baixo clero, aqueles que são doidos por dinheiro. Porque se não tiver eles, meu amigo, governo nenhum vai pra frente.
1: Não vai.
0: É o chamado centrão.
1: Ih, problema, viu?
0: Se não tiver o centrão, você não governa. São aqueles candidatos que só votam se você botar o dinheiro na mesa. Todo lugar é assim. Ou você pensa que nos pequenos municípios também não é assim com as câmaras de vereadores?
1: Ih.
0: E os prefeitos têm que chamar muitas vezes o vereador, não tô dizendo pra dar dinheiro, mas dar cargos, né? Favores, para ele poder votar a favorável.
1: Infelizmente.
0: Na Câmara, né? Jeito. Jogo de interesse.
1: É desse jeito.
0: Ninguém governa sozinho. Então, aquele que diz assim: ah, eu sou a pessoa independente da política, eu não preciso de ninguém. Ah, meu amigo, você não precisa, que você não está eleito. Você elegeu para vereador, ou para prefeito, ou para presidente, ou para governador, aí você precisa de todo mundo e muito mais. Senão, o seu governo não vai à frente, com pouco tempo vão lhe tirar do cargo.
1: Um dos poucos políticos, são poucos para encontrar, mas eu destaco esse cara, que eu sou fã desse cara, o Serginho Meneghelli. Ele é deputado estadual lá na... Aqui, rapaz, é Vitória do Espírito Santo, né?
0: Foi em Colatina?
1: É Vitória do Espírito Santo, ele foi eleito por Colatina, mas o cara, ele é diferenciado, cara. O cara não foi à reeleição porque vai, para não usar a máquina pública, e secretário dele não podia se manifestar que era a favor de algum candidato, porque ele perdeu o cargo. É. Um dos poucos candidatos que eu tiro o chapéu. Claro que tem outros também.
0: E não quer saber mais de...
1: Mas a maioria, meu amigo...
0: Ele podia
1: maioria.
0: Ser candidato a presidente, né, rapaz? O Serginho, né?
1: Ele teve mal de saúde. O Serginho Meneghel teve mal de saúde.
0: Quase embarca.
1: Quase ele vai pra cidade de pé juntos. Mas tá aí. Mas é um cara diferente na política. O povo brasileiro é capaz de eleger um presidente que quebrou o país... Para o brasileiro é capaz de eleger um prefeito que você sabe muito bem que não foi aqui não tão longe, preso, né?
0: Foi.
1: Você tava preso, tá?
0: Preso na jaula.
1: Na jaula, o povo elegeu. O povo brasileiro é capaz de votar em fulano de tal, Júnior, ou fulano de tal, Falcão de Celso. Aí, Falcão de Celso, eu vou votar.
0: É, porque é filho, é não, mulher. Falcão de Celso. É parente.
1: Pelo amor de Deus.
0: Que eu estou aqui para honrar a memória de fulano que morreu. Aí, pronto. Aquele ali já ganha e vai pra Câmara ou pra o Senado na sombra daquele que morreu. Olha aí o Jaime querendo falar, ó. Jaime já chegou aí. Fala, Jaime!
3: Boa tarde, Falcão. Boa tarde. Boa tarde, Celso. Aqui quem tá falando é Jaime. Falcão, eu vi você falando que o dia da mãe é todo dia, mas você falou uma coisa certa. É isso aí mesmo. O filho que tem amor à sua mãe, a mãe é todo dia e toda hora. É isso aí. Eu vou desejar feliz para todo dia da mãe, para toda mãe do Brasil. Toda mãe que se tem consideração do Brasil. Que essa mãe é guerreira, essa mãe foi que botou as pessoas no mundo, é que zelou, é que fez tudo pela a vida de cada um. Valeu, Focão. Boa tarde para você, boa tarde para Celso. Bom final de semana e Deus dá toda força e saúde nós todos para lutar pela vida. E toma conta de nós todos. Valeu. Quem tá falando aqui é seu amigo Jair e Celso aí.
0: Ok, Jair. Obrigado aí pela sua participação. O que me impressiona é a força de muitas mulheres diante da vida. Você vê aquelas mulheres que muitas vezes não tem um marido, ou às vezes tem um marido, depois é abandonado pelo marido, e cria os filhos com toda a força, com toda a garra. Os filhos nenhum dá pra ruim. É filho que se forma, vira até doutor, né? Aí lá na frente o homem vem. Ah, eu me arrependi nada. É uma mulher forte, não precisa depender de ninguém, não. Criou seus filhos e vai à frente. Vai lutando e ganhando a vida e a vitória. Eu vou um intervalozinho, um jogo rápido aqui, 1h45. Volto já com mais informações, contato com o povo, reportagem de Edir Moral e muito mais no Jornal da Nova, que dá um tempo e volta já.

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0: Tá bom, minha gente, 1h46, programa Jornal da Nova, sempre chegando até você no oferecimento da Gamil, a loja número 1 da Steel para Ipiaú e para a região, também no oferecimento da Arena Distribuidora. 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Vamos chamando ele, o repórter Dig Moral, trazendo a sua participação desta sexta-feira, informando o povão. Fala, Dig.
1: 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Celso, vamos trazer uma situação agora, até comum para muitos, mas quando se trata de desentendimento, agressões, desrespeitando um ao outro, já não é normal, não é comum. O que aconteceu? Dois homens que tinham suas bicicletas, de repente falaram assim um com o outro: vamos mudar de gosto? Vamos trocar essas bicicletas? Aí um falou com o outro: vamos. Começaram negociando as bicicletas, uma Monark e a outra, Celso, a marca não foi divulgada para a nossa reportagem, mas foi diferente da Monark. O outro voltou o dinheiro para o rapaz da Monark. De repente, ele chegou em casa e falou: olha, minha esposa, eu troquei a bicicleta com fulano e voltei tanto. Aí a mulher falou assim: oxe, tu é besta, como é que tua bicicleta bonita, de marcha e tudo, tu trocou uma bicicleta dessa e ainda voltou o dinheiro? Celso, o rapaz se arrependeu e veio até a casa do outro e falou assim: olha, negócio não dá pra fazer não, porque eu tomei porrada aí. Minha bicicleta de marcha, bonitona, sobe ladeira e tudo, e a tua não. Aí o rapaz falou assim: não, mas minha bicicleta é tradicional, uma bicicleta boa, forte, tem bagageiro, guidão original, leu beabá tudo. Nossa reportagem conversou com ambas partes. E aí, Celso, eles não quiseram gravar entrevista, mas o dono da Monark falou assim: olha, pra você não ficar chateado comigo, faz isso. Então, em vez de você me voltar os 300 conto, você me volta só 150 conto. Ele falou: não, eu não volto nem um centavo. Se querer trocar de uma na outra, a gente troca. Agora, voltar eu não volto não. Celso, um rapaz da Monark falou assim: olha, você não vai voltar, então não tem negócio não. O negócio tá feito, você vai ter que me dar os 300 como a gente combinou. E aí desentenderam, viu? Foi um pega pra capar, vem daqui, vem dali, tu é isso, é aquilo. E a mulher do rapaz, Celso, que falou que ele ia tomar pau se trocasse, se voltasse o dinheiro, ela entrou no meio, xingou o rapaz, aí foi um desentendimento, fim da história. Ficaram de se entender na delegacia de Barra do Rocha. Isso aconteceu na zona rural de Barra do Rocha. Ficaram de se entender na delegacia. O rapaz que teve a volta falou que ia prestar uma queixa, porque negócio é negócio, e eu quero ver que provas eles vão ter de prestar essa queixa. Como é que vai ser prestada essa queixa? Tu entendeu, Falcão? E tu, Celso? Negócio, né? Faz as coisas e depois tem esse desentendimento todo, por pouco não teve coisas piores, se a turma não entra no meio. É coisa, hein? Pois é, Celso. Virou notícias, divulgamos aqui no Jornal da Nova. Celso, Olha, tá chegando pra mim aqui agora que teve um desentendimentozinho também na região aqui, e nós já vamos buscar informações a respeito de uns documentos encontrados. Diz que tinha dinheiro, diz que não tinha, quem pegou esse documento, quem não pegou. Vamos apurar aqui, seus, qualquer coisa, voltamos daqui a pouco aqui no Jornal da Nova. Se não, voltamos na segunda-feira, mas me aguarde aí, Celso, viu? Me aguarde aí que é pai bola, em nome do Master Supermercado e Santana Motopeças. É que eu volto, Celso.
0: Ok, Diga, ele volta já com mais uma última participação nessa sexta-feira, mas antes deixa eu dar só uma passadinha aqui para ouvir o povo. Dona Gisete, fala, Dona Gisete.
2: Boa tarde, Falcão, boa tarde, Celso. Sei que já está no final já do programa, mas eu parabenizar todas as mães. Hoje é sexta-feira, parabenizar todas as mães. Que Deus dê boa sorte a todos, a saúde para sustentar muitos filhos tão pequenos. E os que estão crescidos, que já estão velhos, lembra que existe mãe. Pelo menos que não der nada, dá uma caixa de chocolate, dá um perfume, não custa muito caro não, né, Falcão? Dá um perfume bem gostoso, a Luzia, para ela sair cheirosinha para ir para a igreja. Ela se sente satisfeita, não é porque lasanha faz em casa, então nesse dia não quer fazer nada, você vai dar ela pronta.
0: Tá vendo, Falcão? Eu lhe falei.
3: Maria, minha mãe, ela não tem o que reclamar. Ela não tem o que reclamar. Eu tô falando que ela fez aniversário e eu dei pra ela um guarda-roupa. Eu vou dar o cartão, porque ela sabe que ela tá precisando de um sapato, de uma roupa, ela vai comprar o que ela quer. Tem limite? Não. Eu falei,
0: como? Ela tá falando é outra coisa, é a lasanha.
3: Não, mas daí ela.
0: Para em vez de tá fazendo em casa, vocês comem no restaurante.
3: Não, quem vai fazer a lasanha sou eu.
0: Ixi. Deus é mais.
3: Deus é mais do
0: que é. Aí é que eu não aconselho
3: já
0: ninguém
3: você,
0: comer.
3: Nunca viu fome, não.
0: Eu aconselho ninguém a comer.
3: A fome tem cara feia, meu irmão.
0: Vamos chamando Digo Moral.
3: Eu sei fazer lasanha.
0: Vamos lá, Digo Moral, mais uma vez com você.
1: Ok, Celso, olha nós de volta, como foi combinado, não é isso? Pronto, vamos lá. Olha, uma situação que aconteceu aqui na cidade de Barra do Rocha, em que um cidadão que achou um documento de uma pessoa. Preste bem atenção, amigos ouvintes. E ele não entregou o documento, ficou com esse documento guardado. E aí a pessoa estava procurando esses documentos, ligava, procurava, e ninguém falava sobre o documento da pessoa. Celso, no início da manhã dessa sexta-feira, um rapaz ficou sabendo, através de outra pessoa, que outra pessoa, olha que disse, me disse, estava com o documento em casa guardado. Chegou para o rapaz que tinha perdido o documento e falou: olha, fiquei sabendo que fulano está com o documento em casa. Será que não é o teu? Foi lá e falou com o rapaz que perdeu o documento, foi lá e falou com o cara que tinha achado. Ô, rapaz, eu fiquei sabendo que você tá com documento, esse documento tá em nome de fulano e tá assim, assim. Ele falou: tá. Ô, rapaz, é meu documento. Ah, fiquei esperando, apareceu o dono, não apareceu, deixei ele em casa. O dono do documento falou assim: rapaz, a gente divulgou tanto nas rádios que eu tinha perdido documento com habilitação junto, tinha quantia em dinheiro, e você não ouviu? Não, não ouvi não. Pronto, então tá bom, os documentos é meu, você vai me entregar, só entrego se você me dá R$100. Ó pra aí, ó, agiu de má fé, né? Agiu de má fé. Meu Deus do céu. O rapaz, Celso, dono do documento, falou assim: olha, eu não vou te dar os R$100 não, porque dentro do documento tinha um dinheiro, tinha R$136. Ele já fica com o dinheiro pra você, entrega o documento. Ele falou que não, que achou já sem dinheiro nenhum. O rapaz falou assim: me dá R$50 pra tu deixar eu pegar meu documento. Ele falou que só entregava por 100. O rapaz teve que dar os R$100 para ele entregar os documentos. Gente, como tem gente que age de má fé nesse mundo, né? Celso, o rapaz entregou o documento, mas teve que pegar o cenzão. Então eu pedi a você que acha os documentos de algumas pessoas, vá na tranquilidade, na paz, não é seu, achou, entregou. Nem só documento não, qualquer pertence que não seja seu, você achou, procure quem seja o dono e entrega, entendeu? Pois é, Celso, nossa reportagem continua acompanhando. Pelo que eu tô vendo, esse negócio não vai parar por aí não. Não vai parar por aí não. Mas a nossa reportagem está esperta na situação. Qualquer coisa, voltamos a falar aqui no Jornal da Nova. Aproveito, mando um abraço a você, Celso Falcão. Bom final de semana, Falcão. Você nunca mais sumiu, rapaz. Foi o quê mesmo? Um abraço a todos e aproveito e mando um abraço ao grande Bal. Bal que Bal ficou de me chamar para comer uma feijoada. Até hoje estou esperando. Bal, tô no aguardo, viu? O grande Marlon e Nara, lá Marlon, que é gerente da Baixa Alegre. lá perto de Jiquié, rapaz, Jiquié. Um abraço para todos vocês. Também minha irmã Eliette e Vando da Veia. Um abraço a todos, até o próximo programa. Tchau, pessoal.
0: Ok, Dig Moral, esse é o homem. Rapaz, agora esse que ele me falou aí que cobrou pra entregar o documento, por lei tem previsto isso aí,
3: lei,
0: né?
3: Por lei, a pessoa tem
0: direito. Quem achou, objeto, por exemplo, pode cobrar.
3: Se você achou um celular, é 5%, é 5% no valor do celular.
0: Tá vendo?
3: Caso, né? Você tem
0: direito. Mas e documento?
3: Documento é gratuito. Documento eu não sei, mas se você achar um objeto assim, você tem direito a 5% no valor do objeto.
0: Do né? objeto. É. O lei é estipulado.
3: É estipulado, 5%.
0: Mas acho que documento, R$100.
3: Mas é o seguinte, dá um agrado, não custa nada.
0: É, olha, eu vou lhe dar 100, né? Mas eu vou lhe dar aqui R$10.
3: Toma, vergonha.
0: Toma aqui, R$10.
3: R$10, ave, mano. Rapaz.
0: R$10, você toma um sorvete em qualquer lugar.
3: Rapaz, você até canguei na hora de recomeçar.
0: Ah, que é isso também. Mas que ele vai querer mais de R$10, rapaz?
3: Você é seguro, rapaz. No mínimo aí, no mínimo R$100 mesmo, tá correto. Ó, vamos embora, que depois dessa aí agora não dá nem pra tomar um sorvete.
0: Rapaz, olha, estamos com
3: uma hora. Eu tô demorando de quê, rapaz? Tô demorando de sumir.
0: Nunca mais sumiu. Você nunca mais, segundo o Dig Moral, você nunca mais sumiu.
3: Agora jogou ao contrário, viu?
0: 1h58, feliz Dia das Mães. Fiquem com Deus, a gente volta a se falar na segunda-feira, se Deus quiser, ao meio-dia, chegando Jesse Araújo com mais um Tarde 89. Fique ligado também lá no site Piauí Online, onde está sempre passando a notícia atualizada. E segunda-feira a gente volta a se falar. Tchau.

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ótima sexta-feira, 8 de maio de 2026. E aí, tudo bem com você? Tá preparado para a nossa tarde mais especial e ainda na sua companhia? Fica à vontade para participar comigo, nosso WhatsApp está à tua disposição, 88068468. Vamos juntos até 5 da tarde com Tarde 89 e 5 horas com a nossa primeira edição do First Sound da Nova, em nome da Nova Aliança Motores Elétricos e Irrigação.

2h13 no seu mais novo amor. Gostaria de parabenizar a todos os aniversariantes de hoje, tá, gente? Você que tá completando mais uma primavera. Feliz aniversário, muitos anos de vida e saúde, desejo tudo de bom. 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

Muito bem, tá aí Priscila Alcântara, sinal verde no Tarde 89. Agora 2h44. 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

Agora 3:01, estamos de volta com Tarde 89 no oferecimento da Nova Aliança Motores Elétricos e Irrigação. Lembrando que o nosso encontro acontece de segunda a sexta, das 2 até 5 horas. A gente fica com aquela programação light no seu fim de tarde, com a nossa primeira edição do Fursão da Nova. Agora 3:01, vamos curtir Ludmilla, Paraíso.

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No capítulo de hoje de A Nobreza do Amor, Jindal recusa o pedido de Kênia. Alica confessa a Teresa que não acredita nas boas intenções de Mirinho. Casimiro obriga Mirinho a se manter envolvido com a reabertura da escola. Carrapato afirma a Viriato que não pretende deixar seu esconderijo na igreja. Jindal garante a Kênia que, se Dume não lhe trouxer, Omar será sacrificado. Fabrício aconselha Mirinho a como se aproximar de Alica. Alica confidencia a Niara que sente saudades de estar perto de Tônio. Dume decide fugir e se despede de Kênia. Jindal vê Kênia e Dume se beijando. Mirinho arma um plano para se vangloriar. Matheus e Camam, amanhã, agora 3h22.

Na melhor sexta-feira, Barão Vermelho, vem quente que eu estou fervendo. Matheus e Cauã, amanhã no Tarde 89, o seu mais novo amor. Tarde 89. Ai, chega pra cá, Sorriso Maroto, 80 anos.

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gostaria de pedir para que todos nós recebêssemos de pé, em grande respeito, a fundamental presença de Jimmy Cliff. Por favor.

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0: gastou dinheiro à toa, né?
1: 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Penélope, namoradinho de portão. 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

Daniela Araújo em Hungria, Menino de Papel. Cherry Puff, Beat Yourself. E Legião Urbana, Vento no Litoral, no Tarde 89. Uma ótima sexta-feira para você. 4h39.

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mostrar o Rio de Janeiro dessa forma, todo iluminado. Não vendo nada, que tem um montão de gente nessas luzinhas de binóculo. Eu só com ouvido muito apurado, tá ouvindo o som da gente. 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

gente encerra o TR de 89 de hoje ao som de O Rapa, Pescador de Ilusões. Thiaguinho Me Balançou, Dilcinho Sou Pagodeiro, em nome da Nova Aliança Motores Elétricos e Irrigação. O TR de 89 volta amanhã a partir de meio-dia, mas eu, Jéssica Araújo, continuo por aqui com a primeira edição do Fursão da Nova.

bem-vindo ao nosso fim de tarde. Tá na hora da gente curtir aquelas canções gostosas? Então vamos lá. Pra gente começar muito bem, a gente começa ao som de Tunai, Frisson, aqui na primeira edição do Frisson da Nova. Vamos juntinhos até

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Azul para encerrar a primeira edição do Fursão de hoje. Eu, Jéssica Araújo, se Deus quiser, te encontro amanhã a partir do meio-dia com Tarde 89. Você vai ficar agora na companhia de Tafarel Miranda com o painel esportivo e um ótimo final de semana para você e um feliz Dia das Mães também para todas as mamães, tá bom? Um beijo e até amanhã, se Deus quiser. Tchau, tchau.

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0: Meu muito boa noite pra todos vocês que estão com seus rádios ligados aqui na Nova FM, seu mais novo amor. São 18 horas e 3 minutos desta sexta-feira, dia 8 de maio de 2026. A partir de agora está entrando no ar o mais completo programa do Rádio Esportivo do Brasil.
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0: A partir de agora até as 19 horas, o nosso compromisso é manter o nosso ouvinte bem informado de tudo o que acontece no esporte de Ipiaú, de nossa micro-região do estado da Bahia, do Brasil e do mundo. 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
0: Vamos que vamos, 18 horas 7 minutos. Ele tá de volta. Boa noite, doutor PH Grilo.
2: Boa noite.
0: Rapaz, sério que tu faz falta, viu?
2: Faz falta,
0: é? É.
2: Tive que me ausentar esses dias aí, mas agora eu voltei com tudo.
0: Tô com medo.
2: Mandar aí logo aqui um alô pra Oreba, tá ouvindo lá a gente de casa.
0: Tava tomando a garapa, foi hoje ou foi ontem? Tô meio esquecido, meu Oreba. Mas aí flagrei o Oreba ali na câmara tomando a garapa. Você sabe o que é garapa?
2: Não.
0: Caldo de cana, ah, é Nutella. Sim. É geração Z, ele não sabe o que é garapa. Ai, Jesus do céu. Valeu, Oreba, obrigado aí pela sua audiência, ligado sempre aqui no nosso Painel Esportivo, brigadão mesmo. Bom, e vamos abrir espaço pro nosso ouvinte interagir conosco através do nosso WhatsApp 988068468. Mande agora sua mensagem de texto, mande agora sua mensagem de voz pra gente interagir aqui no programa Painel Esportivo, que já está no ar aqui na Nova FM, seu mais novo amor. Vamos lá então, começando falando aqui da Copa do Nordeste. Tivemos ontem as partidas, quer dizer, terminou ontem, né? O único jogo que faltava. Confiança 1, Fortaleza 2. Fortaleza classificado para a semifinal da Copa do Nordeste. Aí, no próximo dia 5 de maio, teremos o Vitória jogando em casa contra o ABC. E também na própria quarta-feira, dia 25 de maio, o Fortaleza jogando contra o Sport. Agora é jogo de ida e volta, tá? Ida e volta, né? Diferente de como foi a fase anterior, quando nós tínhamos somente os jogos, um único jogo, né, para decidir a classificação. Agora é um tanto diferente. Agora nós temos dois jogos para decidir quem serão os finalistas desta Copa do Nordeste. 18:08 na Bahia, seguindo aqui com o nosso painel esportivo, show do esporte, notícia no campo do seu rádio, notícias do Real Madrid, traz daí, ô PH.
2: Lá o Real Madrid tá uma loucura, né? Teve jogador brigando, dois dias seguidos, o Valverde.
0: Tchouaméni e Valverde.
2: Isso, Tchouaméni e Valverde, disse que brigaram no treino anteontem, brigaram no treino hoje, ontem, brigaram ontem de novo, e que o Valverde tomou só uma na cara, caiu no chão, teve um traumatismo craniano.
0: A sorte do Valverde que ele não pegou o gesto pela frente, né?
2: É, tá fora do El Clássico, né? No final de semana.
0: Exatamente.
2: E o Mourinho também fechou com o Real Madrid.
0: É o Arbeloa, né? Arbeloa, nome do treinador, sai agora em julho, quando termina a temporada. E aí vai assumir o José Mourinho, português, disciplinador. Muita coisa vai mudar nesse Real Madrid, hein?
2: Teve também abaixo-assinado, vou até ver aqui quantos assinaturas tem.
0: Eu comentei aqui ontem, né? Ontem você me falava de, pela manhã, 18 milhões de assinaturas pedindo a saída do Kylian Mbappé, lá da equipe do Real Madrid. Meu Deus do céu, a que ponto chegamos, hein, rapaz? Ai, será que tem algum francês pedindo a saída dele, não?
2: Acredito. Com certeza. Que...
0: Será?
2: Pedindo a saída do Real Madrid deve ter, hein? Já passou de 50 milhões de assinaturas.
0: Ui, 50 milhões. É, rapaz, é uma quantidade boa.
2: Toda a torcida do Flamengo votou nele, por exemplo, né?
0: É. Ele fala assim que o Flamengo tem em torno de 45 milhões de torcedores. Esses cinco que passaram são os antes, né?
2: Isso.
0: É. Ou seja, aqueles que torcem para o Flamengo e para outro time em outro estado. 18 horas e 10 minutos, dá tempo de você aproveitar, hein? 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

0: minutos na Bahia. Vamos falar agora de Copa Sul-Americana de Futebol. Copa Sul-Americana de Futebol, quarta rodada encerrada ontem. Nós só confirmamos aqui grupo a grupo. No grupo A, tivemos na quarta-feira o Maracá empatando em 2-2 com o Tigre e o Alianza Atlético perdendo em casa para o América de Cali por 2-0. Na próxima rodada, terça-feira, dia 19, o América pega o Tigre e na quinta, dia 21, o Maracá, ou Macará, enfrenta o Alianza Atlético. O Macará tem 8 pontos, o América de Cali tem 7, o Tigre 5 e o Alianza Atlético apenas um pontinho somente. Não se classifica mais para a próxima fase, a não ser que consiga ainda o milagre de ficar na segunda colocação e vai disputar com um terceiro colocado da Libertadores. No grupo B, tivemos nesse meio de semana, Juventude 2, Atlético também 2, Puerto Cabello 3, Cienciano 0. Cienciano, mesmo perdendo, ainda é líder com 7 pontos. O Puerto Cabello foi a 6 pontos, Juventude com 5 e o Atlético Mineiro com 4 pontos. Dia 21 de maio, a quinta rodada começa no grupo B. Atlético Mineiro e Cienciano na Arena MRV. E teremos também na quinta-feira Puerto Cabello contra o Juventude. E aí o Galo que se vire para ganhar, né? Porque se ganhar essa partida, ele pode chegar à liderança do grupo desde que o Puerto Cabello empate com o Juventude. No grupo C, tivemos os seguintes resultados ontem. O'Ring 0, São Paulo também 0. São Paulo novamente jogando com time reserva. O Boston River perdendo em casa para o Milionários, 4-2. E aí, na próxima rodada, o São Paulo tem pela frente o Milionários no Morumbis e o Boston River enfrenta o O'Ring. O São Paulo joga na terça e Boston River e O'Ring jogam na quarta. O São Paulo desse grupo C tem 8 pontos, seguido de O'Ring e Milionários com 7 e o Boston River sem nenhuma chance de classificação nem na segunda colocação. Não pontuou até agora no momento. Grupo D, os resultados foram esses aqui, ó. Deportivo Recoleta 1, Santos 1. Cuenca 0, San Lorenzo também 0. O San Lorenzo ainda lidera com 6 pontos, seguido de Deportivo Cuenca com 5, Deportivo Recoleta 4 e o Santos com 3 pontos. Santos não venceu ainda, hein? Assim como Recoleta. Na próxima rodada, dia 19, tem Cuenca contra o Recoleta, isso na terça-feira. Na quarta-feira, dia 20, o Santos joga na Vila Belmiro diante do San Lorenzo de Almagro. Santos não pode perder mais de jeito nenhum essa partida se quiser continuar na última rodada com chances. Grupo E, tivemos Independente Petroleiro 2, Caracas 3, Botafogo 2, Racing 1. Botafogo é líder absoluto, tem 10 pontos, seguido de Caracas com 8, Racing com 4 e o Independente Petroleiro fora da disputa sem nenhum ponto. Na próxima rodada, dia 20, quarta-feira, Independente Petroleiro e Botafogo e na quinta o Racing recebe o Caracas. Ainda continuando na Copa Sul-Americana de Futebol, Grupo F, olha os resultados. Riestra 0, Grêmio 3, Montevideo City Torque 1, Palestino 0. O Montevideo tem 9 pontos, o Grêmio tem 7, Riestra 4 e o Palestino 2 pontos. E na próxima rodada, dia 19, o Montevideo vai receber o Riestra e na quarta-feira, dia 20, o Grêmio de Futebol Porto Alegrense vai pegar o Palestino. Grupo G, resultados da quarta rodada, Audax Italiano 1, Vascão da Gama 2, Barraca Central 1, Olímpia 2. Assim ficou o grupo G: Vasco 7 pontos, Olímpia 7 pontos, Audax Italiano 4 e Barraca Central 3 pontos. Próxima rodada, dia 19, terça-feira, Audax Italiano e Barraca Central. E na quarta-feira, dia 20 de maio, o Olímpia vai receber o Vasco no Defensores del Chaco. Mais Copa Sul-Americana, grupo H. Resultados aqui da quarta rodada: Blooming 0, Bragantino 6.
1: Oi. Deu vexame.
0: E muito
1: dentro
0: em casa,
1: de
0: hein?
1: Casa.
0: E muito em casa. Tivemos também ontem o Carabobo perdendo em casa para o River Plate por 2-0. O River tem 10

pontos. O Carabobo, 6. Bragantino, também 6. E o Blooming, 1 ponto ganho. Na próxima rodada, quarta-feira, dia 20, River Plate, Bragantino. E na quinta-feira, dia 21, Blooming recebe a equipe do Carabobo para finalizar essa rodada.

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0: que vamos, tamo de volta aqui na Nova FM, seu mais novo amor, 18h22, 988068468, é o nosso número de WhatsApp, mande agora sua mensagem de texto, mande agora sua mensagem de voz pra gente interagir. Olha que audiência ilustre, nós temos o prazer de ter. Boa noite, cidadão.
1: Tafarel, boa noite pra você, meu nobre. Tô indo aqui, olha, sentido Jequié, ouvindo o painel esportivo. Um abraço, um abraço. Fala do meu Flamengo aí, rapaz. Tchau e obrigado.
0: Gente, Souza, indo pra Jequié, mas não deixa de estar ouvindo a Nova. Esse é figura. Valeu, grande Gene Souza, obrigado aí pela sua audiência. Já que ele quer que a gente fale do Flamengo, vamos falar de Copa Libertadores da América, seu Paulo Henrique.
2: Vamos falar da Libertadores, que começou a quarta rodada nesse meio de semana, começando pelo Grupo A. Na quarta-feira, às 7 horas, tivemos o Cusco enfrentando o Estudiantes e ficou no empate em 1-1. Esse aí é o Grupo A. E ontem tivemos, ou não tivemos, né? Independente Medellín, fala, né? Flamengo.
0: Teríamos, mas não tivemos.
2: Começou o jogo 3 minutos. Os torcedores começaram a jogar bomba, sinalizador,
0: cadeiras,
2: tudo
0: no estádio, tentando invadir o gramado.
2: Teve 3 minutos de jogo, uma finalização do Luiz Araújo, que ainda bem que ele não fez o gol, que senão ia ser pior. E a torcida estava revoltada que o Independente tinha sido eliminado do Campeonato Nacional, ficou em 11º lugar.
0: E se classificavam 8.
2: Ele ficou em 11º e o presidente, o dono do time, estava muito bêbado no dia, ficou
0: no gramado,
2: dando risada, comemorando o time
0: eliminado. Desdenhando o seu torcedor,
2: exatamente,
0: na verdade.
2: Aí o torcedor ficou muito chateado no jogo de ontem e fez isso aí.
0: E há quem diz, eu vi até o Mauro Marra, comentarista da ESPN, dizendo que conversou com alguns torcedores e eles...
2: Mário Marra,
0: é. Os torcedores disseram, não, nós viemos aqui para fazer isso, para não ter jogo mesmo. Nós viemos para não deixar o jogo acontecer, para que haja mudanças no nosso clube. Aí o torcedor pergunta, como é que fica a situação? Olha, por enquanto, Flamengo e Independente, ninguém ganha ponto, certo? Dessa partida. Ela vai pro tribunal. O que acontece? Ano passado aconteceu uma coisa a mesma circunstância no jogo Colo-Colo e Fortaleza. Demorou, mas a Conmebol deu uma solução. No tribunal, o Colo-Colo perdeu os pontos, foi eliminado da competição e o Fortaleza ficou com os 3 pontos e um placar de 3-0. O jogo já estava bem adiantado em relação de ontem. Por que 3-0? Porque é questão de regulamento. Quando a partida dá nisso aí, já está previsto no regulamento uma vitória de 3 gols, 3-0. Tipo W.O., certo? Não é para depois não dizer, o Flamengo foi ajudado. Como o Palmeiras já soltou uma nota de repúdio aí, insinuando isso. Não foi direto, mas para um bom entendedor, meia palavra basta, certo? Mas por que o Flamengo pode ganhar os pontos? E provavelmente ganhará. Porque o infrator, quem é o infrator? O infrator é a torcida do time da casa. O time da casa, ele tem a obrigação de dar segurança para o jogo, certo? Quem dá é a polícia, hein? Mas o mandante é que tem a obrigação de movimentar a polícia, seja lá o que for, fazer a festa acontecer. Se existe uma falha, inclusive antes do jogo, a polícia, o Independente Medellín, as autoridades já estavam prevendo uma coisa desse tipo e pediram para que a partida fosse realizada de portões fechados.
2: Mas é uma sacanagem com os torcedores que pagaram lá pra assistir, que não tinha nada a ver.
0: Agora tu imagina o flamenguista que viajou pra Colômbia, e não é perto do Rio de Janeiro, gastou uma grana pra chegar lá e não ver jogo.
2: Tinha que ser ressarcido.
0: É, o normal é isso. Isso é, mas não sei se lá existe isso, mas aqui tem o direito do consumidor que protege o torcedor. Bom, ainda sem os pontos de ontem, Flamengo 7 pontos, Estudiantes 6, Independente Medellín 4 e Cusco 1 ponto. Na próxima rodada, quarta-feira, no Maracanã, dia 20, Flamengo Estudiantes 9:30. E também na quarta, 11 da noite, o Cusco vai receber o time do Independente Medellín. Grupo B, PH.
2: Grupo B, quarta rodada, tivemos aí na quarta-feira, Tolima 3, Nacional 0. e ontem Coquimbo Unido 2, Universitário 1. Os times de casa vencendo aí na rodada.
0: Exatamente. Tolima e Coquimbo Unido, para surpresa, 7 pontos. Universitário e Nacional do Uruguai, 4 pontos. Na próxima rodada, terça-feira, dia 19, o Coquimbo Unido pega o Tolima, valendo a liderança, e o Nacional joga na quarta-feira, dia 20, diante do Universitário, para ver quem é o pior desse grupo.
2: Grupo C agora, tivemos o La Guaira jogando contra o Bolívar, ficaram no empate 1-1 e também empate em 1-1, tivemos o Independente Rivadavia jogando contra o Fluminense.
0: É, exatamente isso, temos aqui no Grupo C o Rivadavia com 10 pontos, praticamente classificado, Bolívar 5 pontos, La Guaira 3 e o Fluminense com 2 pontos. Na próxima rodada, terça-feira, 19 de maio, Fluminense e Bolívar no Maracanã, somente uma vitória de 3 gols de diferença mantém o Fluminense vivo na competição. E ainda na quinta-feira, dia 21, La Guaira recebe a equipe do Independiente Rivadavia.
2: Agora pelo grupo D tivemos Barcelona de Guayaquil 1, Boca Juniors 0, esse jogo aconteceu lá em Guayaquil, e também tivemos o Universidad Católica 0, Cruzeiro também 0.
0: Bom, aqui nesse grupo D da Libertadores, Universidad Católica e Cruzeiro 7 pontos, Boca Juniors 6, Barcelona de Guayaquil 3 pontos. Na próxima rodada, terça-feira, 19, teremos Boca Juniors e Cruzeiro no La Bombonera, papai. E na quinta-feira, a Universidad Católica vai pegar o Barcelona.
2: Vamos lá, grupo E agora. Tivemos Santa Fé 1, Corinthians também 1 e Platense 1, Peñarol também 1.
0: Não mudou nada nesse grupo. O Corinthians já classificado, 10 pontos. Platense 7, Santa Fé e Peñarol 2 pontos. Próxima rodada, terça-feira, dia 19, tem Santa Fé e Platense. E na quinta-feira, dia 21, o Peñarol vai receber o Corinthians.
2: Agora pelo grupo F, nós tivemos na terça o Sporting Cristal recebendo Palmeiras. Palmeiras vencendo aí fora de casa por 2-0. E ontem tivemos Júnior Barranquilla contra o Cerro Porteño. E o Cerro Porteño venceu com um gol. Um gol em cima do Júnior Barranquilla, gol do Verrete.
0: 1-0. Gol do Verrete é esvazio, hein? 1-0 foi o placar do jogo. Palmeiras é líder com 8 pontos, Cerro Porteño 7, Sporting Cristal 6 e o Júnior Barranquilla na lanterna com um único ponto. Na próxima rodada do Grupo F da Libertadores, quarta-feira, dia 20 de maio, no Allianz Parque, tem Palmeiras e Cerro Porteño. Uma vitória classifica o Verdão, ou até, só uma vitória classifica o Verdão, com a rodada de antecipação. E na quarta-feira também, Júnior Barranquilla e Sporting Cristal. Grupo G.
2: Vamos lá, grupo G. Tivemos o Awas Red vencendo de 4-0 em cima do Lanús. E o Mirassol aqui no Brasil vencendo de 2-0 a equipe da LDU.
0: Pô, eu não consigo entender como é que essa LDU é a terceira colocada no ranking da Conmebol. Não vem bem nos últimos anos, não chega à final.
2: Eu só não acho que é roubado isso, porque tem sistema de pontuação, porque não faz sentido. Viu?
0: Eles têm um sistema de pontuação que eu não consigo entender, só isso. Bom, aqui no grupo G, Mirassol 9 pontos, Lanús 6, LDU 6, Always Red 3 pontos. Na próxima rodada, dia 19, terça-feira, Always Red e Mirassol. E na quarta-feira, dia 20, tem LDU diante do Lanús.
2: Vamos lá, grupo H, último grupo aí da Conmebol Libertadores, tivemos o Rosário Central jogando contra o Libertad, Rosário Central venceu por 1-0, e também tivemos Universidade Central jogando contra o Independente Del Valle, a Universidade Central venceu pelo placar de 2-0.
0: Bom, Rosário Central 10 pontos, Independente Del Valle 7, Universidade Central 6 e o Libertad eliminado sem nenhum ponto conquistado. Na próxima rodada, dia 19, tem Rosário Central contra Universidade Central. E também no dia 19, o Independente Del Valle vai receber a equipe do Libertad, fechando a quinta rodada da Libertadores.
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18h37 na Bahia. Painel Esportivo, mantendo o nosso ouvinte bem informado. Ó, falando aqui ainda da Copa Libertadores, PH e amigos, a Conmebol abriu um processo.

0: bice atrás do outro, parece menino
1: buchudo. Faz gesto obsceno, aí acho que ninguém vai ver, dá uma desculpa de
0: que não. E depois diz que é perseguido. Ai, por que aí? Se faz de vítima. O Abel aprendeu rápido como é que o brasileiro age, né, rapaz? Tá bom de tomar vergonha na cara. E o próprio Palmeiras tomou a providência quanto a isso. Descontado o salário dele. Ó, meu filho, assim não dá não, mano. Além do nosso time tá sendo vindo pro noticiário todo dia por essas bobagens que você faz, você prejudica o time porque você deixa de estar no banco de reservas. Ó, o treinador é um trabalhador. Quando ele está no jogo, ele está em momento de trabalho. E você pode ficar manchando a imagem do seu clube ou da sua empresa por gestos obscenos do seu jogador. Me poupe, velho. Haja paciência, depois reclama, viu? Não digo nada. Bom, vamos seguindo aqui com o nosso painel esportivo, o Show do Esporte Notícia no campo do seu rádio. Mantendo o nosso ouvinte bem informado. E mais um aqui, hein, que diz também é relativo ao brasileiro, Copa do Brasil e Libertadores. É que o ex-lateral Daniel Marcos foi revelado na base do Corinthians. Ele venceu um processo na justiça contra o Corinthians. E com esse processo aí, o Corinthians terá que desembolsar 3 milhões de reais ao ex-atleta. A acusação de Daniel Marcos é de que ele sofreu uma lesão em dezembro de 2020 no jogo contra o Grêmio, pela equipe sub-20 do Corinthians. E essa lesão impediu o jogador de dar continuidade à sua carreira. Inicialmente, o pedido no processo era de 5 milhões. E quando apresentou a sua aposentadoria no ano passado, Daniel afirmou que as lesões foram o principal motivo de encurtar a sua trajetória nos gramados. Carreira essa que foi encerrada aos 23 anos de idade. 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Falando de Japumirim, mandar um abraço aqui pro Nego, irmão do Netão. Família lá é dividida, rapaz. É Vasco e Botafogo, só não tem... Quer dizer, flamenguista é o cunhado Corrêa. O cunhado é flamenguista, o Nego e o Dendê botafoguense, e o Neto é a ovelha negra da família, virou vascaíno. Um abraço pra galera toda! 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

0: hora do Campeonato Brasileiro, primeira divisão. Atenção, PH, vai de palpitão?
1: Bora, bora.
0: É?
1: Bora tentar acertar aí todos dessa vez.
0: Tu?
1: A gente, né? Tem que ver.
0: Ah, eu acerto mais que você, rapaz.
1: O ouvinte que tá ouvindo lá, pega o meu palpite de um, pega o teu do outro, vendo qual concorda.
0: 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Vamos lá, amanhã, 16h, 15ª rodada. Coritiba Futebol Clube contra o Internacional, 16h, PH.
1: Internacional 2, Coritiba 1. Coritiba perdendo dentro de casa.
0: É mesmo, é, moço?
1: E tu acha o quê?
0: Eu acho que vai dar Coxa. Eu acho que o Coxa ganha. 18h amanhã, Maracanã, Fluminense Vitória. Fluminense não tá bem na parada, não, hein? Vem de duas derrotas seguidas pela... quer dizer... duas derrotas, não. Vem de derrota no Brasileiro, empate na Libertadores. Eu vou do rubro negro baiano, o Leão vai...
1: lá eu no vou Maraca. Contrário, eu vou com o Fluminense. O Fluminense vai fazer o dever de casa, vai ganhar do Vitória. Não por mérito do Fluminense, né? Que o Vitória não tá nada bem também.
0: É. Amanhã também, 9h, na Fonte Nova, tem Bahia e Cruzeiro. Vou de Bahia.
1: Eu vou de empate.
0: E eu quero que o Bahia ganhe, viu? Eu nunca tive nada contra o Cruzeiro, não. Sempre tive uma simpatia muito grande com o Cruzeiro, mas depois do Pedrinho PH falando bobagem do torcedor, indo na onda dele, eu prefiro o Bahia ter que ganhar amanhã.
1: Eu também gosto muito do Cruzeiro, tenho camisa, vivo usando, meu tio é cruzeirense, aí eu gosto do Cruzeiro.
0: Nossa, tô entendendo.
1: Só que o Pedrinho esculhambando o Flamengo toda a oportunidade que tem, mas eu acho que dá empate nesse jogo.
0: Pois é, inclusive o Pedrinho BH fez um aporte. Ele depositou na conta da SAF do Cruzeiro alguma coisa em torno de 250 milhões. Sabe pra quê?
1: Pra
0: o balanço do ano passado não ficar no zero.
1: Oxi.
0: E ficou em alguma coisa de 5 milhões. Deste. É mole. Aí você tá cobrindo um santo pra descobrir outro. E isso não é dinheiro dado, é dinheiro emprestado por ele à SAF. Olha a merda que vai dar no final. Vamos lá, jogos de domingo. 16h, Atlético Mineiro e Botafogo.
1: Pra mim vai dar Botafogo, vai vencer fora de casa, vai vencer o Atlético Mineiro.
0: Eu vou contigo, eu acho que vai dar o Fogão. Também domingo às 16h, Remo e Palmeiras.
1: Esse jogo aí tá com carinha de empate, viu? Acho que o Remo vai conseguir surpreender todo mundo, vai ficar com um empate.
0: Rapaz, eu acho muito difícil o Palmeiras não ganhar, mas eu tô com essa impressão de que o Remo vai aprontar para o Palmeiras. Eu vou também de empate. Não, eu acho que é muito difícil o Grêmio ganhar do Palmeiras, viu? Vamos lá, domingo, 18h30, Santos e Bragantino.
1: Vai dar empate nesse jogo também.
0: O Bragantino pode ter gasto os gols todos ontem na Sul-Americana, né? Rapaz, eu acho que o Santos vai ganhar esse jogo.
1: Vai ganhar o Santos?
0: Eu acho que o Santos.
1: Se o Neymar tiver em campo, é outra coisa, né?
0: Perdeu um gol de área aberta no meio de semana, terça-feira. Aí o cara fala, mas fez outro.
1: Mas empatou o jogo.
0: Mas empatou o jogo. E era o gol da vitória que ele perdeu, né? Corinthians e São Paulo, domingo, 18h30. Clássico.
1: Timão vai ganhar. Vai ganhar do São Paulo dentro de casa.
0: Eu acho que vai dar empate. Eu acho que vai dar empate esse clássico aí, viu? Bom, domingo também, 18h30, Mirassol e Chapecoense.
1: Eu acho que
0: vai dar Mirassol, pra começar. Jogar com o Chapecoense hoje, é bater em bêbado. Você dá um tapa, ele não levanta mais. Se levantar, vem bambiando. É muito fraco o Chapecoense. Você vai de Mirassol também?
1: Também.
0: 7h30 de domingo, Grêmio e Flamengo.
1: Eu acho que o Flamengo ganha, né? Não tem como falar que o Flamengo não vai ganhar. O Flamengo tá na fase melhor. O Grêmio, tadinho, não tá muito bem, nenhuma competição. Mas, foi bom. Bom entre aspas, né? O Flamengo não jogou ontem, não vai ter desgaste.
0: Fisicamente.
1: Não sofreu nenhuma lesão. Só teve que viajar, mas é muito melhor do que ter jogado. Vai vencer os pontos do mesmo jeito.
0: Exatamente. Fechando domingo, 8h30. Vasco e Atlético Paranaense.
1: Vasco vai vencer dentro de casa.
0: Eu também acho que o Vasco vai vencer o Atlético dentro de casa. Eu não falei aqui do Grêmio Flamengo. Você disse que vai dar Flamengo, né? Eu acredito no Mengão mais querido e mais odiado do mundo.

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0: Não podemos perder tempo de jeito nenhum. Na nova 1854. Vamos voltar aqui pro nosso WhatsApp porque a galera quer falar. Alô, Schober, fala com a gente, boa noite.
1: Boa noite, Taparel. Boa noite, Pedro Paulo Henrique. Um abraço aí pra Marco do Porto Rio das Contas, Kleber, seu Elias, Pio da Tilape, Zé Cabeleireiro, Zé Carlos Cabeleireiro, e Jalei, e Ricardo, mecânico aí, professor, e coxa da BBR. É, professor, o jogo ontem, Flamengo e Independente, não sei se é Del Valle, jogo bizarro. Ontem a torcida meteu a cara, não joga, e aí acho que o Flamengo levou esses 3 pontos aí, né, velho? Se não for assim, a Comebol não podia, vai ficar nesse patamar aí, né, professor? É, Carlão, e dando um mau exemplo, né, pro futebol, né? Mas é isso aí, né? O Vasco joga amanhã contra o Atlético Paranaense, né? Viveiro não joga, vai jogar desfalcado, então vamos ver que a gente leva esses 3 pontos aí pra ir pra 20 aí, né, professor? É, um abraço aí pra quem não falei o nome aí, mas a luta continua e vamos ver aí, vamos dar um exemplo do futebol, viu? Tá meio bizarro aí, viu, velho?
0: Tá certo. Valeu, grande Jober. O Edilson fala aqui, ó. Boa noite, Tafarel. Um alôzão pra galera do supermercado Compra Aqui. Estamos ligados. Deram enrolada. Não foi essa semana, Paiquara, não. Mas, rapaz, deixa a Dero. Dero tá amando, Edilson. Renatão do Mengão, fala aí, boa noite.
2: Boa noite, Tapara Miranda e o painel esportivo. Tapara Miranda, que vexame, Tapara Miranda. Que vexame. Se aquilo acontecesse no Brasil, Tapara Miranda, a imprensa internacional vinha pra cima, Tapara Miranda. Que coisa feia daquelas torcidas. Mas no fundo, Tapara Miranda, a torcida tem razão. Porque o que foi prejudicado o jogo aí foi o presidente, tá, do time, ostentando nota de dólar, tá entendendo? Como se tivesse assim, tá, para Miranda, irritando a torcida, tá, para Miranda, que vexame, mas vamos ver que isso vai dar, tá, Fernanda? É 3 pontinhos pra o Flamengo, não tem pra onde correr, 3 pontinhos pra o Flamengo, na realidade eles correram do jogo, porque se eles ficam no jogo, eles podiam preparar um saco de gol, que o Flamengo estava preparado pra dar em cima deles, tá, Fernanda? Mas vamos pra cima deles, porque isso aqui é Flamengo. Não adianta secadores ficar secando o Flamengo. O Flamengo tem 2 jogos dentro de casa na Liberta.
0: É isso aí, Renatão. Agora não foi ele, né? A Comebol, né? Através do delegado, do policiamento, que encerrou o jogo, né? Que viram que não tinha condições de dar segurança a quem estava dentro do gramado, dentro do estádio. Valeu! Pra gente ir embora, porque faltam 3 minutos para as 7 da noite, vamos falar aqui do Campeonato Baiano da segunda divisão, segunda rodada. Isso mesmo, teremos o São Salvador enfrentando o Jacobina amanhã, 3 horas da tarde, na Arena, na Superbet Arena, no estádio Alberto Oliveira, Joia da Princesa, amanhã também, 3 da tarde, Grapiúna e Fluminense, ainda amanhã, 3 da tarde, no estádio Lomanto Júnior, o Vitória da Conquista vai receber o Leônico. Aí no domingo, 3 horas, no Lomanto Júnior, em Jequié, tem Redenção contra o Barreiras. E também no Joia da Princesa, domingo, 3 horas da tarde, o Camaçari vai receber a equipe do Feira Futebol Clube. E tem também rodada no final de semana da Série B do Campeonato Brasileiro. Começa amanhã, 4 da tarde, 8ª rodada. Clássico Goiano, no Alê Pinheiro, Goiás e Vila Nova. Amanhã também, 18 horas, na Arena Sicredi, tem Atlético diante do Cuiabá. 18h30, amanhã, Moisés Lucarelli, Ponte Preta e Sport Clube do Recife. 7 da noite de amanhã, no Castelão, em Fortaleza, o Ceará vai receber o Atlético Goianiense. 8h30 da noite, a de amanhã, no Rei Pelé, o CRB enfrenta o Operário. 9h15 da noite de amanhã, não sei por que esses jogos estão fracionados, né? Meu Deus. Juventude Criciúma no Alfredo Jaconi. Domingo, 4 horas, Náutico e América, na Arena da Sorte, Aflitos. Domingo, 18h30, estádio da Ressacada em Florianópolis, tem Avaí diante do líder Fortaleza. Tem mais, Série B do Brasileirão, domingo, 7h30 da noite, Jorge Ismael de Biasi. Nesse estádio, o Novo Horizontino vai receber o Botafogo de Ribeirão Preto. E também teremos na terça-feira, 7h30, o Londrina jogando contra o São Bernardo. Repito, são jogos aí da oitava rodada do Campeonato Brasileiro da Segunda Divisão. Ô, PH, a última de hoje. O Remo não poderá reclamar da falta de apoio, pelo menos no que corresponde à presença do público. No jogo contra o Palmeiras, é no domingo, né? Às 16h. A diretoria já divulgou no fim da tarde de hoje que uma parcial de ingressos vendidos, 35 mil torcedores garantiram ingressos para o jogo contra o Palmeiras. É, tá bom pra você, não?
3: Tá, pro Remo tá uma maravilha.
0: É, pois é, rapaz. E é a tendência é de que este seja o maior público do jogo, da rodada. A tendência é essa. O maior público do Remo na Série A nesse ano, até agora, é do jogo de empate de 1-1 com o Vasco, na 11ª rodada. É um público pagante superior a 31 mil torcedores. Para você ter uma ideia, o quanto o Vasco tem torcida fora do Rio de Janeiro. O contra o Fluminense, 22 mil, ou seja, o Vasco ajudou o Remo a levar quase 10 mil torcedores a mais pro seu jogo lá no estádio Mangueirão, em Belém do Pará. Ponto final, PH, boa noite.
3: É isso, uma boa noite a todos, um abraço, um bom final de semana, até segunda-feira.
0: Falou e disse, segunda-feira, 18 horas, o nosso novo encontro está marcado aqui na Nova FM, seu mais novo amor. E lembrei aqui agora também de lembrar os meus amigos e amigas que vai começar o campeonato Supermaster na AABB de Piauí e você é o meu convidado, você não pode perder não. No campeonato de futebol da ABB de Piauí Supermaster, a bola vai começar a rolar neste final de semana. Temos aqui, ó, Ita Telecom, Hortifruti São Luís, Coxinha Real, Consucred, Dan Cacau. São os 5 times que estão na briga pelo título. E o primeiro jogo será domingo, 7h, lá no campo A da ABB. A Ita Telecom vai encarar a equipe do Hortifruti São Luís. E o segundo jogo, teremos Coxinha Real jogando também no Campo A, enfrentando a Consucred. Isso é só a primeira rodada do campeonato Supermaster da ABB de Piauí. Segunda-feira, 18 horas, nosso novo encontro está marcado aqui na Nova FM, seu mais novo amor. Então, bom final de semana a todos e até lá, galera! Tchau, Brasil!

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0: 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As notícias do governo federal que movimentaram o país no dia de hoje.
1: Boa noite.
2: Uma boa noite para você que nos acompanha em todo o país.
1: Sexta-feira, 8 de maio de 2026.
2: E vamos ao destaque do dia em investimento em energia.
1: São 130 bilhões de reais para melhorar a distribuição de energia elétrica no país até 2030. Gabriela Noronha.
3: Foram renovados os contratos de concessão de 16 distribuidoras de energia elétrica. A renovação dos contratos beneficia cerca de 42 milhões de residências no país.
2: E anunciado também, Luz para Todos vai chegar a mais 233 mil novas famílias.
1: E ainda, rendimento médio mensal do brasileiro alcança o maior patamar da série histórica desde 2012.
2: Valor tem crescimento de 5,4% em 2025 e chega a R$ 3.367, Graziella Bezerra.
4: O aumento da oferta de trabalho foi o que mais puxou o incremento da renda.
1: Você vai ouvir também serviços públicos na mão.
2: GovBR alcança a marca de 500 milhões de assinaturas eletrônicas.
1: Saiba como proteger sua conta e evitar golpes virtuais. Cleide Lopes.
5: Você pode acessar na plataforma serviços digitais que vão ajudar a proteger seus dados contra golpistas.
2: Hoje, na apresentação da Voz do Brasil, Mariana Jundumim, Nazi Brum.
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2: 130 bilhões de reais em investimentos para modernizar a distribuição de energia elétrica no país até 2030.
1: O anúncio foi feito em evento que contou com a presença do presidente Lula.
2: O objetivo é melhorar a qualidade dos serviços prestados à população e incentivar o desenvolvimento e a geração de renda.
3: Foram renovados nesta sexta-feira os contratos de concessão de 16 distribuidoras de energia elétrica em 13 estados do país. Os contratos devem viabilizar cerca de 130 bilhões de reais em investimentos até 2030. Esses recursos serão investidos em projetos de modernização da rede, expansão de linhas de distribuição e aumento da capacidade de resposta a apagões e eventos climáticos. Por exemplo, segundo o ministro de Minas e Energia, Alexandre Silveira, os contratos agora incluem novas regras para melhorar o atendimento ao consumidor.
6: O objetivo